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1: Rabi, quando chegaste aqui?
2: Na verdade vos digo que me buscais não pelos sinais que vistes, mas porque comestes do pão e vos saciastes. Trabalhai não pela comida que perece, mas pela comida que permanece para a vida eterna, a qual o Filho do Homem vos dará. Porque a este o Pai Deus o selou.
3: Que faremos para executarmos as obras de Deus?
2: A obra de Deus é esta: que creiais naquele que ele enviou.
4: Que sinal, pois, fazes tu para que o vejamos e creamos em ti? Que operas tu? Nossos pais comeram maná no deserto, como está escrito: deu-lhes a comer o pão do céu.
2: Na verdade vos digo, Moisés não vos deu o pão do céu, mas meu Pai vos dá o verdadeiro pão do céu. Porque o pão de Deus é aquele que desce do céu e dá vida ao mundo.
5: Senhor, dá-nos sempre desse pão.
2: Eu sou o pão da vida. Aquele que vem a mim não terá fome. E quem crê em mim nunca terá sede. Mas já vos disse que também vós me viste

0: Se contudo não credes, todo o que o Pai me dá virá a mim, e o que vem a mim de maneira nenhuma o lançarei fora. Porque eu desci do céu, não para fazer a minha vontade, mas a vontade daquele que me enviou. E a vontade do Pai que me enviou é esta: que nenhum de todos aqueles que me deu se perca, mas que o ressuscite no último dia. Porquanto a vontade daquele que me enviou é esta: que todo aquele que vê o Filho e crê nele tenha a vida eterna. E eu o ressuscitarei no último dia.
1: Não é este Jesus o filho de José, cujo pai e mãe nós conhecemos? Como, pois, diz ele, desci do céu?
0: Não murmureis entre vós. Ninguém pode vir a mim, se o Pai que me enviou o não trouxer. E eu o ressuscitarei no último dia. Está escrito nos profetas, e serão todos ensinados por Deus. Portanto, todo aquele que do Pai ouviu e aprendeu, vem a mim. Não que alguém visse ao Pai, a não ser aquele que é de Deus. Este tem visto ao Pai. Na verdade vos digo, que aquele que crê em mim tem a vida eterna. Eu sou o pão da vida. Vossos pais comeram o maná do deserto e morreram. Este é o pão que desce do céu para que o que dele comer não morra. Eu sou o pão vivo que desceu do céu. Se alguém comer deste pão, viverá para sempre. E o pão que eu der é a minha carne, que eu darei pela vida do mundo.
1: Como nos pode dar este a sua carne a comer?
0: Na verdade vos digo que se não comerdes a carne do Filho do Homem e não beberdes o seu sangue, não tereis vida em vós mesmos. Quem come a minha carne e bebe o meu sangue, tem a vida eterna. E eu o ressuscitarei no último dia. Porque a minha carne verdadeiramente é comida, e o meu sangue verdadeiramente é bebida. Quem come a minha carne e bebe o meu sangue permanece em mim, e eu nele. Assim como o Pai que vive me enviou, e eu vivo pelo Pai, assim quem de mim se alimenta também viverá por mim. Este é o pão que desceu do céu. Não é o caso de vossos pais que comeram o maná e morreram. Quem comer este pão viverá para sempre.
2: Duro é este discurso. Quem o pode ouvir?
0: Isto escandaliza-vos? Que seria, pois, se vissem subir o Filho do Homem para onde primeiro estava? O Espírito é o que vivifica. A carne para nada aproveita. As palavras que eu vos disse são Espírito e vida. Mas há alguns de vós que não creem. Por isso eu vos disse que ninguém pode vir a mim se por meu Pai não lhe for concedido.

0: Quereis vós também retirar-vos?
1: Senhor, para quem iremos nós? Tu tens as palavras da vida eterna. E nós temos crido e conhecido que tu és o Cristo, o Filho do Deus vivente.
0: Não vos escolhi a vós os 12? E um de vós é um diabo.
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0: 9:18.
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2: Eu sentia dor da cabeça aos pés. Eu tenho problema de coluna, um monte de problema. Fiz cirurgia aqui, aqui, aqui.
3: Meu Deus!
2: Útero, intestino.
3: Quantas cirurgias? 6?
2: 10.
3: Ai! Meu pai, filha, isso é o diabo, isso não é Deus não, tá? A mulher era um depósito de doença. Filha, o que tu tá sentindo agora?
2: Eu tava em casa com muita dor. Foi eu vim domingo passado, né? Aí eu comprei a camiseta e as dores não passavam e voltavam, né? Aí eu falei, hoje eu tenho que ir, né? Parece que o inimigo não queria que eu tivesse.
3: Parece?
2: Aqui.
3: Só os fortes estão aqui. Diga glória a Deus. E a senhora se levantou, eu vou.
2: Vou, arrumei rapidinho e vim. Tô aqui.
3: E agora?
2: Graças a Deus, eu tava com uma dor insuportável, não tava dormindo mais. Ainda até falei com uma colega minha que veio junto comigo.
3: Você mora onde?
2: Lá no Conjunto Mauá, Sarandi.
3: A Sarandi.
2: Isso.
3: Deus abençoe o povo de Sarandi.
2: Amém.
3: E aí?
2: E agora, olha, parece que limpou tudo.
3: Parece que limpou tudo? A senhora tá sentindo no corpo todo o quê?
2: Aliviada. É.
3: Por que tá chorando? Por quê?
2: De emoção.
3: Hã?
2: De emoção.
3: Felicidade, é?
2: Uhum.
3: Deus tocou na
2: senhora.
3: Eu
2: não dormia mais.
3: É.

0: dor de cabeça, parece que explodia assim na nuca. As dores nos ombros, no corpo inteiro.
1: Hoje a senhora vai dormir como a senhora nunca dormiu.
0: Verdade.
1: Hã?
0: Verdade.
1: Hoje a senhora vai dormir como a senhora... Ela está até confirmando, é verdade. Porque o Espírito de Deus já está nela, diga glória a Deus. O Espírito que traz um bom sono, que traz tranquilidade, está dentro dela a partir de hoje. Diga glória a Deus. Aplauda o nome do Senhor Jesus. O que Deus fez na sua vida?
2: A lembra da oferta que eu ponho aqui, que um dia que eu vim aqui, fui o primeiro, né? Eu fui pegar um talão de luz, um eu paguei do mês passado, desse mês eu fui pegar zero.
1: Ah, tu ajudou a pagar uma conta aqui?
2: Foi, eu pedi cinquentão ali, eu fui uma oferta que eu dei lá.
1: Pra pagar a conta de água?
2: É pra
1: igreja.
2: É pra igreja, eu dei um cinquentão ali que eu falo dote, aí eu fui, paguei o talão de mês passado, esse mês fui pegar o talão, zero, até fiquei meio parado, lembrei dos R$50.
1: Você deu no altar.
2: Eu dei o primeiro que foi, levantou e dei pela fé.
1: E tem uma coisa,
2: eu não tenho salário e Deus me honra. Deus me honra, que a Bíblia diz assim: aquele que dá com alegria, Deus honra.
1: Deus é fiel, meu irmão. Eu amo quando as pessoas entendem a mensagem da cruz. Eu fico feliz, hã?
2: Ó, eu pago 150, 200 conto todo mês. Esse eu fiquei até meio parado.
1: Você paga 150, 200 de luz?
2: 180, 90, 100, e daí pra trás.
1: Ok.
2: Vem zero, quem quiser ver tá aqui, ó.
1: Ó.
2: Vem zero.
1: Ó, o 10 do 1 de 2019.
2: Aí, ó.
1: Quanto aí, fia?
3: É verdade.
1: Zero. Quanto, fia?
3: 00.
1: Quanto?
4: 00.
1: Quanto?
5: 00.
1: Quanto?
3: 00.
2: Ajuda a obra de Deus. A Bíblia diz que dá com alegria e Deus ajuda. Deus ajuda porque está escrito.
1: Está vendo? Deus abençoou a vida dele porque ele trouxe com amor. Diga glória a Deus. Ele trouxe com carinho, com amor. Ele deu pela fé. O que ele tinha, ele deu. O que ele tinha ali, ele deu. E Deus honrou a vida dele. Aplauda o nome do Senhor Jesus Cristo.
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3: Por que razão eu estou aqui? E a resposta é para todos vocês. Eu estou aqui para pregar as boas novas do reino de Deus. Um reino que não é deste mundo. Um reino que virá em breve. De onde sim, tristeza e suspiro fugirão. Eu abri um caminho para as pessoas acessarem esse reino. Neste mundo, ossos ainda vão se partir. Corações ainda vão se partir. Mas no final, a luz vai vencer as trevas. O pastor deixa as 99 ovelhas na montanha para procurar aquela que se perde. Para a sinagoga. Estude a Torá.
4: Nunca aprendi a ler.
3: Então ouça a palavra lida em voz alta e deixe entrar em seu coração. Veja o que acontece. Bem-aventurados os pobres em espírito, pois deles é o reino dos céus. Bem-aventurados os que choram, pois serão consolados. Bem-aventurados os mansos, pois eles receberão a terra por herança. Bem-aventurados os que têm fome e sede de justiça, pois serão satisfeitos.

0: Bem-aventurados os misericordiosos, pois obterão misericórdia. Bem-aventurados os puros de coração, pois verão a Deus. Bem-aventurados os pacificadores, pois serão chamados filhos de Deus. Bem-aventurados os perseguidos por causa da justiça, pois deles é o reino dos céus.
1: Eu já disse para me deixar.
2: Isso não é para você.
3: Agora, imaginem, se puderem, alguém que seguiu apenas a maldade a vida toda. Os demônios se enraizam em almas perversas como porcos na sujeira. Uma possessão como essa é fatal. E almas como a dela, infelizmente, estão além de toda ajuda humana.

0: como sabe o meu nome?
1: Assim diz o Senhor, aquele que a criou. Aquele que a formou. Não tema. Pois eu a resgatei. Eu a chamei pelo nome.

0: E se vocês abraçarem essa fé com muita força, muito em breve entenderão tudo o que eu estou dizendo. Uma mulher sentiu muita dor durante a vida dela. E ela estava com problemas. E eu a ajudei.
1: Ela é sua amiga?
0: Agora é. E eu a escolhi, junto com outros, para em breve se juntar a mim numa viagem.
1: Mas se não gostarem de você?
0: Muitos não vão gostar. É por isso que eu estou aqui.
2: Eu ainda não entendi. Por que você está aqui?

feita para o senhor. Bendito és tu, Senhor nosso Deus, Rei de todo o universo. Ouve a minha oração, Senhor. Chegue a ti o meu grito de socorro. Não escondas de mim o teu rosto quando estou atribulado. Quando eu clamar, responde-me depressa.

0: Alguém morreu? Sinto muito por sua perda.
1: Ele queria construir sinagogas um dia. Uma com colunatas que cantassem. Parapeitos que praticamente orassem. Salões abobadados que levassem as almas direto para Deus. E foi para isso que Deus o criou. Ou era o que ele achava.
0: Do que ele morreu?
1: Arrogância.
2: Quando você estava no seu pior momento e estava sozinho, eu não escondi de ti o meu rosto. Eu vi você debaixo da figueira.

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4: 10 e 1.
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1: Apóstolo, a mulher comeu da farinha, era cega, voltou a enxergar, apóstolo.
2: Ah! Eita Deus!
1: Ela não enxergava nada.
2: Passa o microfone pra ela, meu filho. Hã?
3: Eu sou pai dela.
2: Ah, o senhor é pai dela.
3: Seu pai.
2: E ela tava cega? Manda ela vir aqui, manda ela vir. Eita Deus! Vai dando glória aí. O cego enxerga aqui. O cego enxerga. Isso, manda ela vir. Não deixa ninguém tocar nela. Ninguém tocar nela e a igreja vai aplaudindo o nome de Jesus. Vai dando glória, vem mulher. O cego tá enxergando.
1: Ela não caminhava sozinha assim não. Alguém tinha que segurar
2: sobe,
1: ela.
2: Sobe mulher, sobe no altar. Sobe, uma cega. Ih, Deus. Meu Deus. Tá impactada a igreja. A igreja está impactada de poder. O cego está enxergando. O senhor é pai dela?
3: Pai dela.
2: É?
3: É. Tem problema.
2: Ela não andava só?
3: Não dá para soltar sozinho, que ela não enxerga.
2: Que ela cai, ela caía.
3: Caía, porque pica, cai.
2: O senhor é o pai dela?
3: Eu sou pai. E ela tem muitos problemas, sim.
2: Tinha muitos problemas?
3: Tinha muitos problemas.
2: É? Amém. Filhinha.
3: Ela falava para nós dizer que ela tinha fé. Daí nós vemos, então, as alturas, esse dia não podemos chegar.
2: Aleluia. Olha o que, que Deus faz. Então, filha, depois que ela comeu a farinha, o que, é que ela disse para o senhor? O que, é que ela falou para o senhor?
3: Enxergou, clarou, mas nazista, falou.
2: Ela falou o que para o senhor?
3: É, que estava enxergando, que era nazista.
2: Meu Deus do céu. Eita Deus! Vem para cá, Paraná!

0: é de Deus. Aqui amostra os sinais e prodígios de Deus. Diga glória a Deus. Filha, a senhora está enxergando?
1: Tô.
0: Que cor eu sou?
1: Molento.
0: Agora deixa eu fazer uma pergunta para ela. Hã?
2: Conhece ela, ela não entende muito a fala dela. É. Ela fala meio enrolado também.
0: Ela não falava. É, não falava. Ela falava enrolado?
2: Eu mesmo tenho palavras.
0: Não fala, fala compassado. Olha o que, o homem está dizendo, que ela não falava direito, falava enrolado. É isso?
2: É, até eu mesmo não. Tem muita palavra, muitas palavras eu mesmo não entendo.
0: Entendi.
2: Entendi.
0: O senhor não entendi.
2: Entendi, né?
0: E agora, olha pra mim, olha pra mim. Eu tô sem barba ou com barba?
1: Barba?
0: Esse pano que cor é?
1: Vermelho.
0: Vermelho. Jesus querido, rapaz, rapaz do céu, olha o que, que Deus faz. Ô pai, há quanto tempo ela estava assim, daquele jeito?
2: Ah, faz muito tempo.
0: Há muito tempo.
2: Eu levei muitos médicos, colista.
0: A senhora já levou nos médicos, ou levou nos médicos ela?
2: É, eu pedi pelo menos um óculos. É, nunca falaram, não adianta, não adianta óculos. Então, nós queríamos óculos, né? Falava que não tinha mais jeito, não tem mais jeito.
0: O médico falou que não tinha jeito pra ela.
2: Não, eu falei, não tem. É? Eu falei, pelo menos um óculos, pra ela chegar um pouquinho. Não, não,
0: não tem jeito pra
2: não
0: ela.
2: Tem, não tem jeito.
0: Tá cega.
2: Tá cega.
0: Agora, gente, olha pra ver. Tem como um cego andar sozinho? Tem como um cego andar nas escadas? Tem? Hã? Eu sou um cara mais doido que tem de fé. Eu tenho fé e amostro a minha fé. Eu mostro os frutos da minha fé. Ó. Essa mulher, tem como um cego descer aqui? Tem como? Então, ô filhinha, qual o teu nome mesmo? Iraci, desce aqui em nome do Senhor Jesus Cristo de Nazaré, vai, sozinha, vai, a terra, meu Deus do céu, sobe de novo, só é meu pai, a unção tá violenta aqui, meu irmão. Filho, quantos anos ela estava cega?
2: Ah, ela está com uns 30 anos.
0: 30 anos?
2: 30 anos.
0: Ela tem quantos anos?
2: Ela está com 49.
0: Tem 49?
2: 49.
0: Então, 30 anos de sofrimento.
2: É, sofrimento.
0: De problema por cima de problema.
2: É, cima de problema. Ela tem, é muito. É só eu para contar tudo o problema dela, não gosto, porque é muito. Não,
0: é? Tô. Ô, filha, o que, que a senhora está sentindo agora?
1: Nada.
0: Nada. Agora, o que, que a senhora está sentindo? Nesse coraçãozinho aqui, o que a senhora está sentindo agora?
1: Feliz.
0: Ah, um tapa na cara do diabo e um chute na candela dele. A glória de Deus está aqui. Diga a glória a Deus. É, isso é fé. Eita Deus. Agora dá um abraço no pai. Dá um abraço no pai. Vai, dá um abraço no papai. Isso. Ah, olha pra cá. Olha, tem 30 anos que a senhora não vê o rosto do papai, não é verdade? Dá de ver o papai. Dá de ver o papai. Papai é bonito, é?
1: É.
0: É? Eita terra, diga glória a Deus. Vai lá, vamos lá, dando glória a Deus. Vamos lá, os dois. Hã?
2: Nós fazia tempo que queria vir.
0: Faz tempo que o senhor queria vir.
2: Tem 3 meses que eu estou escutando pelo rádio.
0: Ah, tem 3 meses.
2: É, pagando.
0: Escutando pelo rádio.
2: E pagando dízimo. E eu já tenho uma bênção também para contar de mim.
0: O senhor também tem uma bênção para contar?
2: Eu estou aposentado, eu estou 72. Mas eu gosto de fazer mesmo biquinho. Sempre ganhar mais um pouquinho. Porque a aposentadoria não é muito. Então, mais de 2 anos pra cá, eu não consegui trabalhar nada mais. Coluna.
0: A coluna?
2: É injeção, é comprimido.
0: Não passava.
2: Só varrei o quintal só. E agora, depois que um dia chorou num copo d'água, que era tirando a dor, eu tomei água. Eu esqueci.
0: Esqueceu da dor?
2: Tô trabalhando, servindo pedreiro.
0: Não sente mais a
2: dor? Nada, nada.
0: Diga glória a Deus. O senhor tá trabalhando de pedreiro.
2: Pedreiro.
0: O senhor não aguentava se agachar, não, se abaixar.
2: Eu tava com 2 anos, não fazia nada mais.
0: 2 anos que não podia fazer nada. É. E o senhor tomando água pela rádio, através da rádio.
2: Eu esqueci.
0: Esqueceu da dor.
2: Esqueci. Outro dia chegou um rapaz lá que eu fui trabalhar, nem. Até o menor falou, mas como é que você vai trabalhar? E eu fui primeiro. O menor falou, você foi trabalhar? Você está trabalhando? Estou. Mas e a coluna? Ah, eu não, acabou.
0: Sumiu, a dor da coluna sumiu. Jesus amado, vai lá, aplaude o nome do Senhor Jesus.
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2: Há 5 anos sem receber o benefício do INSS, tomou posse do projeto e quarta-feira saiu.
3: Gente, dá glória a Deus aí. Meu pai, tô te falando.
4: Filha, 5 anos sem receber o INSS.
5: 5 anos, foi cortado. Agora eu vou começar a receber esse mês já.
4: Depois que a senhora pegou o projeto?
5: Foi, eu nem fui atrás. Foram lá na minha casa entregar o cartão.
4: Quer dizer, filha, que foram lá na sua casa?

0: E faz 5 anos que foi cortado. E graças a Deus agora voltou de novo. Depois que eu participei do projeto, dos 365.
1: Cinco, representando os 365 dias do ano. Filha, tá feliz?
0: Tô feliz, feliz.
1: Aplauda o nome de Jeová bem forte. Eita glória!
2: Participe!
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5: Eu cheguei aqui, tava com a vida destruída, né? Eu tava separado da minha esposa e tava vindo só eu e os dois menininhos gêmeos só. E ela tinha ido embora pra Sarandina, tava morando em Marialva.
1: A sua esposa foi embora.
5: É. E comecei a vir aqui pra igreja. Antes eu vinha como turista, né?
1: É.
5: É, só vinha.
1: Não
5: e,
1: tinha compromisso.
5: E não tinha compromisso. Chegava contando a hora pra voltar embora. Era do mundo, né? Aí eu peguei e fui. Perdi tudo. Tudo que eu tinha eu perdi. Casa, tudo, os móveis, tudo destruído. E a casa tava. Tinha nada mais. Pra não falar que não tinha, só tinha a televisão lá e a geladeira, o resto tudo. E o dia que a minha esposa foi embora, ela falou assim, eu tô indo embora. Eu peguei e falei assim pra ela. Ela falou assim, você não vai falar nada? Eu falei assim, não. Ela pegou e foi embora normalmente. E eu fiquei sentado lá no sofá lá, olhando assim, como se não tivesse nada disso acontecendo, né? E ela já tinha levado uma parte das coisas embora. E nisso ela foi embora. E eu fiquei em busca. Daí eu tava trabalhando numa firma, fiquei mais de duas
1: você
5: semanas.
1: Você ficou firme vindo à igreja?
5: Isso.
1: Lembra que você mandou um áudio pra mim, que a sua esposa tinha ido embora?
5: Isso, isso.
1: Aposto o que eu tô fazendo.
5: É, foi no Facebook, ainda tá gravado até hoje.
1: Foi no Facebook, tá gravado até hoje. Ele mandou umas mensagens pra mim, eu disse, fica firme, que Deus vai te abençoar.
5: Foi, e a partir daquele dia lá que você falou pra mim assim, que o filho pródigo, né?
1: Filho pródigo volta à casa do pai.
5: Isso, e será melhor que a primeira, né?
1: A glória da segunda casa será maior do que a primeira.
5: Isso. Aí depois daquele dia lá, você falou assim, a partir de hoje a sua vida não vai ser mais a mesma. Aí depois daquele dia eu já tinha mudado pra Marialva, daí eu fui conquistando tudo de volta. Aí faltava ela.
1: Ah.
5: Só que o diabo...
1: E você não deixou de vir à igreja?
5: Não, não deixei.
1: Firme.
5: Comecei a ficar firme, firme, firme. A minha esposa veio, tava tudo mil maravilha, ela foi embora 2 vezes em seguida. 2 vezes ela foi embora sem explicação nenhuma, sem nada, sem briga, sem nada. Eu cheguei, ela tinha ido embora. Aí eu cheguei, eu falei, aí foi o dia que eu peguei, fui, eu vi, entrei na live lá, tava ao vivo, eu peguei e fui, mandei a mensagem lá, você falou assim, fica firme que ela vai voltar, e falou lá, tudo que o senhor falou depois daquele dia lá, aconteceu.
1: Porque
5: ela
1: tudo foi, que eu falei naquele dia pro senhor começou a acontecer.
5: Ela aconteceu, ela voltou, e depois disso aí não foi mais embora. E nós ficamos, tá até hoje, graças a Deus.
1: Firme.
5: Firme, tamo bem.
1: Só amor.
5: Só amor, graças a Deus.
1: agora fala a segunda parte. Agora vem o financeiro. Vem um financeiro que Deus está na prosperidade. Você trabalha com o quê, filho?
5: Com marmoraria.
1: Isso. Veio uma pessoa que procurou para te financiar.
5: Foi.
1: Olha aí, ó.
5: Aí ele falou, eu já trabalhava na empreita, né? Ah. E o ex-patrão meu, eu tinha saído da firma, tinha abandonado tudo. Quando eu perdi tudo, eu saí da firma sem explicação nenhuma, fui embora. E nisso aí, o meu patrão falou, ligou, num dia que o senhor falou aqui no domingo que alguém ia ligar, no outro dia, na segunda-feira, ele me mandou mensagem, 7h45 da manhã, falou assim, você volta que eu vou pagar a empreita para você a R$40 o metro. Ele pagava 35 mais R$20 da boca. Eu fui continuando na empreita, trabalhando para ele, né? Aí o rapaz pegou e falou para mim assim, ó, velho, você podia trabalhar para você mesmo, você vê se você... Você toma de conta da firma do cara sozinho aí, e você não valoriza, não tem valor, não tem nada, porque eu ficava, chegava cedo lá e o cara não vinha trabalhar e não avisava eu, como eu era empreiteiro, né? Aí eu peguei e falei assim, eu vou continuar um pouco aí pra ver o que vai dar.
1: Eu não tenho condição, isso. Não tenho dinheiro.
5: Não tenho como abrir agora. Eu até tenho umas ferramentas, mas não tenho como abrir empresa agora. Ele falou assim, ah, fala o seguinte, vê lá quanto que vai custar as suas ferramentas lá e tudo que vai precisar lá pra sua firma. E você pode abrir a firma lá e começar a trabalhar. Eu fui correr atrás das ferramentas. Foi investir R$19 mil à vista lá.
1: À vista?
5: À vista.
1: Ele pagou?
5: Pagou à vista. E eu já estou trabalhando já em Marialva.
1: A empresa tua?
5: A empresa minha. Com o nome e tudo lá na frente ali.
1: É para você dar glória a Deus.
5: Glória a Deus.
1: Eita Jesus. Você é o Deus da prosperidade.

0: Agora, olha para cá. Tudo isso Deus está fazendo para melhorar a vida dele, porque eu estou orando para Deus abençoar você, para você abençoar a obra. Deus vai levantar muitas pessoas pequenas aqui para colocar com uma cabeça, para que essas pessoas reconheçam que é Deus que levanta, e Deus também tem um poder de abater. Ele vai trabalhar agora para ele. Daqui a pouco ele vai estar ganhando aí 100 mil reais. Se ele for fiel a Deus, a obra vai crescer também ou não vai? E Deus cada dia vai amar mais ele, vai investir mais nele. Daqui a pouco ele está com um monte de funcionário. Não esqueça de Deus, tá? Grave isso aqui, deixa gravado. Nunca esqueça que é Deus que está te levantando, que é Deus que está te exaltando. E agora?
1: E aí eu fiz um lançamento de R$1.500 e a mulher tinha feito acho que uns 4 lançamentos lá já, porque ela queria pesquisar os preços para bater lá. E como eu cheguei lá, falei para ela, fui sincero com ela lá, o filho dela achou alguma coisa, viu alguma coisa em mim lá, e o cara fez R$1.300 para ela. Todas as pedras, balcão de churrasqueira e tudo. Eu tinha feito R$1.500. Aí ela foi, eu tinha até apagado as mensagens que ela tinha me mandado. Eu falei assim, bicho, 1.300, perdi 1.500, né?
0: 200 ela vai fazer mais barato.
1: Vai fazer com mais barato. Aí o filho dela falou assim, não mãe, ele foi sincero aquele dia lá, eu gostei das palavras dele. E vai lá e fecha com ele. Aí ela falou, mandou mensagem pra mim e falou assim, se você quiser fazer uns 1.700, você pode começar a fazer as pedras.
0: Quanto?
1: Pela 1.700. Aumentou.
0: Rapaz doce. Eita Jesus! Esse é o Deus que eu sirvo, Deus da libertação financeira. Amém, gente? Se fosse humanamente falando, ele já tinha saído, já tinha perdido. Mas quando Deus está no negócio, meu irmão, é aquilo que eu falo. Aquilo que ia dar errado, mas quando Deus está, dá certo. Até o que ia dar errado na sua vida vai passar a dar certo. E aí?
1: Aí ela foi e fechou, daí ela falou assim: eu vou passar R$600 à vista pra você. E segunda-feira agora eu já vou montar o serviço dela e é mais 1.100 à vista. Até hoje os clientes que entrou lá não foi nenhum parcelado. Tudo à vista.
0: Ou seja, você pegou por 1.700.
1: 1.700.
0: Vai arrebentar, vai ou não vai?
1: E graças a Deus, todas as máquinas lá, tudo nova, foi tudo nova. As máquinas, não foi nada, a eletricidade do barracão foi tudo feita nova, que é trifásico, né? Foi feita tudo
0: nova. Aonde você tá trabalhando hoje?
1: Isso. E graças a Deus foi tudo caminhado lá, tudo certinho. Desde o começo, desde o aluguel até o eletricista, pintor, tudo que trabalhou lá, foi tudo certinho. Graças a Deus a firma tá bombando, já tem um funcionário já trabalhando para nós também.
0: Chegou com a vida arrebentada?
1: Arrebentada, sim.
0: E
1: nada.
0: Hoje?
1: Graças a Deus.
0: Com
1: hoje,
0: a vida levantada?
1: Tô levantando, graças a Deus.
0: E a esposa, como é que tá a esposa?
2: Feliz, né?
0: Tá feliz?
2: Feliz.
0: Agora, um orgulho do marido?
2: Orgulho.
0: Mais ainda orgulho? Tá vendo? Tá vendo como é que as coisas acontecem? Diga a glória a Deus. Agora tá feliz?
2: Tô feliz agora.
0: Não vai mais embora não, né?
2: Não.
0: Como é que tu chegou aqui? Como é que tava a tua mente? Porque tu ia embora assim de repente, de uma hora pra outra. O que acontecia contigo?
2: Não sei, vinha na cabeça e eu ia.
0: É.
2: Porque antes era uma desgraça nosso casamento. Só
0: antes
2: por Deus.
0: De chegar aqui na Igreja das Nações era uma desgraça.
2: Era. Tudo destruído.
0: E hoje como é que tá?
2: Graças a Deus.
0: Tá bem?
2: Maravilhoso.

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0: 10:45.
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2: Qual o nome do santo?
3: José.
2: Irmão José mora onde?
3: Apucarana.
2: Apucarana, o senhor chegou atrofiado aqui?
3: As duas pernas enfermas, doendo bastante, já fazia um bom tempo já.
2: Uhum. Quantos anos mais ou menos?
3: Eu creio que fazia mais ou menos um ano.
2: Um ano?
3: Um ano.
2: Atrofiado, meu filho.
3: Muitas dores, não conseguia dormir, nem no trabalho. E eu ouvi no programa de rádio, e eu fiz um propósito sábado passado.
2: Uhum.
3: Trabalhei o dia inteiro, e fui trabalhar sábado à noite também, para amanhecer no domingo.
2: Uhum.
3: E eu não estava aguentando de dores nas pernas.
2: Meu Deus.
3: Isso foi por volta.

0: do domingo às 3:30 da manhã, eu iria vir para trazer o meu irmão com a minha cunhada cá. Eu orei a Deus, eu pedi para Deus: Deus, eu estou indo na cidade de Maringá levar o meu irmão e minha cunhada, mas eu também quero receber a minha bênção.
1: Eita terra!
0: Que eu não estou aguentando de dor nas minhas pernas.
1: Meu pai do céu!
0: Eu passava pomada todas as vezes e não parava, a dor não sumia. E naquele domingo passado, o Senhor chamou as pessoas para frente, quem tivesse enfermidade, cresce, tivesse fé, ia ser curado. E naquele momento, estava orando, intercedendo pela igreja. Eu senti, igreja, o calor do Espírito Santo de Deus descendo da altura da minha cabeça, a planta dos meus pés. O fogo do Espírito Santo do Senhor desceu e consumiu, igreja, todas as minhas dores, todas as minhas enfermidades. Deus tirou. Eu fui curado em nome de Jesus Cristo de Nazaré.
1: Ai, Deus!
0: Aonde eu estava, o Senhor não operava. E através desse ministério, aonde o Senhor usa o teu servo, eu pude contemplar a glória de Deus na minha vida.
1: Aplauda bem forte aí, ó!
2: Verdade, tudo que a senhora tinha era R$50, a senhora estava desempregada.
3: R$50 dentro da minha bolsa. Daí o pastor falou assim que precisava, quem tivesse dinheiro para ajudar a igreja, pagar água, a luz e a rádio. Ah. Daí eu ia aí na minha bolsa e falei: meu Deus, eu só tô com R$50. Vou ficar sem, né? Eu falei: ah, não, seja o que Deus quiser, eu vou dar. Em nome de Jesus, Deus vai abrir as portas do meu emprego para mim. Quando foi na segunda-feira, meu telefone tocou cedo. Hoje eu tô trabalhando registrada.
1: Deus abriu a porta, minha filha.
3: Abriu, graças a Deus.
1: Deus viu o teu desapego. A senhora se desapegou do pouco. E hoje a senhora tá ganhando quanto nesse emprego?
3: 1.450.
1: Quanto?
3: 1.450.
1: A senhora deu quanto?
3: Eu dei 50.
1: E a senhora tá ganhando quanto?
3: 1.450.
1: Diga glória a Deus.
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5: 10:48.
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8: 11-1.
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1: Sai dele.
2: Senhor.
1: Ele expulsa os demônios por Beelzebu, príncipe dos demônios.
3: Todo o reino dividido contra si mesmo será assolado. E a casa dividida contra si mesma cairá. E se também Satanás está dividido contra si mesmo, como subsistirá o seu reino? Pois dizeis que eu expulso os demônios por Beelzebu. E se eu expulso os demônios por Beelzebu, por quem os expulsam vossos filhos? Eles, pois, serão os vossos juízes. Mas se eu expulso os demônios pelo dedo de Deus, certamente a vós é chegado o reino de Deus. Quando o valente guarda, armado, a sua casa, em segurança está tudo quanto tem. Mas sobrevindo outro, mais valente do que ele, e vencendo, tira-lhe toda a sua armadura em que confiava e reparte os seus despojos. Quem não é comigo é contra mim. E quem comigo não ajunta, espalha.

Quando o espírito imundo tem saído do homem, anda por lugares secos, buscando repouso. E não o achando, diz: tornarei para minha casa de onde saí. E chegando, acha-a varrida e adornada. Então vai e leva consigo outros 7 espíritos piores do que ele. E entrando, habitam ali. E o último estado desse homem é pior do que o primeiro. Portanto, eu vos digo, todo o pecado e blasfêmia se perdoará aos homens. Mas a blasfêmia contra o Espírito não será perdoada aos homens. E se qualquer disser alguma palavra contra o Filho do Homem,

0: ser-lhe-á perdoado. Mas se alguém falar contra o Espírito Santo, não lhe será perdoado, nem neste século, nem no futuro. Ou fazei a árvore boa e o seu fruto bom, ou fazei a árvore má. E o seu fruto mau, porque pelo fruto se conhece a árvore. Raça de víboras! Como podeis vós dizer boas coisas sendo maus? Pois do que há em abundância no coração, disso fala a boca. O homem bom tira boas coisas do bom tesouro do seu coração. E o homem mau, do mau tesouro, tira coisas más. Mas eu vos digo que de toda a palavra ociosa que os homens disserem, hão de dar conta no dia do juízo. Porque por tuas palavras serás justificado, e por tuas palavras serás condenado.
1: Mestre, quiséramos ver da tua parte algum sinal.
0: Uma geração má e adúltera pede um sinal. Porém, não se lhe dará outro sinal, senão o do profeta Jonas. Pois, como Jonas esteve 3 dias e 3 noites no ventre da baleia, assim estará o Filho do Homem 3 dias e 3 noites no seio da terra. Os ninivitas ressurgirão no juízo com esta geração e a condenarão, porque se arrependeram com a pregação de Jonas, e eis que está aqui quem é mais do que Jonas. A rainha do meio-dia se levantará no dia do juízo com esta geração e a condenará, porque veio dos confins da terra para ouvir a sabedoria de Salomão. E eis que está aqui quem é maior do que Salomão.

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2: O que, que aconteceu?
3: O livramento da casinha.
2: Ah, da casinha que a senhora fez o propósito.
3: Amém. Eu levei ela domingo, né? E ao chegar em casa, eu abri a porta da sala. Aí, a hora que eu cheguei na primeira sala, eu coloquei minha bolsa em cima do sofá. E a hora que eu virei para colocar a casinha, aí eu vi uma enorme de uma cobra. E essa cobra, ela estava descendo da outra sala para a cozinha. Aí eu peguei e saí para fora, liguei para o meu irmão, né? Falei assim, Marcos, corre aqui para você ver um algo que está aqui dentro de casa. Aí ele veio e falei assim, ai Marco, pega um pau, alguma coisa, porque é uma cobra enorme que está aí dentro de casa. Aí ele pegou, desceu e falou assim, minha irmã, mas como que essa cobra está aqui, pelo jeito, já há dias aqui dentro de casa. Mas na hora que eu peguei a casinha, o senhor determinou, o senhor falou assim, aquele que pegar e levar, todo mal que tiver alojado dentro da sua casa vai sair. E a hora que eu cheguei, eu abri a porta.
2: Deus revelou, meu filho.
3: Deus revelou
2: a cobra
3: e
2: lá.
3: E ela saiu, não sei aonde que ela estava.
2: Não, mas fica nada oculto que ele não revela.
3: Nada oculto. E essa cobra saiu, até meu irmão pegou e falou assim para mim assim, vó, minha irmã, para casa, você não vai ficar aqui. Eu falei, não, eu vou ficar aqui sim. Essa casinha eu coloquei na sala, na primeira sala lá de casa, e ela está lá exposta. E eu falei assim, senhor, porque olha, as tuas palavras se cumprem mesmo. Que
2: o diabo saiu de dentro da casa.
3: Em nome de Jesus, então, eu torno a falar, quando você pegar um voto, né, que quantos, né, na área financeira, quantos têm feito os propósitos, o senhor tem
2: eu me abençoado aqui, irmã.
3: Né? Então, faça, mas cumpra, né, cumpra.
2: Amém,
3: porque
2: filha,
3: não é brincadeira, esses propósitos não é brincadeira,
2: é
3: o senhor ele nos livra de
2: é
3: todos.
2: Sério,
3: e eu louvo e agradeço a Deus, né, por Deus ter me livrado, né, porque eu podia estar aí picado por uma cobra, não, mas Deus me livrou, né.
2: E diga
3: pela
2: glória
3: unção
2: a Deus,
3: que eu levei da casinha.
2: De Jesus. Deus, ele é fiel.
4: Esse dia estava doendo no braço, hoje estava doendo no coração.
2: O coração. E agora, meu filho, depois
4: parou,
2: da oração?
4: Saiu.
2: Saiu a dor.
4: Saiu.
2: Desapareceu na hora da oração.
4: Era tipo as agulhadas assim em mim agora.
2: Sentindo a agulhada no coração.
4: É.
2: Sumiu, desapareceu. Sumiu. Aplauda o nome do Senhor bem forte, que ele é fiel.
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faça um compromisso com o Senhor de ser fiel e não fazer mais a vontade da minha carne, mas a vontade do Senhor em mim. Por isso eu te peço, Senhor, sela este compromisso.

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6: 11:33.

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2: A paz, querida.
3: A paz.
2: O que que aconteceu?
3: A nossa casa, antes da gente ser aquele dizimista fiel, fiel nas primícias, entendeu? Que a gente prendeu aqui nessa
2: prendeu
3: igreja.
2: Prendeu aqui na igreja.
3: Aqui na igreja. Então, a gente estava sendo fiel há uns tempos para cá. Não tem faltado nada na minha casa,
2: eita,
3: graças a Deus,
2: terra.
3: Nada.
2: Deus prospera os fiéis dele.
3: Jesus.
2: E antes da senhora ser fiel dizimista, o que que acontecia?
3: Era desemprego, era briga em casa. Hoje
2: celeiro
3: é uma
2: vazio.
3: Paz. Hoje é uma paz na minha casa.
2: Celeiro vazio.
3: Celeiro vazio.
2: Não tinha dinheiro pra nada?
3: Não tinha dinheiro pra nada. Hoje não falta nada. Graças a Deus. Se a gente tem dinheiro pra vir à igreja, a gente tem dinheiro pra comprar as coisas que a gente precisa, não passa falta de nada. Graças a Deus, né? Então Deus tem
2: suprido. Deus surpreendeu vocês através da fidelidade.
3: Necessidade. E eu, bispo, com o pouco que eu recebo, que é uma diária só. Mas tá, eu falo, tá aqui, Jesus, o teu tá aqui. Eu ponho acima do dízimo. Eu ponho acima.
2: Tem faltado pra senhora?
3: Nada, nada.
2: Mas antes
3: nada.
2: A senhora ser dizimista, faltava tudo.
3: Faltava.
2: Mas
3: claro,
2: agora não falta nada.
3: Não falta nada.
2: Tem com abundância hoje.
3: Com abundância.
2: Então aplauda o nome de Jesus, que ele é fiel, meu irmão.
1: Participe.
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0: 11:44.
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2: Deus deu condições, né? E nós compramos um sobrado.
3: Compraram um sobrado? É pra aplaudir o nome de Deus! Rapaz!
2: Então assim, eu fico emocionada porque é muito lindo o sobrado.
3: Meu Deus!
2: Sabe, eu sei que nada daqui a gente vai levar. Eu acho assim que Deus quer que nós desfrute o melhor.
3: Sim, minha filha.
2: Né, o melhor dessa terra, sabe? Então eu tô muito feliz. Eu falei, eu vou testemunhar nesse final de semana agora, né? Se Deus nos permitir, nós vamos mudar. E assim, foi uma benção muito grande, sabe?
3: O que eu tenho profetizado aqui?
2: E é isso mesmo.
3: Que um vai ter dois. Eu tenho profetizado no povo de Deus. Essa mulher chegou aqui mais um marido, a casa caiu os pedaços. O carro veio, né? Depois que chegou aqui, é ou não é, Matanha?
2: Verdade.
3: Chegou na Igreja das Nações da Poderosa Mão de Deus, ela veio só, depois veio o marido. O marido aceitou a Jesus, fala, meu filho.
4: Viu? Aí o milagre foi dobrado, né? Porque eu tava meio assim, a pessoa chamou nós, falou que era pra nós ir lá, que o sobrado era pra ser pra nós, né? Ah. E aí quando eu vim pra igreja, eu fiz uma carta de crédito. Eu falei, ah, bom, já que eu vou deixar de gastar dinheiro à toa, eu vou fazer um investimento, né?
3: Isso.
4: Aí eu fiz uma carta de crédito e bem nessa época que a pessoa chamou nós na casa dele para conversar com ele, eu falei, meu Deus, mas eu não tenho esse dinheiro, né, assim, na mão, assim, né?
3: Ah.
4: Aí a Tânia falou para mim assim, ah, mas essa carta de crédito sua não sai, não? Eu falei, sai, vai sair na hora certa, né?
3: Isso.
4: Aí ele chamou nós na casa dele para fazer um negócio, né? Eu fui sorteado na carta de crédito e a carta de crédito...

0: Saiu pra mim. Pra glorificar o nome do Senhor Jesus, né?
1: Eita, Jeová! Esse Deus é nesta igreja, rapaz! Esse Deus é nesse ministério! Pode ir! Pode ir comprar sua casa que Deus vai abrir portas! Eu disse que Deus ia abrir porta, quem é dizimista, essa janelinha ia se abrir uma janela. Hã? Eu disse que ia abrir uma janela, sim ou não? Abriu ou não abriu? E vai se abrir sobre a tua vida. Eu já vou deixar aberta, porque quando tiver aberta aqui, Deus vai estar abrindo lá, em nome de Jesus, para a tua vida. Quer dizer que Mantanha comprou um sobrado.
2: Graças a Deus, é lindo, uma maravilha.
1: É.
2: E Deus deu a benção completa. Não para a minha exaltação, tá, irmãos? Para a exaltação do nome de Jesus. Tem até piscina.
1: Gente, eu te disse que este ano é verdade. O ano. Eu te disse que esse ano para o servo de Deus não é ano de desgraça, não é ano de crise. É ano de prosperidade. Quem é servo de Deus, quem honra a Deus, vai ter prosperidade.
2: O Silvão ainda comentou, ele falou assim: ah, você lembra que estava profetizando lá que pessoas vão te procurar para passar coisas para o teu nome, imóveis e coisa. E eu falei, aí, tá vendo? E eu cato mesmo, tomo posse, entendeu?
1: É isso aí.
2: Então, assim, eu quero agradecer a Deus muito, muito mesmo, né? Por tudo, não só por isso, por tudo quanto Ele tem feito. Agradecer, porque eu sei que tem orado pela nossa vida, né? Eu creio.
1: E como tem, minha filha?
2: Eu sei disso, né? E agradecer por tudo que o Senhor tem feito e vai fazer, eu creio, em nome de Jesus.
1: Só tá começando.
2: Em nome de Jesus.
1: Eita, glória, aplauda o nome de Jesus.
3: Glória a Deus.
4: Apóstolo, essa irmã aqui, ela traz a voz.
1: Ah, eu tenho lembrado da vozinha dela.
4: Isso.
1: Tu, foi tu que mandaste uma mensagem?
5: Eu mandei escrito pro apóstolo na segunda-feira. Ah. Porque a minha avó veio na quarta-feira honrar o voto que ela fez da camisa.
1: Uhum.
5: Ela tem 93 anos e ela escuta a rádio todos os dias. Só que ela tem um problema nos nervos da perna, então ela não consegue andar para vir até os cultos. Mas uhum, quando ela tá melhor, ela vem.
1: Certo.
5: E na quarta-feira ela quis vir para cumprir o voto que ela tinha feito, que ela falou que foi a primeira pessoa que ligou na rádio para fazer o voto quando o apóstolo fez
1: os 318 valentes.
5: 318 valentes. E na segunda-feira ela tinha uma consulta de rotina com o médico dela para levar uns exames. E o médico internou ela, que viu através de um exame que o apêndice dela ia estourar.
1: Meu Deus.
5: E nesse momento ela já ficou internada em jejum para fazer uma cirurgia. Só que a minha avó tem diabetes e ela sofre de pressão alta.
1: Meu Deus, olha o laço que Deus estava cortando ali, ó.
5: Inclusive, os médicos não quiseram operar a vesícula dela devido à idade dela, que ela tem pedras na vesícula. Ah. E o médico já havia falado que a cirurgia é muito arriscada pela idade dela.
1: 92 anos?
5: 93.
1: 93, só milagre mesmo.
5: E ela está me escutando pela rádio, que ela pediu para mim vir e contar o testemunho dela. Ela operou segunda-feira. Eu mandei um apelo desesperado pro apóstolo para estar orando por ela. E ela operou na segunda, ficou na segunda-feira na UTI. Na terça-feira ela já foi pro quarto. E ontem ela já veio para casa.
1: Meu Deus do céu, rápido assim?
5: Ela já tá em casa.
1: Ela operou?
5: Ela operou segunda-feira.
1: Segunda-feira?
5: Fez
1: já
5: um
1: tá
5: corte,
1: em casa.
5: Foi feito o corte, ela não tirou os pontos ainda e ela já tá em casa. Inclusive, hoje ela estava com a camiseta dela, ela vestida.
1: Meu
5: ela
1: pai
5: falou assim
1: céu,
5: que tá doida para tirar os pontos para ela poder vir na igreja.
1: Ai, que coisa linda, diga glória a Deus. Que maravilha, aplauda aí o nome de Jesus e a fé deles, diga glória a Deus.
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3: 11:50. Essa

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1: Meia-noite e um.
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3: Quarta-feira, eu deixei aí R$120 para ajudar a obra, num propósito. Aí na quinta-feira,

0: Eu passei um cartão assim que eu sabia que só tinha R$1 nele.
1: Você sabia que só tinha R$1 no cartão?
0: É, mas aí quando eu tirei o extrato tinha R$112.
1: Tinha 112?
0: R$12.
1: Só tinha R$1?
0: Só tinha R$1.
1: Você passou o cartão R$112?
0: Tinha R$112.
1: É porque Jeová multiplica aqui as coisas, essa obra é assim mesmo.
0: E o sabonete que eu levei quarta-feira tem a unção de Deus. Ele curou a dor de cabeça da minha esposa também.
1: A unção que está no sabonete curou a dor de cabeça.
0: Amém.
1: Está curada.
0: Curada.
1: Abençoado.
0: Abençoado.
1: E apareceu R$112 na conta, só tinha R$1.
0: Só tinha R$1.
1: Ele é o Deus da multiplicação. Diga glória a Deus.
2: O que estava acontecendo com o senhor antes de tocar no manto?
3: Apóstolo, eu tenho infecção urinária e infecção de próstata. E eu trato com o melhor urologista de Maringá. O melhor urologista de Maringá, e ele passou o remédio para tomar o remédio contínuo. E não resolveu nada. Só que, graças a Deus, eu vim aqui, passei a mão no manto, eu senti queimar e eu não estou sentindo dor nenhuma.
2: Ele está emocionado, gente. Quer dizer que passou?
3: Passou. Eu senti uma quintura no corpo e não estou sentindo dor nenhuma.
2: Quando o senhor tocou no manto, o senhor sentiu uma quintura
3: no
2: corpo?
3: Sim, é? Graças a Deus. Esse é o Deus do apóstolo. Com infecção.
2: Quantos anos?
3: Dois anos com infecção.
2: Dois anos?
3: Tomando remédio contínuo, né, que ele passou.
2: Só tomando remédio.
3: E ele, o remédio não resolvia nada. Não resolve.
2: Tocou no manto agora?
3: Ele falou assim para mim, o médico, é um dos melhores urologistas aqui do Maringá. Ele é membro da Associação Brasileira de Urologistas. Uhum. E ele falou assim, você vai ter que tomar esse remédio continuamente.
2: E eu tomo esta
3: remédio,
2: vida.
3: Eu tomo um remédio e não valia
2: nada. Não adiantava
3: nada? Nada, nada, nada. Nada. Sabe nada?
2: É. Nada. E agora tocou no manto. Passou a dor.
3: Passou a dor.
2: Recebeu a bênção de Deus.
3: Aqui eu vou ficar nesse ministério, que aqui existe um Deus vivo.
4: Eita,
3: glória!
4: Um
3: Deus do Senhor, um Deus grande, um Deus do meu apóstolo também.
2: Hã?
3: Um Deus do meu apóstolo, esse Deus é um Deus grande demais.
2: Ele é, eu sei disso. Ele me levantou senhor, de uma cadeira de roda.
3: E o Senhor é um homem de Deus, eu creio. Sempre que eu.
2: Amém. Aplaudo o nome do Senhor Jesus.
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6: 12:04.
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2: A Bíblia diz: o meu rei é o rei dos judeus. Ele é o rei de Israel. Ele é o rei da justiça. Ele é o rei da história. Ele é o rei do céu. Ele é o rei da glória. Ele é o rei dos reis. Ele é o Senhor dos senhores. Esse é o meu rei. Me pergunto se você o conhece. Meu rei é um rei soberano. Nenhum tipo de medida pode definir seu amor ilimitado. Ele é continuamente forte, inteiramente sincero, eternamente constante. Ele é imortavelmente gracioso, imperialmente poderoso, imparcialmente misericordioso. Você o conhece? Ele é o maior fenômeno que jamais cruzou o horizonte deste mundo. Ele é o Filho de Deus. Ele é o Salvador do pecador. Ele é a peça central da civilização. Ele é incomparável. Ele é único. Ele é a ideia mais elevada em literatura. Ele é a mais alta personalidade em filosofia. Ele é a fundamental doutrina da verdadeira teologia. Ele é o único qualificado para ser um Salvador totalmente suficiente. Me pergunto se você o conhece hoje. Ele supre força ao fraco. Ele é disponível para o tentado e atribulado. Ele se compadece e ele salva. Ele endireita e sustenta. Ele guarda e ele guia. Ele cura o doente, ele purifica leprosos, ele perdoa pecadores, ele absolve devedores, ele liberta os cativos, ele defende o fraco, ele abençoa crianças, ele serve o infortunado, ele considera o idoso, ele recompensa o diligente, ele embeleza o humilde. Me pergunto se você o conhece. Ele é a chave do conhecimento, ele é a fonte da sabedoria, ele é a entrada do livramento, ele é o caminho da paz. Ele é a rodovia da justiça, ele é a estrada da santidade, ele é o portal da glória. Você o conhece bem. Sua vida é inigualável. Sua bondade é ilimitada. Sua misericórdia é para sempre. Seu amor nunca muda. Sua palavra basta. Sua graça é suficiente. O seu reino é reto. O seu jugo é suave. E seu fardo é leve. Eu queria poder descrevê-lo a você. Ele é indescritível. Ele é compreensível. Ele é invencível. Ele é irresistível. Bem, você não consegue tirá-lo de sua mente. Você não pode soltá-lo de sua mão. Você não pode viver mais do que ele. Você não pode viver sem ele.
3: Bem, os fariseus não o suportaram, mas descobriram que não poderiam pará-lo. Pilatos não pôde encontrar culpa alguma nele. Herodes não pôde matá-lo. Morte não pôde dominá-lo. E a sepultura não pôde retê-lo. Sim, esse é meu rei. Esse é meu rei.

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1: Apóstolo, esse irmão aqui, mesmo sendo de outro ministério, ele tomou posse do carnê da viúva de Sarepta. E ele estava mais de 3 meses desempregado. Mas ele acreditou no que o Senhor disse. E o que aconteceu com ele foi que na segunda-feira, o telefone dele

0: A paz.
1: Meu irmão, o senhor é de outro ministério, que Deus abençoe o seu pastor, e o senhor sentiu no coração de pegar esse carneiro.
0: Sim, apóstolo, eu vim aqui na igreja, o primeiro, tem dois milagres. O primeiro domingo que eu vim aqui, toquei no manto, eu tinha um barulho no meu ouvido, parecia assim um barulho de um caminhão roncando no meu ouvido.
1: Meu Deus.
0: Não conseguia nem dormir direito. Aí a partir do momento que eu toquei no manto, esse barulho sumiu, graças a Deus. Hoje está com 4 domingos que eu estou ouvindo aqui, não apareceu mais.
1: Esse santo manto é forte mesmo, gente. Tem uma unção forte nele. A unção de Deus. Diga glória a Deus. Filho, o senhor tinha um barulho, meu irmãozinho.
0: Tinha um barulho, parecia um caminhão roncando.
1: No ouvido?
0: No ouvido.
1: E o senhor veio e tocou no manto.
0: Toquei no manto, sumiu.
1: Sumiu, é?
0: Sumiu.
1: Ou seja, o barulho.
0: Barulho sumiu.
1: E o outro milagre?
0: O outro milagre, que no segundo domingo que eu vim aqui, aí o senhor profetizou que na segunda-feira alguém aqui ia receber uma ligação. E eu estava desempregado.
1: E o senhor tomou posse do carnê da Rima de Sareta.
0: Eu tomei posse desse carnê, fiz o propósito de ajudar a obra de Deus. Quando foi na segunda-feira, o telefone tocou, a mulher chamou para poder fazer uma entrevista, e hoje eu estou trabalhando.
1: Eita, Deus fiel, diga glória a Deus. Dois milagres, quantos meses o senhor está aqui?
0: Já está inteirando o 4º domingo.
1: Filho, Deus está...
0: Tá, filho? A gente ama tanto o senhor que a gente não vê a hora de levantar para ligar o rádio, para ouvir o rádio.
1: Aleluia, é o Espírito Santo.
0: Deus está nessa obra, Ele está morando aqui e Ele está operando um milagre.
1: Ah! Ele é santo. Filho, Deus abençoou.
0: Abençoou.
1: O que vale esse ministério para o senhor?
0: Esse ministério para mim é uma bênção.
1: É?
0: É uma bênção.
1: Amém.
0: E agora eu vou receber meu primeiro pagamento, já vou honrar, poder cumprir o propósito que eu fiz com o carnê.
1: Tá vendo? Aplauda o nome do Senhor Jesus.
2: Eu fiz um propósito para Deus, que eu ia ser dizimista daquele dia para cá.
1: Amém.
2: Nessa igreja.
1: Amém.
2: E graças a Deus deu certo. E eu recebi aquele dinheiro, já trouxe hoje o meu dízimo, hoje, em nome de Jesus.
1: Deus abriu a porta.
2: Pastor, é.
1: Eita, Jesus. Esse Jesus é forte.
2: E quero dizer que todo o meu dízimo, quero dizimar aqui nessa igreja, porque eu quero dizer para todo mundo que essa rádio, eu quero tornar a falar de novo, que é ela que me levantou. Eu estava muito em depressão, estava depressiva após a morte do meu filho. E graças a Deus, hoje eu estou bem. Hoje eu estou assim mais alegre, hoje eu tenho vida. Eu me levantei, graças a Deus. E hoje...
1: Está liberta.
2: Eu estou liberta, feliz. Em nome de Jesus.
1: Feliz. Ele está preparando você. Porque quando Ele te dá a bênção, você vai estar pronto para aguentar e carregar ela.
3: 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Essa

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1: 00:30.
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2: Eu fiz o exame para fazer a cirurgia e deu diabetes. Aí quando foi domingo, Deus me libertou. Quando foi na segunda-feira, eu fiz o exame, tá normal meu sangue.
3: A senhora veio domingo aqui?
2: Sim.
3: A senhora voltou?
2: Voltei.
3: Tá liberto?
2: Eu liberto.
3: Não tem diabetes?
2: Não.
3: Diga obrigado, Jeová.
2: Obrigado, Jeová. Mais uma benção.
3: Mais uma?
2: Mais uma.
3: O que aconteceu?
2: A minha filha estava na justiça e a advogada falava que não sabia quando que ia ter audiência. Aí teve a segunda, teve a primeira, deu nada. A segunda, deu tudo certo. Ela recebeu 7 mil.
3: Recebeu 7 mil?
2: 7 mil, em nome de Jesus.
3: Deus bateu o martelo a favor dela.
2: Bateu o martelo a favor.
3: O juiz do juiz é Jeová. Ele tem poder de julgar a tua causa. Quando o homem diz não, ele diz sim. Diga glória a Deus.
2: Glória a Deus, porque Deus é fiel na minha vida. Não tem um mês e pouquinho que eu estou nessa igreja. É tanta bênção, meu Deus do céu. Eu não vou nem contar tudo, mas eu vou contando de
3: pouquinho. É um mês e um pouquinho?
2: É, um mês e pouquinho. Que...
3: Já recebe tanto de bênção?
2: Um monte de bênção, misericórdia.
3: Só vitória.
2: É só vitória, em nome de Jesus.
3: Agora é só vitória, agora é só vitória. Agora é só vitória, só vitória. A prova acabou, a luta foi embora. Agora é só vitória.
4: O Cleiton de Cambé, após 6 meses fazendo bico, hoje com um milagrão na vida dele.
5: Eu te falei que ia chegar. É, tá vendo? Esse cara andava doido pra calma. Porque tem pessoas que vêm fazer o trabalho espiritual, aí ele vem uma vez, é ou não é? Aí ele quer que aconteça tudo na vida dele, não volta mais. Ficou firme, né? Firme, inabalável. E aí, o que tá acontecendo?
6: Virei encarregado.
5: Hã?
6: Virei encarregado.
5: Tu é o quê?
6: Carregado.
5: Rapaz do céu, é encarregado, filho. Aplauda aí, Jesus, vai. Eita, meu Deus do céu.

0: é pra deixar o diabo doido. Os caras chegou aqui, meu irmão, chegou na igreja derrotado, falido. Ele trabalhava, mas recebeu umas migalhas, né? E o patrão não pagava ele.
1: E firme na igreja, fielzinho, com pouquinho.
0: Fielzinho no dízimo, no pouquinho.
1: Pouquinho.
0: Recebia 100, 10 reaisinho, recebia 1.100 reaisinho ali, tá? Fiel.
1: Fielzinho.
0: E agora encarregado.
1: Agora encarregado, e o engenheiro hoje tá com outra obra pra mim tomar conta.
0: Melhorou o salário agora?
1: Na benção. Até 13º recebi hoje.
0: Pá! Aplauda o nome do Senhor Jesus. Isso que Deus ele faz, ó. Deus levanta o desgraçado. Só ter fé e obedecer. Só ter fé e obedecer. Obedeça para você ver como Deus muda a sua história. Hoje está ganhando bem, comendo bem.
1: Graças
0: a
1: Deus.
0: E a esposa lá, como é que tá agora? A dona
2: Clemência.
0: Dona Clemência. Como é que tá agora a dona Clemência em casa?
2: Tá bem,
0: porque
2: graças a Deus.
0: Ele não trabalhava, as despesas só eram pra senhora, né?
2: Só era pra mim.
0: E pesa, né?
2: Pesava.
0: É difícil, né?
2: É
0: a mesma coisa ter 1.000 pessoas dentro de casa e só um trabalhar. É. Pesa, dói.
2: Às vezes eu até reclamava com ele que tava pesando muito pra mim. Aí ele tava trabalhando com outro homem, ganhando bem menos. Aí chegou essa proposta, ele tá ganhando bem mais.
0: Olha aí.
2: Aí o encarregado da obra foi viajar. Com 2 dias que ele estava trabalhando, já deixou ele tomando conta.
0: Rapaz, é Deus, filho. Tu tá com esses olhos cheios de lágrimas, por quê? Hã?
1: É benção, né?
0: É benção, né?
1: Faz 6 anos que eu não toco uma obra.
0: 6 anos?
1: 6 anos.
0: Com a vida ferrada.
1: Ferrada.
0: Desgraçada, com licença da palavra. Hoje está... Né?
1: Eu tocava... Logo quando eu conheci ela, eu tocava uma obra que eu tinha pegado, né? Sobrado pra fazer. Depois disso aí, eu nunca mais eu peguei nada.
0: Tá vendo?
1: E hoje eu tô tocando um sobrado no...
0: Pra você talvez não é muito, mas pra ele é muito. Porque ele estava desprezado, ou seja, as portas se fecharam pra ele. E agora ele se vê como encarregado, trabalhando, tá entendendo? Dentro de um condomínio fechado, pra ele isso é honra. Hoje está abençoado?
1: Em nome de Jesus.
0: Feliz?
1: Feliz.
0: Alegre, as lágrimas dá para ver que é felicidade. Arrepiado, né?
1: Até peguei cor, ó.
0: Dona Cremência, hoje a senhora está despreocupada, né? E hoje ele paga as contas?
2: Ele paga agora.
0: É?
2: Cada 15 dias ele recebe, daí ele paga. Eu veio discutir, porque estava pesando muito para mim. Eu falava, vai atrás de serviço, vai atrás de serviço.
0: Não era porque ele não queria, porque ele chegava a chorar na igreja. Ele ia, chorava. Às vezes eu abraçava eles. Calma, rapaz, Deus vai te honrar. Calma. Calma, Deus vai te honrar. Se você não desistir, tu vai ver que a bênção vai chegar na tua vida, em nome do Senhor Jesus Cristo. Não desista. Amém? Aplauda o nome do Senhor Jesus bem forte. Oh, glória!
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4: Meia-noite 35. 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

0: Vixe! Mas consegui. Glória, glória, glória, glória! Olha o que, é que ele está fazendo aí.
1: Mas Deus com suas mãos me cegou.
0: Em nome do Senhor Jesus. Eu te disse que esse Deus é fiel.
1: Mas querido que nunca hoje estou.
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Glórias ao teu nome, aplauda o nome do Senhor.

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1: O pastor estava pedindo R$50 para poder ajudar na obra, e eu só tinha R$50, na verdade, assim, que era um dinheiro que eu tinha reservado. Aí eu peguei os R$50 e dei, minha renda por mês era R$480.
2: A sua renda era R$480?
1: R$480. Hoje a minha renda subiu para R$1.800.
3: Mas filha,
4: a paz após.
3: Qual o seu nome?
4: Anelina.
3: Dona Aneline, é isso?
4: É.
3: Senhora de terra boa?
4: É.
3: É. Qual o milagre?
4: Aposta, o primeiro milagre foi da arca que eu fiz.
3: A senhora fez um voto?
4: É, fiz um voto da arca, daí eu consegui 2 milagres.
3: Através do voto que a senhora fez, você conseguiu 2 milagres?
4: É, 2 milagres, porque o primeiro foi o do auxílio. Deu de mês de novembro, meu auxílio estava amarrado, não saía, não conseguia receber. Mas era, acho que era por causa de mim conseguir aposentadoria, né? Aí, no mês de novembro eu não consegui, dezembro eu não consegui, aí ficou para o dia 27 de janeiro. Aí, nesse dia 27 de janeiro, eu, minha aposentadoria tinha dado entrada no dia 10 de agosto. Ficou amarrado também, não saía. Aí eu fiz o voto da arca, aí foi o meu auxílio me receber dia 27 de janeiro. Aí, nesse dia 27 de janeiro, eu fui em Cianorte, cheguei lá, caiu para o dia 18. Eu recebi.
3: Deus abençoou.
4: Abençoou. Aí a minha menina falou para ele, mãe, só falta só ter recebido o auxílio. Hoje, R$1.800 eu consegui receber. Eu tinha 1.500.
3: A senhora recebeu quanto?
4: 1.800.
3: E era quanto que a senhora
4: Era 1.500 que eu tinha.
3: E a senhora recebeu 2.000?
4: É. E 1.800 eu recebi. Era 1.500 que eu tinha para receber do auxílio.
3: 1.500.
4: Aí ela falou assim, mãe, só falta a senhora ter recebido o auxílio. Hoje a aposentadoria da senhora sair do INSS. Aí nós cheguei em casa, eu fiquei assim pensando assim, graças a Deus, consegui o auxílio, agora a aposentadoria pode ser qualquer dia, pode vir para mim, que eu não estou mais assim desassossegada. Aí que foi no outro dia cedo, eu estava assim tratando as criações lá no chiqueiro, aí meu menino falou assim, mãe, o Tony mandou falar para a senhora que a aposentadoria da senhora saiu do auxílio.
3: Meu Deus do céu, aplaudo o nome do Senhor Jesus.
4: Do análise.
3: Aí, o que estava amarrado...
4: Desamarrou.
3: Desamarrou.
4: É.
3: Através do voto da arca.
4: Um voto. Eu sabia, eu falei assim, graças a Deus, eu tenho fé em Deus, que o voto que eu fiz foi com fé para desamarrar os dois.
3: Desamarrou,
4: graças a Deus. Consegui o auxílio, consegui a minha aposentadoria.
3: Tá cheio do dinheiro agora.
4: Graças a Deus.
3: Comprou o que quis.
4: Isso. Eu já vinha fazendo meus votos na igreja, cumprindo meus dízimos, né? Agora eu tô mais sossegada.
3: Tá vendo aí?
4: Isso.
3: Agora tá mais poderosa, hein?
4: Aí, como foi sexta-feira passada, nós fez o voto para um rapaz lá vizinho nosso que tinha acontecido um acidente com ele de trabalho, né? Aí ele acho que quebrou 2 ossos da coluna, perfurou o pulmão dele. O meu menino estava com ele no mesmo serviço. Aí que nós veio aqui na igreja e estava tudo desesperado. Que ele tava
3: eu lembro que trouxeram foto dele.
4: É, que ele estava entre a vida e a morte.
3: Eu
4: e
3: lembro.
4: As pernas já estavam tudo já congelando, os braços, não se movimentava com nada. Aí nós veio aqui na sexta-feira, fez o voto por ele. Aí quando foi no sábado, o irmão dele foi lá em casa e falou para mim assim, Nelino, o meu irmão... Já está uma beleza no hospital. Minha irmã ligou que ele já está me movimentando as pernas, os braços, conversando.
3: Deus! Aplauda Jesus, que seu me arrepio todo! O homem estava praticamente morto.
4: Estava quase morto.
3: Rapaz do céu.
4: Eles esperavam que ele não ia se recuperar mais. Mas eu falei assim, vamos fazer um voto por ele. Até
3: a senhora
4: que...
3: fez um voto. Um voto que custou da senhora. Que custou o dinheiro da senhora.
4: Então, mas foi eu, ela, outra irmã dela.
3: Aquilo que não te custa não vai resolver o teu problema. Mas aquilo que te custa vai trazer uma multidão de gente para perto de ti. Aquilo que custou Deus, que foi o filho dele, mas trouxe você para perto dele. As suas bênçãos. Se você pagar o preço, escuta, a porta é estreita, mas depois a porta vai enlarguecer, a tenda vai enlarguecer. Pode ter certeza, Deus vai te abrir porta como nunca, tá? Tu vai trazer uma multidão de gente para ti. O homem estava praticamente morto, gente.
4: Tava.
3: Gente do céu, o homem já tá mexendo as pernas, já
4: não,
3: tá bem.
4: Já veio aqui para Maringá fazer a cirurgia da coluna, que eles não esperavam tão cedo ele poder fazer.
3: Meu Deus do céu.
4: Servia, né?
3: De sexta-feira para cá,
4: o
3: espírito de luz entrou.
4: Entrou.
3: Eita terra, diga glória a Deus. É ele que faz.

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1: 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Meia-noite e 52.
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1: Rapaz,
2: paz, filha.
1: Paz, apóstolo.
2: O que aconteceu, minha filhinha?
1: Foi que eu tenho um neto meu, a esposa dele foi embora tem 2 anos. Ele levou o menino embora, tá entendendo? Ele paga pensão, tudo, mas a mulher não deixa ver o neném de jeito nenhum. E o mês passado, eu, minha filha, viajei, minha filha foi para ver o neto, ela não deu o endereço. Aí eu me revoltei e falei com Deus, falei, isso não é justo.
2: Isso.
1: Tá vendo? Aí eu vi o senhor pregando aqui um domingo e eu fui na fé, peguei o envelope do dízimo em favor do meu neto.

0: Eu falei, ele vai ver esse menino de qualquer maneira. Eu não sei como Deus vai fazer essa obra, mas que ela vai vir aqui trazer esse menino, ela vai. Quando foi sexta-feira, ela trouxe o menino.
1: A senhora fez um dízimo profético.
0: É, em favor do meu neto.
1: A favor do seu neto.
0: Porque dizimista eu já sou. Há 18 anos já sou dizimista.
1: Amém.
0: Então eu peguei em favor dele. Aí determinei. Falei, se Deus é comigo, vai acontecer esse milagre, que ele vai acontecer.
1: Olha a sabedoria dela, porque ela é sábia. Ela fez a parte dela. Foi ou não foi? E ela jogou ela na mão de Deus mesmo. Ela mesmo jogou ela.
0: Foi.
1: Se então, Deus é comigo, Deus vai fazer. Porque, na verdade, ela foi esperta. Ela primeiramente fez para Deus olhar para ela. E aí, Vinha?
0: Aí eu dizimei o meu dízimo e o dele, no nome dele. Em favor de amolecer o coração da mulher lá, para trazer o menino, porque não é justo o menino crescer longe do pai, né? Aí quando foi essa semana, ela veio. Aí fazia 2 anos já que eu não via o menino.
1: 2 anos que não via a criança.
0: 2 anos. E quando foi ontem, ele passou o dia inteiro com o filhinho dele. E é essa bênção que eu tenho para dizer, né? Porque Deus é justo.
1: Deus amoleceu o coração da mulher.
0: É, amoleceu o coração
1: e trouxe
0: dela.
1: A criança.
0: E eu falo para a igreja, que a igreja pode fazer na certeza que esse voto é na certeira.
1: Amém. Aplaudo o nome do Senhor Jesus Cristo. Amém, gente?
2: Magra aqui, apóstolo.
1: Fala, filha.
2: Há mais de 2 meses, esse irmão estava com uma mancha no coração. Ah. E domingo passado, ele tocou os exames no manto. E hoje está aqui o resultado. Ele não tem mancha nenhuma mais.
1: Terra! É Jesus lindo, diga glória a Deus.
3: Glória
1: ele é
3: Deus.
1: Fiel. É verdade que o senhor tinha uma mancha?
4: Eu
3: tinha uma mancha no coração, mas eu fui no médico, eu vim aqui primeiro, depois fui no médico, ela não tem mais nada.
1: Não, o senhor tirou os exames e deu uma mancha.
3: É.
1: Aí o senhor veio aqui domingo, tocou os exames no manto.
4: É, eu levei os exames dele no médico, irmão, então antes disso ele já foi curado do rim aqui. Tá.
1: Ele foi curado do quê?
4: Do rins.
1: Ah, ele tinha um rim?
4: Deus estava tirando, Deus usou o irmão.
3: Primeiro
4: dia que ele veio aqui, então, disse o senhor aqui que Deus estava trocando um rim velho pelo novo.
1: Ah!
4: Quando ele chegou em casa ali, por uns 15 dias, ele caipiu uma data assim, de grama assim. Eu digo assim, homem, não está com nada, não. Ele disse, não estou sentindo nada.
1: E escuta, quando se abaixava, doía tudo.
4: Aí veio aqui.
1: Aí chegou lá e foi carpi.
4: Foi carpi.
1: E aí capinou uma data todinha.
4: Uma data todinha no outro dia cedo, carpiu lá.
1: E ele reclamava de dor direto.
4: E até hoje não tá sentindo mais nada. E o tio
1: não, dá glória a Deus primeiramente pra ir pro outro. Ele é fiel.
4: Esse meu marido, irmão, porque ele morreu em Londrina e Deus disse, eu não ia nos cultos lá no HU de Londrina. De lá ele morreu no UTI de Londrina e Deus dizia, eu vou tocar, porque antes ele bebia muito e tudo. E eu
1: Ah, ele bebia também?
4: Antes, 3 anos atrás. E ele morreu no UTI de Londrina porque ele fumava muito e entupiu as veias na perna dele. Foi trocado tudo.
1: Rapaz,
4: e lá fiquei só eu e Deus e ele lá em Londrina. Meus filhos, sua mãe, 6 filhos.
1: Do céu.
4: Eu fiquei lá em Londrina 1 mês e 20 dias com ele.
1: No hospital.
4: É.
1: Morre ou não morre?
4: É, morre, mas não morre. Mas depois disso, ele bebia muito.
1: Quer dizer que Deus libertou ele?
4: Libertou
1: aí ele tinha uma mancha.
4: Tinha. O médico pediu o exame dele, que tava com uma mancha no coração. Os exames aqui.
1: Uma mancha no coração.
4: É, sexta-feira ele viu, bicho. Aí ele falou assim, mas por quê? Cadê a mancha do coração que eu pedi aqui do seu Nelinho? Não tá? Tá limpinho.
1: Sumiu.
4: Sumiu.
1: No domingo passado.
4: Ele olhou pra mim, eu falei, eita Deus maravilhoso. É, sexta-feira agora que passei ele pelo médico.
1: Olha que Deus tremendo, diga glória a Deus. Vi, a mancha sumiu.
4: A mancha
1: tocando sumiu. No manto no domingo passado.
4: É, o senhor curou o primeiro dia o rim dele, como eu tava dizendo, e depois o coração.
1: Tá vendo? Aplauda o nome do Senhor Jesus de Nazaré.
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2: Aconteceu esse câncer, aí foi fazendo os exames, aquele tumor, aí o médico me falou de boca cheia, é câncer. Marcou novamente, mais beirando um mês, voltei lá, ele pegou e falou, ó, é câncer. Tá bom. Ali eu saí dali, bispo, saí aborrecido.
1: Resposta imediata.
2: Depois, poucos dias, aí marcou novamente, eu fui para um outro hospital, novamente, ele chegou lá, conferiu, falou, não, mas não tem mais nada.
3: Sumiu!
2: Sumiu através da oração do meio-dia. Quem tem que ouvir a rádio no meio-dia,

0: insista, que às vezes a distância, mas Deus não olha a distância, porque ele estava comigo ali a par no caminhão.
1: E Deus curou, aí o senhor volta lá.
0: Voltei lá, ele falou, não tem mais nada.
1: Mateu, gente, aqui tá os exames aqui, ó. Aqui tá o antes e o depois, aqui, ó, ó. Aqui, ó, tira aí, tira aí. Esse aqui é o do câncer, esse aqui é o do câncer. Ó, olha aí, ó, ó. Olha, olha que Deus forte aqui, ó. Olha aí, ó. Olha o que a mão poderosa de Deus faz, ó. Aí, ó, meu pai do céu, Deus te livrou da morte.
0: Graças a Deus, mas quando eu saí fora do hospital, entrou aquela alegria no meu coração, falei, tá fácil.
1: O senhor já foi pro rádio?
0: Já foi pro rádio e colocava no rádio lá, meu coração alegrou muito. Eu agradeço, porque eu não perco a oração do meio-dia, nem que for na estrada ou nem que for em casa, mas a oração, ela tem poder.
1: Eita, glória, libera!
0: Graças a Deus.
1: Limpinho.
0: Limpinho.
1: A mão poderosa de Deus.
0: A mão poderosa de Deus.
1: Obrigado, Jeová.
0: Obrigado, Jesus. Tem mais. Graças a Deus, a partir de hoje, eu estou sendo dizimista aqui. Graças a Deus. Confia, nem que for pelo rádio, mas confia, porque Deus está nesse lugar. Amém?
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4: É tão difícil, Senhor. Você precisa decidir.

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2: 1:21.
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3: Oh, aleluia. Tu és o Deus que jamais falhou. Tu és o Deus que não pode mentir. Tu cumpriste as tuas promessas na vida de Abraão, de Isaac, de Jacó. E eu sei que o Senhor cumprirá também as tuas promessas na minha vida. Eu sei que os teus olhos estão em mim, Senhor.

0: 1:31.
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2: Depois que ela pegou o carnezinho, ela estava com uma, na verdade, estava para receber uma dívida que já estava em protesto. E a pessoa já ligou dizendo que já vai honrar e já vai pagar ela. Há mais de 15 dias que já estava protestado.
3: Deixa ela contar. A paz, minha querida.
4: A paz.
3: Qual o nome da senhora?
4: Alice.
3: Conta, minha filha, um milagre.
4: Então, eu peguei o carnezinho, daí eu paguei uma parcelinha lá e uma pessoa que a gente tem um laticínio em Cornélio, né? A pessoa devia dois boletos que já estava no protesto. Daí hoje me mandou mensagem que vai pagar amanhã os dois.
3: Gente, é muito forte essa unção. Deus incomodou a pessoa que te devia para honrar a senhora depois que a senhora pegou o carnezinho. O milagre aconteceu. Eita, glória, falta Jesus.
5: Eu sou autônomo, né? Não tenho salário. Trabalho há 22 anos na

0: mesma empresa, prestando serviço. Então, 18 anos atrás, a minha vida era uma desgraça. Não tinha nada. Depois de 4 anos que eu conheci esse ministério, conheci a doidura do apóstolo, comecei a pegar também. Daí eu falei, se dá certo para ele, para mim tem que dar também. Porque um caba, igual eu, analfabeto, não sei nem o nome.
1: Esse que Deus gosta.
0: Não tem nada. Daí eu falei, vou começar a me investir. Daí quando eu ganhei a primeira moto, num sorteio, eu doei no altar.
1: Não tinha nem placa, viu? Mas ele doou.
0: Daí a turma começou a me xingar. Daí queria saber o que que eu fiz com aquela moto. Daí até que um dia descobriram que eu doei na igreja. Eu falei, não, eu dou mesmo. É minha, eu faço o que eu quero, eu dou. Depois dali pra cá, no primeiro, no 2018, 2019, comprei um Crono 2019, zero. Daí começou a melhorar. Daí 2020, comprei um Argo. 2020, um arguinho novo.
1: Outro zerado.
0: O outro zerado. Daí esse ano começou essa epidemia, daí a turma começou tudo a mandar ficar em casa. Eu falei, não, eu não vou ficar em casa, vamos trabalhar.
1: Só fica em casa os preguiçosos.
0: Eu sou autônomo mesmo, né? Nós cata serviço pra cá e vai pra lá. Daí começamos a trabalhar. Daí um dia a empresa me chamou lá e falou, ó, você tem como aumentar o povo? Eu tinha 2 funcionários, falei, tem. Já levei pra 6. Já aumentou ali.
1: Meu Deus, você tá crescendo, hein, rapaz?
0: Tá, estamos crescendo, graças a Deus. Daí eu falei, agora tem que comprar um carro. Daí já comprei 2 gols pra apanhar a trabalhar. 2 golzinhos.
1: Gente, vocês estão entendendo o mistério? O cara chegou lascado, ferrado, analfabeto. Olha, eu te digo uma coisa, eu prefiro estar perto de um analfabeto cheio de fé do que perto de um letrado que não tem fé. E aí, meu filho?
0: Daí, semana passada, eu falei pra mulher, agora eu vou comprar um carro melhor pra nós, né? Daí fui lá na concessionária e tirei uma Toro zero.
1: Eita!
0: 2021.
1: É do nome do Senhor Jesus. 2021! Gente do céu! E, é muita fé, hã?
0: E tem a casa que eu moro, hoje ela dá 250 metros quadrados, tem piscina, a data inteira construída é 450 metros.
1: Conseguiu tudo aqui na Igreja das Nações?
0: Tudo depois que eu estou aqui. 4 casas.
1: 4 casas.
0: É, daí tem uma para cada filho.
1: Tudo aqui, conseguiu tudo,
0: tudo
1: aqui.
0: Aqui
1: na Igreja aqui. Das Nações da Poderosa Mão de Deus.
0: Tudo aqui.
1: A terra é boa, não é? Perseverou, se enraizou. Não é você que vem hoje, amanhã vai embora, não volta mais. Não tem raiz? Como é que você quer provar a terra? Você tem que ter a raiz, meu filho. Você dá frutos. Verdade ou mentira? E aí, meu irmão?
0: E igual a minha falou, agora vai parar. Eu falei, não. Eu já estou pensando numa Ranger.
1: Ah, aplauda Jesus! A visão do homem é grande, hein? Que negócio de parar, rapaz? Negócio de parar, nós estamos vivos. E aí?
0: Não, o negócio está bombando.
1: Já estou pensando na Ranger.
0: Já estou pensando numa Ranger.
1: Tá vendo aí? É o que trabalha para ele mesmo. Mas está crescendo, prosperando no tempo da crise. Acabar você fica falando, é crise. Crise nada, é você que não se afirma. E aí, meu filhão?
0: Então, esse ano eu comprei os 3 carros.
1: 3 carros?
0: Esse ano eu comprei 3. 2 gols e a caminhonete.
1: Rapaz, Deus tem te abençoado, hein?
0: Tá só bombando.
1: Quanto tempo o senhor está aqui?
0: 4 anos.
1: 4 anos.
0: 4 anos.
1: Tá feliz, né?
0: Eu tô feliz. Eu tô porque vendo. O serviço que tem lá na empresa é até 2025. Eu tenho contrato com eles até 2025, tem que vencer. E nós precisamos pôr a gente, nós ponha.
1: Tá vendo?
0: Estamos estourando.
1: Prepara que só vai aumentar esse final de ano.
0: Glória a Deus.
1: Prepara que só vai aumentar. Diga glória a Deus. Glória. Recebe e aplauda o nome do Senhor Jesus Cristo.
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3: 1:37.
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0: 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Preste atenção no que Deus tem feito através da vida do apóstolo Gerdau Costa, na Igreja das Nações, da poderosa mão de Deus.
1: Qual o seu nome?
2: É João.
1: Creio que vai ser curado hoje?
2: Creio.
1: Hã?
2: Creio.
1: Larga isso aí. Isso aqui que você está na mão, largue. Me dê a mão. Eu não tenho ouro nem prata, mas o que eu tenho eu te dou. Em nome de Jesus, vem. Vai dando glória aí, vai! O homem tá andando! Anda, pode andar com fé. O homem que não andava. Aleluia, aleluia, meu Deus, olha como ele está andando. Qual é o seu nome?
2: João.
1: Seu João não andava desse jeito assim, não?
2: Não.
1: Hã? Só andava com esse negócio aqui?
2: Com isso aqui.
1: Agora vem, vem pra cá, vem. Em nome de Jesus, vem. Eita Deus! Ah! Tá virando sozinho, olha! Meu Deus do céu, anda, vem! O homem está andando perfeitinho. Diga a glória a Deus. Vai lá, vai lá. O Senhor agora se vira só. Diga a glória a Deus. Vai lá, para lá, ó, vai. Ele quer vir para cá, então vem, então vem. Vem atrás de mim, vem. Ele está gostando de andar. Diga a glória a Deus. Ele está gostando de andar. Eita Deus. Isso aqui quem faz é Deus, não é pecador não. Isso aqui é Deus que faz isso aqui, ó. O senhor está andando parecendo um jovem. É casado?
2: Sou casado.
1: É senhora? Vem cá. Como é que estava ele?
3: Ah, ele não anda não, de jeito nenhum igual ele está andando agora.
1: É verdade? Pega na mão dele, anda vocês dois. Vamos pro shopping tomar sorvete. Os dois. Vai lá. Vai lá, pega aqui, anda lá. E a igreja da glória? E a igreja da glória? Olha aí o casal e vão pro shopping. Essa igreja tem unção, é ele que é digno, toda glória e honra é dada ao meu Deus. Meu Deus, tá lindo, rapaz. Qual o seu nome, qual o nome da esposa?
3: É Lúcia.
1: Dona Lúcia, como é que tá agora?
3: É, ele tá andando bem.
1: Dá de ir pro shopping, dá?
3: Dá.
1: Dá, não dá? Diga glória a Deus. Quem faz milagre não é eu, é ele. Eu sou guiado por ele, diga glória a Deus. Eu obedeço a ele, é ele. Tá feliz?
2: Tô bem.
1: Então anda aí, vai lá, anda aí, vai. Eita Deus.
3: Eu tava sofrendo muito, irmão. Eu tava sofrendo muito com o sofrimento desse homem.
1: É? É. Vocês moram onde?
3: Santa Fé.
1: Primeiro você vem?
3: É.
1: Para de vir não, tá bom? Olha o que, é que ele tá fazendo aí. Ixi. Meu Deus! Rapaz do céu! Meu pai, eu, nem eu faço isso aqui, gente. Eu não faço isso. Olha o que, é que ele faz, gente. Ele fazia isso.
3: Não. Jamais.
1: Hã?
3: Jamais. Fazia não.
1: Rapaz do céu.

0: Você tem quantos anos?
1: Eu vou fazer 70.
0: Deus abençoe, vai lá. Aplauda o nome de Jesus.
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4: 1:49.

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Ouvindo não.

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0: 2:02.
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2: Tem um mês que eu tô vindo aqui.
3: Tem um mês, minha filha?
2: Um mês. E eu peguei e trouxe meu dízimo aqui. Era pra dar na minha igreja, mas eu disse...
3: A senhora dizimava lá na sua igreja e tá dizimando na terra boa.
2: Dizimei um mês aqui. Assim que eu dizimei, o senhor falou que ia dar uma carta de crédito.
3: Eita, Jeová.
2: E que a pessoa ia assinar um contrato, uma casa.
3: Isso foi profetizado aqui.
2: Profetizei aqui. Aí com poucos dias ligaram pra nós, ó. Vocês têm uma casa pronta. Se vocês querem, vem aqui assinar o contrato.
3: Eita, Jeová! Quer dizer que a senhora trouxe o dízimo na terra boa?
2: Trouxe o dízimo.
3: Plantou na terra boa?
2: Plantei.
3: Um mês e depois já começou a abrir porta.
2: Uma semana que eu dei o dízimo, a mulher ligou. Vocês querem vir a casa? A casa tá pronta. Eu fui lá, vi a casa, pô, nós assinamos o contrato daqui essa semana. Aí eu falei, não, é pequenininha. Ela falou, então vamos ver outra. Nós foi lá, já tava em acabamento. E eu já assinei o contrato.
3: É pra dar glória! Eu te disse que essa terra é boa. Deus tem pressa de abençoar o seu povo.
4: Apóstolo, na hora da oração, o apóstolo estava fazendo oração. Minha perna, essa parte aqui, estava toda adormecida. E começou a vir um peso na minha coluna. E agora, depois da oração, já foi embora. A dor
3: foi embora.
4: E o adormecimento saiu fora.
3: A dor foi embora.
4: Foi embora.
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0: 3:34.
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2: Mas, senhor,
3: o que aconteceu?
2: A hora que o apóstolo passou a mão no meu olho, eu sentei aqui e eu senti que algo saiu dentro do meu olho, assim, tipo um cisco.
3: Na hora quando o nosso apóstolo tocou em seus olhos com o lodo, sumiu aquela coisa que estava nos seus olhos?
2: Sumiu.
3: Meu Deus do céu, a escama, meu irmão, foi derrubada. É o som de Deus.
4: A paz, filha.
2: Paz, irmão.
4: Foi curada?
2: Fui curada. Eu toquei no manto domingo passado. E eu tava com a dor no braço aqui, tava formigando, parecia que ia dar um derrame. Eu senti aquela dor que eu não aguentava nem levantar o braço. Eu falei que ia até pro hospital pra ver o que, tinha no braço. Mas graças a Deus fui curada.
4: Foi curada agora, minha filha.
2: Foi curada agora.
4: Tá liberta.
2: Tô liberta.
4: Aleluia, aplauda o nome do Senhor Jesus bem forte. Oh, glória a Deus.
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2: Qual o nome do irmão?
3: Telson.
2: Irmão?
3: Telson.
2: Telso. Irmão Telso, o que aconteceu, meu filho?
3: Faz 3 anos e meio que eu tenho uma marca nas minhas costas e um caroço. E passei por 3 biópsias, frequentei uma igreja evangélica durante 3 anos, fazendo ungindo, nada. Médico nenhum descobriu. Olha o caroço, procura o caroço aqui atrás.
2: Sumiu! Sumiu! Sumiu! Desapareceu! O senhor veio na terça-feira passada.
3: Terça-feira passada você chegou. Eu não dormi a noite. Começou a ferroar do pé das costas, na ponta do dedo, coçando. Parecia uma formiga dentro na minha pele. Eu passei a noite quase em branco. Tanto coceira, até na ponta do pé. E hoje, não tem...
2: Desapareceu!
3: Ontem eu tava na casa da minha namorada. Ela olhou nas minhas costas e falou assim: amor, cadê o caroço das suas costas? Aí eu passei a mão e não vi.
2: Só ele é digno de glória! 3 anos em uma igreja, 3 anos sendo ungido.
3: 3 anos sendo ungido.
2: Não acontecia nada.
3: 3 biópsias aqui na Esperança, no Maringá, doutor particular. O médico falava assim: ó, não acha nada.
2: Isso aqui é forte. Gente, eu coloquei a minha mão, tava um caroção. Eu coloquei a minha mão, ele disse no final: bispo, coloca a tua mão aqui. Porque eu estou sofrendo, queima, sente, coça bastante. E eu coloquei a minha mão e determinei um milagre em nome do Senhor Jesus Cristo. E Deus assim o abençoou. Diga glória a Deus. Irmão, Deus é contigo, varão. É o que Deus ele faz. Vai em paz, varão de guerra. Eita, Jeová.

0: 3:48.
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3: Lugar mais alto para se estar, Senhor.

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0: 4 e 4.
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2: O que aconteceu, filha?
3: Então, apóstolo, eu tinha uma dor muito infeliz nas pernas, representava que ia esticar meus nervos e arrebentar, sabe? Aquilo me prejudicava muito, eu tomava remédio e nada de melhorar. E eu sofrendo, quase entravada das pernas, né? Aí o povo falava assim para mim, vai fazer um exame, rapaz, que isso é perigoso, né? Aí eu falei assim, ah, do tanto de remédio que eu tomo, já era para ter sarado, mas eu vou fazer, eu vou dar no altar, vou fazer uma oferta a Deus.
2: A senhora fez um sacrifício no altar.
4: Ela tá emocionada aqui, a
2: pô. É forte.
3: O dinheiro deu para pagar o exame, eu dei na oferta.
2: Meu Deus, aplauda Jesus, gente. Quem não crê no sacrifício, o diabo está encarnado nele. Ana orou quantos anos? 25 anos. Mas dentro de um minuto, ela conseguiu uma criança com Deus no sacrifício, no altar. Filhinha, quer dizer que a senhora fez o sacrifício, a senhora entregou.
3: Eu entreguei, né? Porque o povo falava para mim, vai fazer um exame, rapaz, ver o que está acontecendo. Eu falava, ah, minha filha, tanto de remédio que eu já tomei, já era para me ter sarado, não era para me sentir nada. E aquele sofrimento e sofrendo, aí eu fui, fiz o voto, que nem eu estou falando esse testemunho, já era para mim ter falado já, para edificar a fé dos irmãos, porque os irmãos, eles têm de ter fé e cumprir, porque todos os votos que eu faço, eu não tenho dinheiro, eu faço pela fé. E Deus tem me abençoado grandiosamente, porque eu sei que o Senhor paga um preço muito alto, porque tudo tem seu sacrifício e vem com honra de sangue. E eu sofrendo, falei, não, eu vou dar esse dinheiro do exame no altar, que eu creio que eu vou receber a cura das mãos de Deus. Aí lá na firma, né, as pessoas usadas pelo diabo, aí eles falavam assim para mim, nossa, uma coisa que eu não vejo você mais reclamar das suas pernas. Eu falei, graças a Deus, glória a Deus, eu estou recebendo minha cura. Recebi minha cura lá na Igreja das Nações da Poderosa Mão de Deus.
2: Aplauda Jesus! Queria, quanto tempo a senhora vivia com as pernas doentes?
3: Ah, mais de 2 anos sofrendo.
2: Mais de 2 anos?
3: Mais de 2 anos.
2: Tomando remédio?
3: Tomava ibuprofeno, diclofenaco, Dorflex por vida.
2: E não resolvia nada?
3: Não resolvia, que nem uma vez eu fui... Nunca andei naquilo, porque é humilhação, a cadeira de rodas, sabe?
2: Meu Deus do céu.
3: Pra poder ser atendida no PA lá em Rolândia, aquela dor, tomava remédio, mesma coisa de água, e dor, e eu sofrendo, e o Senhor tem misericórdia, que isso não é do Senhor, porque Jesus já morreu na cruz por todos nós, por tudo quanto é coisa. Aí eu falei, não, eu vou na igreja, eu vou caçar onde tem Deus de verdade.
2: A senhora já ia pra igreja?
3: Ia.
2: Aí a senhora disse, eu vou caçar uma igreja de verdade?
3: Vou caçar para depositar meu dízimo, minha oferta, porque eu sempre fui, né, fiel dizimista.
2: Mas não acontecia nada.
3: As curas não tinha,
2: não,
3: né?
2: Tinha.
3: Não. Aí foi quando eu escutei o senhor pela rádio, eu falei, ali é onde Deus levantou um homem de Deus, e ali eu vou receber minha vitória, minhas libertações, e comecei a vir. E fazer voto e devolver meu dízimo, que Deus tenha me abençoado, porque o povo mesmo, os incrédulos, né, as pessoas do mundo falam assim, como que pode? Você ganha pouco e você consegue fazer tudo, que eu pago aluguel, minha casa não falta nada.
2: Deus tem multiplicado.
3: Deus sempre tem multiplicado.
2: Agora, só lembrando aqui que essa mulher, ela não é de Maringá, essa mulher é de Rolândia. É você que reclama, dizendo, ah, mas é muito longe. Ai, mas a igreja é muito longe, se fosse uma igreja perto da minha casa, não é verdade? Mas eu te digo uma coisa, posso? A maioria das pessoas não vai na igreja perto da casa dela. Verdade ou mentira? Começa aí, daqui a pouco para. Quem quer, vai buscar aonde está o milagre. E a senhora é de Rolândia.
3: De Rolândia.
2: Mas a senhora não olha a distância.
3: Peleja a gente passa, né? Porque o inimigo põe a desânimo, põe a fraqueza, põe a... Fala, ah, hoje você não vai não, fica em casa. Fala, não, eu tenho de buscar a minha fé, porque campanha quebrada não é recebida, né?
2: É verdade, filho.
3: Tem de ter luta, sacrifício.
2: Recebeu o milagre.
3: Recebi, tá, tô limpa. Recebendo. Limpa.
2: Aplaudo o nome do Senhor Jesus Cristo.
5: Posso ter mais um milagre aqui? Tocou no manto e ela foi curada de esporão, não tem mais nada.
2: Vai, filha.
6: A paz, a
2: qual o nome da senhora?
6: É Maria.
2: O que, que a senhora tinha, filha?
6: Então, apóstolo, a última vez que eu vim aqui, eu estava com começo de esporão nesse pé. Aí eu toquei no manto, falei que eu não levava ele para casa e ele não foi comigo, eu tô curada.
2: Eu
5: Sumiu, minha filha.
6: Sumiu.
5: Eu quero ver a
6: glória
5: de Deus. Filha, a senhora não podia nem pisar no chão.
6: Ai, eu tava com queimor nesse pé, que não tava aguentando. Foi um começo de uma semana que eu tava. Não aguentava andar. Aí eu cheguei, toquei no manto e falei que eu não aceitava, não ia levar ele para casa. Eu não levei ele, ele ficou.
5: Ficou aqui.
6: Ficou.
5: Jesus queimou.
6: Amém.
5: Eita terra, diga glória a Deus. Aplauda o nome do Senhor Jesus bem forte.
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3: 4:15.
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resistiu ao meu Senhor. Mas olha, que habita em Lodebar, terra de tristeza e dor, onde opera a maldade. Senhor, a miséria é realidade. É uma terra sem sonho, meu Deus.

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3: Sai da coluna dele. Sai das pernas dele. Agora. Espíritos da amarração. Larga a coluna dele agora. Larga as muletas. Me dê a tua mão. Dê um passo. Venha. Solte. Ande. Ande. Ele é Jeová. Ele é Jeová. Ele cura, ele restaura. Anda, porque o nosso Deus, ele faz milagre. Aplauda o nome de Deus.
4: Louvado seja Deus, louvado seja o nome do Senhor. Eis-me aqui, meu Deus e meu Pai, na presença do

0: Senhor, recebendo essa cura do Senhor, vem do céu, através dos servos, das servas do Senhor, aqui nesse ministério, pela primeira vez hoje aqui, Pai, aleluia, saindo da minha casa, vindo até aqui, buscar essa benção, este milagre.
1: Aleluia, Jesus. Pela primeira vez. Pela primeira vez. Agora, faça o que o Senhor nunca podia fazer. Abaixe, faça o que o Senhor nunca podia fazer. Pode fazer. Isso. Pode fazer. Ah! Oh, glória! Olha aí, ó. Olha o homem pulando. Da glória. Da aleluia. Da glória. Aplauda de pé. Olha aí, ó. O homem que estava de boleta tá pulando. Olha a glória de Deus.

0: É demais!
1: Cinco operações para fazer e não pode fazer nenhuma. Mas o nosso Jesus operou agora. Cinco operações. Os médicos falaram, se fosse para mexer com uma operação, tinha que fazer cinco. Charquear todo o meu corpo. E eu não aguentava nenhuma. Eu ficaria de cadeira de roda. O diabo usou um doutor da perícia em Jandaia, funcionário da prefeitura, para falar comigo que se eu pedisse para o doutor me operar, que nem que eu ficasse de cadeira de roda, daí ele me ajudava com a assinatura de na perícia para me aposentar. O sangue de Jesus tem poder. Hoje eu estou curado em nome de Jesus.
0: Chute na canela do diabo! Deus está nesta obra! Deus está neste lugar! Ame esta obra! Ame esse ministério! Meu Deus, o homem está aparecendo um jovem pulando! Pulando, dando glória!
2: Eita, meu Deus, diga glória a Deus! Ei, se você está vendo a glória de Deus, prepara, que você vai ver tudo aquilo que deseja o seu coração, prepara, que a vitória vai chegar em nome de Jesus.
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0: 4:46.
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2: O que aconteceu?
3: Eu apertava meu seio mês passado e comecei a sentir dores. 3 nódulos no seio. Mas conforme eu apertava,
2: só sentia um caroço.
3: Sentia dor. Agora entrei embaixo do manto, aperto e não sinto dor. E vinha, é também com dor no rim. E agora tá queimando fogo assim.
2: Ah!
3: E a dor foi embora.
2: Filha, a dor sumiu.
3: Sumiu a dor.
2: Aplauda o nome do Cordeiro. Qual é o milagre?
4: Eu sinto o Senhor pelo raio. Então eu falei assim com Deus: ó Deus, um dia eu vou naquela igreja. E fazia 2 anos que eu estava com problema no joelho. Aí eu fui no ortopedista, ele falou que tinha de operar, que meu joelho não tinha jeito. Aí eu falei assim: mas o Deus que eu sirvo, ele é verdadeiro. Ele vai curar. Ele pediu 12 mil para operar. E eu falei com Deus: ó Deus, eu não tenho esse dinheiro.
2: 12 mil para operar, tá vendo aí, ó?
4: Aí o meu marido, ele começou a assistir o Senhor na rádio. Né?
2: Isso.
4: Começou a assistir o Senhor. Aí um minuto eu parei assim e fiquei assistindo, né? Aí
2: começou a ouvir a rádio, a senhora começou a ouvir.
4: Comecei
2: Sim.
4: a ouvir. Aí eu falei: Senhor da glória, esse homem aí é de Deus. Mas pastor, fazia 2 anos que eu estava com dor.
2: Meu Deus.
4: E eu não sabia o que eu fazia. Aí eu comecei a assistir a rádio. Aí eu... Esse filho meu aqui foi na minha casa. Eu falei: ô meu filho, vamos nessa igreja, porque esse homem aí é de Deus. Aí ele falou assim: nós vai, mãe. Um dia nós vai.
2: Eita,
4: aí
2: terra.
4: Deus preparou hoje para nós vir da igreja.
2: É?
4: Em nome de Jesus. Eu chego aqui, o Senhor falando, meu joelho sarou.
2: Ah, Deus querido. Deus amado. Ele é fiel, diga glória a Deus. Olha como é que ela tá pulando, gente. Tá pulando de alegria. Gente, aplauda o nome de Jesus. Fica de pé para aplaudir Jesus. A mulher veio de longe, lá de Florestópolis. Foi curada, ele tá chorando de alegria, animada, irmãzinha. Olha que emoção, hein, irmã?
4: Deus, aleluia, Jesus.
2: O médico pediu 12 mil para operar a senhora.
4: Ele pediu 12 mil.
2: É, e agora a senhora não tá sentindo mais nada no joelho?
4: Não tô sentindo mais nada. E eu andava mancando.
2: Anda aqui, vem cá. Ó, terra, aleluia. Eita, Deus verdadeiro, diga a glória a Deus.
4: Pastor, eu nem estava andando. Eu fazia minhas coisas escorado no escovão.
2: É? Como é que a senhora andava? Anda aí, a senhora andava castigando. Anda aí, como é que
4: eu
2: a senhora andava?
4: Assim, ó. Hã?
2: Agora anda normal. Eita, Deus! É muito forte. Tá feliz, isso é muita emoção, diga glória a Deus. Gente, é só você para sentir uma dor e de repente a dor fugir de repente de você. É porque você não tá sentindo isso que ela tá sentindo. Isso é muito forte, meu filho, isso é muito forte.
4: Glória,
2: filha!
4: Glória.
2: Aleluia, filha de Jeová. É um milagre de Deus, diga glória a Deus. Ah, Pai do céu, o filho tá emocionado lá, ó. Gente, Deus é fiel, verdade ou não é? Filha, tá feliz, tá?
4: Tô muito feliz com Jesus.
2: É. Valeu a pena a senhora vir?
4: Esse

0: filho meu que me carregava para tudo quanto é lugar, que eu não podia andar. Aí eu falei com Deus: Deus, eu quero estar com as minhas pernas, Jesus. Ah, glória a Deus.
1: É muito forte. Deixa eu falar aqui com o senhor aqui.
0: Meu filho.
1: Qual o seu nome?
0: Glória, glória,
2: Adriano.
0: Glória.
2: Adriano.
1: Você andava com ela? Cima e pra baixo.
2: Isso.
1: Você tá vendo a emoção que ela tá sentindo?
2: Tô vendo.
1: Ela foi curada?
2: Foi.
1: Ela não fazia isso?
2: Não, não fazia não.
1: Você levava ela pra cima e pra baixo?
2: Isso.
1: Tá feliz, minha filha?
0: Olha, muito feliz. Valeu a pena eu vir aqui, meu Deus.
1: Gente, aplauda bem forte, Jesus.
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4: 4:50.
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0: 5 horas.
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2: Eu tinha sinusite. E assim, quem tem sinusite sabe o que, que é a dor de sinusite. Quando esfria um pouquinho, você não aguenta. Dói tudo, inflama tudo. Aí, a primeira vez que eu peguei o sabonete, eu comecei a lavar meu rosto. Todo dia de manhã, eu lavava 3 vezes no dia, né? E comecei a lavar e determinar toda a infecção que ia tirar. Aí eu comecei a colocar bola de pus para fora. Bola de pus mesmo, escarrando aquela bola de pus e assoando. A minha filha ainda viu um monte de lenço que eu molhava, se assim, molhava. Catarro mesmo, aquela coisa, pus mesmo, coisa mais. Aí, nesse frio, eu falei, Senhor, eu vou esperar o frio para me dar testemunha com fé mesmo, né? E tô usando sabonete. Olha, irmão, para honra e glória do Senhor Jesus, eu tinha que, no frio, eu tenho que colocar touca. Eu não aguentava dormir sem touca, porque gela, tudinho congela, né? E aquela dor insuportável. Insuportável. Quem tem sabe o que, que é, irmão, uma sinusite inflamada, né? E para honra e glória do Senhor Jesus, eu fui curada. Não tenho mais dor de cabeça, não tenho mais aquele problema de trancar o nariz e ficar doendo a minha cabeça. Eu ficava latejando assim, ó.
3: Libertou.
2: Deus me libertou através da unção do sabonete.
3: Ao do nome de Jesus, que ele é fiel. Eita, Deus!
4: Olha, eu quero falar para o irmão, já vem mais de mês que eu estou com muita dor nos órgãos, nas trompas, nos ovários, no útero. Até estava que nem a mulher do fluxo de sangue. Mas eu cheguei aqui com muita dor, mas agora não estou sentindo mais nada.
3: Eita, Deus! Na hora que tocou no manto, minha irmãzinha, foi?
4: Deus me curou.
3: Essas duas só estavam assim desde quanto tempo?
4: Já mais de mês.
3: Mais de mês.
4: É, mas graças a Deus hoje a vitória é minha.
3: Tá curada, né?
4: Curada.
3: A tocar no manto, as duas saíram.
4: Tudo, saiu tudo, graças a Deus.
3: Aplauda Jesus bem forte.
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5: 5 e 2.
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2: Eis que nós tudo deixamos e te seguimos.

0: Na verdade, vos digo que ninguém há que tenha deixado casa ou pais, ou irmãos, ou mulher ou filhos, por causa de mim e do Evangelho. E não haja de receber muito mais neste tempo e no mundo vindouro a vida eterna. Porém, muitos primeiros serão últimos, e muitos últimos serão primeiros. Porque o reino dos céus é semelhante a um homem, pai de família, que saiu de madrugada para contratar trabalhadores para sua vinha. E ajustando com os trabalhadores a um denário por dia, mandou-os para sua vinha. E saindo perto da hora terceira, viu outros que estavam ociosos na praça e disse-lhes: ide vós também para a vinha, e dar-vos-ei o que for justo. E eles foram. Saindo outra vez perto da hora sexta e nona, fez o mesmo. E saindo perto da hora undécima, encontrou outros que estavam ociosos e disse-lhes: por que estáis ociosos o dia todo? Disseram-lhe eles: porque ninguém nos contratou. Disse-lhes ele: ide vós também para a vinha, e recebereis o que for justo. E aproximando-se a noite, disse o senhor da vinha ao seu mordomo: chama os trabalhadores e paga-lhes o salário, começando pelos últimos até os primeiros. E chegando os que tinham ido perto da hora undécima, receberam um denário cada um. Chegando, porém, os primeiros, cuidaram que haviam de receber mais, e também receberam um denário cada um. E recebendo, murmuravam contra o pai de família, dizendo: estes últimos trabalharam só uma hora, e tu os igualaste conosco, que suportamos a fadiga e o calor do dia. Ele, porém, respondendo, disse a um deles: amigo, não te faço agravo. Não ajustaste tu comigo por um denário? Toma o que é teu e retira-te. Eu quero dar a este último tanto quanto a ti. Ou não me é lícito fazer o que quiser do que é meu? Ou são maus os teus olhos, porque eu sou bom? Assim os últimos serão os primeiros, e os primeiros os últimos. Porque muitos são chamados, mas poucos escolhidos.
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3: 5:17.

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0: 5h33.
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2: A paz do Senhor, pastor Gerdau. Eu estou mandando esse áudio pro pastor. Eu sou de Iguatemi. Eu estava ouvindo a rádio esses tempos atrás. Tem o quê? Uns 3 meses atrás. Eu estava ouvindo a rádio, né? Aí o pastor estava pedindo ajuda, né? Para depositar qualquer valor para ajudar, né? Na obra de Deus. Aí eu senti no coração que era para me ajudar, né? Aí o pastor passou o número da conta, né? Aí eu peguei, fui lá e depositei. E eu morava numa casinha da firma, uma casinha de madeira, né? Em Iguatemi. Aí meu nome estava sujo, eu não tinha dinheiro para poder limpar meu nome, eu não tinha como fazer nada para poder limpar o nome, meu sonho era ter uma casa própria, né? Aí, pastor, eu fui lá e depositei com fé, né, para ajudar na obra de Deus. O pastor acredita que rapidinho... depois que eu depositei, eu limpei meu nome e logo já falamos com um vendedor de casa e deu tudo certo. Eu já estou morando dentro da minha casa. Todo mundo fica perguntando, mas por que foi tão rápido assim? Foi questão assim de um mês assim, já deu tudo certo. Nós já foi andar atrás de casa e deu tudo certo. Já estamos morando dentro da nossa casa. Graças a Deus, Deus deu a vitória para mim e meu esposo. Era nosso sonho ter a nossa casa própria. E Deus abençoou e deu a vitória para nós. Aí eu estou contando o que aconteceu comigo pro pastor.
3: Pastor, eu sou haitiana.
4: Hã?
3: Meu nome é Ketia, sou haitiana.
4: Oh, meu Deus, ó a Tiana aqui, aplauda aí o nome de Jesus pela Tiana, meu Deus do céu. Ô, terra! Amém, minha filha.
3: Mas eu tô aqui, eu tô olhando, tô desempregada também. Mas quando o pastor tá falando da dinheiro para obra, eu sempre tenho fé em Deus. Eu disse, eu sinto, eu tô sentando, eu sinto um porra que tá pulsando a mim. Disse, pega, pega. Sim, eu não tenho nenhum real. Eu venho com 12 real aqui. Essa semana eu chego, tem uma mulher que ofereceu um serviço para mim, porque eu falo que tá um pouco de dinheiro. Porque...
4: Ah.
3: E ela só ia fazer 2 dias quando a haitiana.
4: Porta falou, de emprego aberta.
3: Quer dizer, foi você que é o quê? E então agora eu tô trabalhando com ela, mesmo que é um pouco de dinheiro, mas eu pego. Porque eu ofereço minha vida para Deus, eu ofereço também, eu pego 300 reais para dar para a obra de Deus, e eu sei, eu vou ganhar mais.
4: Você entendeu ela gente?
3: Mais que eu vou ganhar.
4: Ela está doando 300 reais para a obra que Deus tocou nela. Deus toca em todo mundo, é só abrir o coração para Ele. É por isso que Deus abençoa os seus servos, porque quando você abre o coração, Jesus, Ele entra e ceia contigo e você com Ele.
1: Meu coração... Você ouviu a manifestação do poder de Deus nesta obra. 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
1: O que, que aconteceu, meu filho?
2: Eu vou começar um pouquinho lá de trás, rapidinho.
1: Fale.
2: Quando eu aceitei Jesus, através da tua palavra, que Deus te usou. Ali já foi o grande milagre da minha vida, que eu tive muitas mudanças e fiz o que o sempre falou. Se não plantar a semente, como que quer as coisas de Deus?
1: É verdade.
2: Eu toda a vida, eu fui fiel de dízimo desde quando eu comecei. Votos e mais votos.
1: Aqui na Igreja das Nações.
2: Aqui na Igreja das Nações, eu era católico.
1: Ah, olha aí, ó.
2: Aí a casa material, tudo novo, piso, cozinha dessas melhores, televisão, tudo que pensar de melhor.
1: Mas antes de chegar o senhor aqui, como é que estava o financeiro? Como é que estava o teu financeiro antes de chegar aqui?
2: Nada. Porque,
1: primeiro, o mais importante foi a vida espiritual.
2: Sim.
1: Isso aí é o mais importante. Diga glória a Deus. Aceitou a Jesus, nasceu de novo, se batizou, fez um voto de verdade, um homem de Deus de verdade. Aí depois, o senhor chegou com a vida aqui, posso falar? Não sei o que falo. Lascado. É, desculpa, vai, essa é a verdade. Chegou aqui lascado. A vida espiritual e a vida financeira.
2: Financeira
1: aí,
2: também.
1: Aí a vida financeira começou o quê?
2: Nossa, depois de obedecer as palavras, para ajudar a primeira obra, plantar para Deus, separar tudo que é de Deus. Eu pedi um carro, aí na semana o senhor pediu 200 contas, eu até passei meu cartão ali, ó. Aí eu tava no canto ali. O senhor falou assim: não, tem gente que vai trocar o carro por esses dias. Mas, por honra e glória do Senhor, eu não precisei trocar, porque eu tô com outro. Aí eu vou vender e vou tirar a parte que é de Deus.
1: Tá vendo? Deus é fiel. Ele não precisou vender outro carro, ele comprou um carro sem vender o outro. Tem dois. Isso é o dom de prosperar, é dom. O dom de prosperar é ofertar, dizimar. Filho, você falou que a casa você reformou tudo, colocou, pôs tudo novo lá dentro.
2: Tudo, tudo novo. E pra mim, pelo que a gente ganha, é muito. Até muito a geladeira pouquinho. Hoje nem põe a mão pra mexer em nada, né? Quem tem essa geladeira aqui não precisa mais mexer, né? Você só deixa lá. Mas então zero. Então, é que nem eu falo, pra quem estiver ouvindo.
1: Tá ouvindo?
2: Eu ouço todo dia a rádio. Mas primeiro faça pra Deus. Não vai esperar Deus fazer que você não tem coragem de fazer pra Ele.
1: Olha aí.
2: Eu não acreditava. Um dia eu vi o falando e eu achei assim. Falei, nossa, esse tipo é doido. Manda eu jogar os trem velho de dentro de casa, aí onde eu vou pôr o trem de novo? Mas por honra e glória do Senhor.
1: Tirou tudo velho, meu filho.
2: E um carro que jamais.
1: Traz aqui, meu filho, a chave.
2: Olha a marca aí.
1: Corolla.
2: Ó, no meu. Nunca imaginava na minha vida, não, chegar até aí, não. Jamais. Jamais na minha vida. Eu falo a verdade. Eu não tem como.
1: Ó! Um golzinho, você tinha um golzinho.
2: Não, e tenho.
1: Tem,
2: né?
1: Um golzinho.
2: Vou vender para tirar o dízimo da obra de Deus.
1: Ele é
2: primeiramente
1: fiel
2: de Deus. Pelo que eu ganho, jamais imaginava. Não devo nem um centavo, tá pago à vista.
1: À vista?
2: À vista, não devo um centavo.
1: Eu te disse que Deus vai levantar os simplesinho. Quem é fiel a Deus, Deus vai te dar o que tu nunca pediu. Tá feliz, filho?
2: Meu Deus, eu não sei nem falar.
1: O que é essa obra pro senhor? O que é que essa obra vale pro senhor hoje?
2: Que é a minha vida, né? Mudou a vida da família toda.
1: Ai, tá, terra aplaudindo o nome do Senhor Jesus.
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1: 5:50.
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2: 6 e 2.
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Salmo 137 começa dizendo: junto aos rios da Babilônia nos sentamos e choramos com saudades de Sião. Eles estavam cativos à Babilônia, penduraram as suas harpas, o sacerdócio estava calado, os levitas estavam abandonando a vocação, mas para aqueles que permaneceram,

0: encheu de riso e o nosso coração de alegria. E eu declaro sobre você, em nome de Jesus, não desista, retome tua vocação, retome os teus sonhos. Deus ainda acredita em você.
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0: 16 e 18.
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2: O que aconteceu, filha?
3: É o livramento do meu filho. Ah, através do carnê da viúva de Serepta.
2: Ah, você pegou o carnê da viúva de Serepta.
3: E eu tinha feito muitos votos também em intenção à vida dele. Uhum. Aí, domingo retrasado, e ele tentou tirar a própria vida. Por causa de uma separação que ele teve, de uma coisa que uma convivência que não é da glória de Deus. Aí, por causa dessa separação, ele tentou tirar a própria vida. Eu disse que o inimigo entrou. Aí minha filha ligou, tá. Aí foram lá na casa dele, avisaram a minha filha foi lá, tentaram abrir a porta, chamando ele, e ele lá, vindo ele tomando remédio, meu genro entrou pelos fundos, bateu na janela, ele viu, abriu, foi na hora que eles viram eles, que aquele negócio, parece que saiu dele, sabe?
2: Espírito maldito.
3: E foi
2: e
3: na
2: a
3: hora...
2: tinha feito o voto da viúva de Sarepta por
3: domingo, eu já tinha feito, eu quero que ele liberte, porque a alma dele é de Deus, não do inimigo. Aí ele falou assim, na hora que ele voltou em si, disse que ele mesmo, ele falou pra mim mesmo, falou assim, eu tinha mandado mensagem dando tchau pra mim, tudo, eu não tinha visto, porque estava com aquele na mente.
2: Ele viu a morte.
3: É, aí ele falou assim, não, se não for da vontade de Deus, ele tomou tudo, aquelas com remédio, uhum. Não vai acontecer nada com ele.
2: Certo.
3: Tá, naquela noite não aconteceu nada, foi pro hospital, ficou lá até as 6 horas da manhã, tá, não aconteceu nada, ele veio embora, na segunda foi trabalhar, mas no meio da semana começou umas dores no rim dele. Aí, quando foi domingo, eu vim aqui, já tinha pegado o carnê, já intenção por ele. Mas aí depois, assim, aqui no altar, você falou, pega pro teu filho, intenção, nome do teu filho. Mas eu já tinha pegado.
2: A senhora obedeceu.
3: É, aí eu já tinha pegado, aí eu falei assim, não. Aí o senhor falou de 153. Eu falei assim, ó, então eu vou fazer o que ele tá mandando de 153. Tá, quando foi que eu fui embora daqui, à tarde, veio uma mensagem no meu celular que ele tava caminhando para Paissandu, para poder ficar ali, para fazer os exames. Fazer ultrassom para ver o que está acontecendo. Se era dos remédios ou não. Porque o rim dele estava parando.
2: Mas o que, que aconteceu?
3: Aí, fez ultrassom na quarta-feira, não deu nada. Não sabia de onde estavam vindo as dores. Transferi ele na quinta-feira de manhã para fazer um exame. Também não deu nada. Depois que dessa semana, não está sentindo mais dores nenhuma.
2: Sumiu tudo as
3: Sumiu
2: dores.
3: Sumiu as dores, não está sentindo mais nada.
2: Está curado
3: o
2: menino.
3: Está curado, não está sentindo mais nada. O médico falou assim, que não sabe que, como que aconteceu. Porque o rim dele estava lento. E da hora para outra está...
2: Aquilo que a senhora fez, filha, aqui no altar, quando a senhora veio até a mim, eu disse pela senhora, não foi eu, foi o Espírito que entra no profeta. Quando alguém diz, faz esse voto,

0: foto e faz, e você cumprir, é porque o anjo da morte já estava em teu caminho. Mas quando ela cumpriu, ela obedeceu, que o Espírito entrou em mim e disse assim: faz o voto para o teu filho. E ela pegou o carnê e fez. Era, o que era para ser morte se transformou em vida.
1: Aleluia, glória a Deus. Diga, verdade. Glória a Deus. Verdade.
0: Tá livre, minha filha.
1: Está livre, não está sentindo mais nada.
0: Aplauda o nome do Senhor Jesus bem forte.
2: Eu vi sexta-feira aqui em libertação, aí estava determinando.

0: Sexta-feira eu determinei que o pastor colocasse a mão dele e eu determinei que ia ser curado, ia sair aqui liberto e curado.
1: É curado!
0: Glória a Deus.
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3: 6:21.
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0: 6:32.
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2: O que que aconteceu, meu filho?
3: O senhor lembra que eu pedi a gravata do senhor?
2: Você pediu a minha gravata?
3: Pedi a gravata.
2: Eu tinha acabado de comprar aquela gravata. Ele pediu e eu não pensei duas vezes. Mas depois, rapaz, dei minha gravata. Levou a gravata?
3: Levei a gravata. Ah. Aí, quinta-feira, eu levei a minha filha do meio, posto de saúde, né? Pra, na UPA. Que ela tava muito gripada. A minha esposa foi pegar uma carona, né? E foi lá e consultou. Ela falou que tava com problema na... no estômago, tava doendo muito, tudo que ela come, ela passava mal. E ontem, à noite, ela começou do mesmo jeito. Aí eu falei, ah, eu não vou fazer nada não, não vou ungir, não vou dar água pra ela, fazer nada. Ela se vira café dela.
2: Você falou?
3: Falei, porque ela tá vindo à igreja, minha esposa.
2: É sua esposa?
3: É, minha esposa. Aí o que aconteceu? Aí ela começou a chorar lá, desesperada. Ah, eu não aguento mais, não aguento mais. Falei, pronto, Deus, vai morrer. Eu falei, eu tenho que usar a fé. Catei aquela gravata que o senhor me deu, coloquei em cima do estômago dela, eu só falei assim, ó. A unção que tá nessa gravada passa pro estômago dela.
2: Eita,
3: tá,
2: terra!
3: Tá ali. Mas então, tá curada.
2: Tá curada. Tá, foi curada na hora.
3: Ela, na hora.
2: Não sentiu mais nada.
3: Mais nada ali, ó.
2: É você, senhora, irmã? Eita, aplauda o nome de Jeová, que ele é fiel. Eita, glória! É a unção que o homem de Deus tem. A senhora tava doendo o estômago.
4: Muito.
2: Tinha ido ao hospital.
4: Já.
2: E não resolveu.
4: Tomei remédio, tudo, não resolvia.
2: Aí ele levou a gravata.
4: Aí ele levou a gravata.
2: E aí ele pegou... Ele é atrevido, né? Ele é
4: atrevido.
2: Isso é a pessoa que é atrevido da fé.
4: Isso é atrevido.
2: Ele não foi tímido. Porque os tímidos, eu não vou fazer porque é ou não é? Mas ele foi atrevido. Ele não vou pegar a gravata. Porque se há unção, vai curar. E quando colocou a gravata,
4: saiu a dor.
2: Sumiu a dor.
4: Sumiu.
2: Quando a senhora comia, a senhora sentiu o quê? Mal-estar?
4: Era uma dor debaixo da costela, no estômago e no intestino.
2: Meu paizinho.
4: E doía tudo, tudo, tudo. Até estava emagrecendo, porque eu não conseguia comer direito. Até um pão, um café, qualquer coisa que eu pegava no estômago doía.
2: Doía, queimava.
4: Doía e queimava. Daí eu tinha que ir no banheiro. Da hora que eu voltava, daí piorava mais ainda. Que parece que tinha um negócio dentro que estava machucando. Na parede, sabe?
2: Na parede do estômago.
4: Na parede do estômago. Daí ontem eu tava assim, eu comi, eu falei, oh, meu Deus, tomara que não doa, em nome de Jesus, não vai doer. Aí quando foi, que eu acabei de comer, eu falei, direito, tá doendo de novo. Mas só que aí doeu mesmo, deu chorar, tinha um dia de eu gritar. Daí ele pegou e falou assim, peraí. Ele só falou, peraí.
2: Ele, peraí.
4: Peraí. Foi lá e pegou a gravata, põe em mim, falou, agora você põe essa gravata. Aí depois da gravata ele falou, peraí, eu vou lá pegar o olhinho. Ele passou o olhinho no meu estômago e nas costas. Que doía bastante, né? Na hora, sim, sumiu.
2: Deus curou na hora.
4: Na hora. Na hora que eu não conseguia nem virar na cama, de tanta dor assim do lado.
2: Sumiu depois daí, não apareceu mais.
4: Almocei agora também.
2: Não doeu.
4: Não doeu.
2: E nem vai doer mais em nome de Jesus. Diga glória a Deus. Eita Deus, hã?
4: Que ele falava pra mim que eu não tinha fé. Aí ele falou, se não for pela sua fé, vai ser pela mim.
2: E aí colocou a gravata lá, saiu.
3: É, porque a dor que ela tinha, não era uma dor assim, começou agora e parava. Não, dela como já vem de tempo.
2: Era o dia
3: já.
2: Todo. Era o dia tempo já.
3: Eu tenho uma menina de 1 ano e 9 meses. 1 ano e 9 meses ela tava desse jeito. Depois que ela ganhou a neném, acabou a mulher.
2: Meu pai do céu.
4: Não podia comer nada, nada, nada.
2: Foi curada.
4: Curada, no nome de
2: Jesus. Aplauda o nome de Jesus. Eita Deus, Deus abençoe meu filho. Deus é contigo. A paz, filha.
5: Padre.
2: Prosperidade?
5: É.
2: Financeira?
5: Foi ontem que eu vim aqui. Você lembra que eu vim aqui ontem no meio do dia?
2: Eu lembro.
5: E eu tava com a cabeça quente. Uma mulher tava me devendo desde o mês passado.
2: Dois meses de aluguel.
5: É, dois meses de aluguel.
2: Que a senhora me falou aqui ontem.
5: É, e eu tava...
2: Ela veio trazer uma oferta. Mas ela veio. Ela disse, eu quero falar com o apóstolo. Eu vim, falei com ela bem aqui. Não foi, Via?
5: Foi, foi bem aí.
2: E o que a senhora falou?
5: Aí eu falei que eu tava com o dinheiro pra receber. E a mulher não pagava. Falava que estava esquecendo de pagar o aluguel, que nem sabia que tinha recebido.
2: Ela disse que esquecia.
5: Esquecia.
2: Olha o caô dela, esquecia.
5: O senhor falou que ela pôs a mão para cima, foi que Deus que ia fazer
2: a... Eu pus pagar. A mão para cima?
5: É, que ela ia pagar e eu ontem.
2: Deus ia incomodar ela.
5: Ela e por fora de tarde, ela nem teve sucesso ficar lá no serviço. Ela chegou e me chamou e me pagou tudo. Deu 1.000 cruzeiros, eu tute 1.000 e peguei 1.000 na mão dela.
2: Dá glória a Deus! Rapaz, esse Deus é lindo, diga glória a Deus. Filha, quer dizer que a mulher de tarde já pagou.
5: É, ela me pagou de tarde, hoje eu fui lá e eu tava devendo, me cruzei, fui lá e já paguei minha conta.
2: Deus é fiel, diga glória a Deus.
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0: 6:37.
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1: Ah, filha, fala.
2: É a primeira vez, é.
1: É? E a senhora quer ser curada?
2: Quer ser curada.
1: Quantos anos a senhora está na cadeira de roda?
2: Ah, tem quase um ano.
1: Quase um ano? É. As suas pernas inchou de repente, foi?
2: Ah, de repente inchou.
1: Aí a senhora ficou paralítica?
2: Fiquei.
1: É? A senhora quer andar, quer?
2: Quero.
1: Quer murchar isso aqui?
2: Quero.
1: Tudo isso aqui?
2: Tudo.
1: Jesus vai resolver um problema meu hoje. Porque eu vou resolver um problema que ele me manda resolver. Quando eu resolvo o problema de alguém, ele resolve o meu. Diga glória a Deus. A senhora sente uma formigação? Sente?
2: Sim.
1: Eu estou sentindo ela agora.
2: Sim.
1: A senhora sente uma angústia muito grande, não sente?
2: Sinto. Nas costas também.
1: É? Nas costas?
2: Uhum.
1: A senhora crê, não crê?
2: Creio.
1: Leva ela lá dentro daquele túmulo. Abre lá. Estou entendendo, Espírito Santo. Farei o que o Senhor mandar. Deixa ela aí dentro. Eu sei, Senhor, que o Senhor está aqui. Também sei que o Senhor tudo pode fazer. Qual o nome dela?
2: Inês.
1: Inês?
2: Uhum.
1: Mexe a perna. Tá mexendo, Inês?
2: Tá.
1: Tá?
2: Uhum.
1: Mexe a outra. Inês, levanta. Levanta desta cadeira e sai-te para fora. Eu estou chamando. O nome do Senhor Jesus. Anda. Porque o mal é quebrado. Deus está tocando. Olha a mulher andando. A cadeira de roda. Olha pra cá. As tuas pernas tá com 1.000 quilos cada uma, não é verdade?
2: Tava.
1: Hã?
2: Tava mesmo.
1: Agora, levanta a perna aí, levanta. A senhora tá em pé agora, levanta a perna, vai. Vem. Vem, Inês. Fizeram a macumba pra ela. Mas Deus está aqui. Jesus está aqui. Diga glória a Deus. Não mandava, Inês, não mandava. Um ano.
2: Mais de um ano.
1: Mais de um ano.
2: Mais.
1: Que não mandava. Uhum. Não ficava em cima do couro.
2: Não.
1: Mais de um ano que a senhora não andava.
2: Mais de um ano.
1: Prostrada em cima da cadeira.
2: De cadeira.
1: É.
2: Uhum.
1: E agora? Tá andando?
2: Tá andando.
1: Feliz?
2: Feliz.
1: A senhora já ia a outra igreja?
2: Ia, não. Eu vou, né?
1: A senhora já é crente de outra igreja.
2: Uhum.
1: Mas não resolveu nada.
2: Não.
1: Tá vendo o que eu falo pra você? Tem lugar que Deus não está. Não é falando mais, porque tem lugar que Deus não está, gente. Tem lugar que você glorifica, mas Deus está com o ouvido tampado, ó. Não escuta, mas tem lugar que Deus abre os ouvidos e os olhos. O túmulo aqui tem um milagre grande aqui dentro. Diga glória a Deus. Amém, gente? É um milagre grande. Olha pra cá. A senhora não vai.

0: Ia a casa, não varria.
1: Não.
0: Fazia comida na cadeira de roda. Encostava a cadeira de roda e fazia comida.
1: É.
0: É? E agora a senhora está em pé, andando, anda aí, vai, anda aí. Vai, pisa em cima da cabeça do diabo, vai. Deus do céu, já vejo essa mulher toda desinflamada. Todinha! Andando, ó. Ó. Agora a senhora está andando. A senhora está sentindo bem o corpo, tá? E a coluna que a senhora sentiu uma dor?
1: Parou.
0: Parou de doer. Não está sentindo mais a dor na coluna. A macumba foi arrancada. A macumba foi quebrada, foi tirada. Porque o Senhor Jesus está aqui. A senhora vai sentir paz, vai dormir a noite todinha. Vai dormir como uma criança. Você não estava dormindo bem, não?
1: Não, não durmo na cama, durmo sentada no sofá.
0: Meu Deus, que judiação. A senhora hoje vai começar a dormir deitada.
1: Amém.
0: Eu te abençoo, filha. Em nome de Jesus, tá?
1: Amém.
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8: 6h48.
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3: 7 horas.
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0: 7:25.
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2: A paz, filha. Qual o seu nome, filha?
3: Franciane.
2: Que por que tá chorando?
3: Eu vim, cheguei bastante atribulada aqui e o Senhor Deus tocou em mim.
2: Eita, Deus.
3: O inimigo tem me escravizado, apóstolo, 8 anos, desmaio, depressão, escravidão, manifesta no oculto, no meu corpo, e hoje o Senhor Deus refrigerou a minha alma.
2: Ah, aplauda o nome de Deus! Refrigerou a alma dela, ela sentiu! Ela sentiu! Filha,
3: oi.
2: Quantos anos a senhora vivia daquele jeito?
3: 8 anos.
2: Eita terra, diga glória a Deus. É hoje o teu milagre. É hoje a tua vitória, diga glória a Deus.
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2: Qual o seu nome, filho?
4: Meu nome é José Reis Coimbra.
2: O que estava acontecendo, meu irmão?
4: Eu estava com a dor no joelho aqui, ó.
2: Ah.
4: E agora sumiu tudo.
2: Sumiu tudo, meu filho.
4: Não estou sentindo nada, ó.
2: Não está sentindo nada.
4: Nada, nada.
2: A dor foi arrancada.
4: Foi arrepiada.
2: É o sete espírito, diga glória a Deus. Aplauda o nome do Senhor Jesus Cristo de Nazaré. Que ele é fiel, a demanda é tirada, a demanda é arrancada, porque Deus está aqui.
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Como aquela mulher do fluxo de sangue que ousou tocar em tuas vestes. Como Zaqueu que ousou subir.

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4: 7h35.
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2: Quer dizer, filhinho, que o senhor chegou aqui com câncer?
3: Com câncer, é. No fígado e no intestino. E hoje não tem mais nada. Tá seco hoje.
2: Secou?
3: Secou.
2: É a irmã dele. Hã?
4: Eu falei que ele viu que aqui tinha um homem de Deus. Que o senhor orava e o senhor curava as pessoas. Ele estava fazendo químio, fez, esperou uns dias, veio, que ele não aguentava muito, né? Mas ele veio, falei, vem aqui, meu irmão, que o pastor vai te curar. A gente vê no senhor, como, entendeu como é que é? Aí eu falei para ele, vem aqui, é longe, 400 e poucos quilômetros, mas você vem. Ele veio de ônibus e voltou de ônibus.
2: Eu falei, doente, mal.
3: Eu falei, galera, eu vou lá dar testemunha, né? Agora, fazer, eu vou lá voltar, velho. Sou lá de Curitiba, mas eu vim aqui com todo prazer, irmão. Não tem preço.
4: Nossa, ele liga pra gente todo dia e não, eu tenho que ir aí, eu tenho que ir dar meu testemunho. E ele anda ofertando lá também, vai no banco.

0: fui depositar o dinheiro para a igreja, eu cheguei na porta da loteria e me deu uma dor assim, parece que coisa para não nem entrar dentro, né? Falei assim, mas eu vou arrastando assim mesmo. Não... Falei assim, eu vou arrastando, vou depositar o dinheiro e vou embora para casa. Aí eu saí para, depois deu o dinheiro, no nome da igreja, vim, saí para fora, acabou a dor.
1: Um tumor maligno no fígado.
0: No fígado.
1: Você lembra que eu te dei um abraço com tanta fé?
0: Deus já falou pra meu irmão, mas tá queimando por dentro, eu não aguento não.
1: Depois te dei aquele abraço.
0: É.
1: Queimou!
0: Queimou.
1: Eu dei um abraço tão grande nele, com tanta fé. Secou.
0: Secou. Tá aí. Tá o antes e depois.
1: Gente, olha aqui, ó. Gente, esse aqui, ó. O homem foi curado de câncer aqui na Igreja das Nações da Poderosa Mão de Deus. Secou dentro dele o câncer. Secou. Secou, isso é forte, isso é forte, secou, é o meu Deus que ele é fiel, ele está nesta igreja, o meu Deus, diga glória a Deus,
0: glória a Deus,
1: esse lugar é cheio de unção, gente. Ela ouviu a rádio, você veio pela rádio.
2: Eu falei pra ele assim, vem, ele tava muito desanimado lá em Curitiba. Aí o senhor orava no rádio, eu falava pra ele assim, é pra pedir pra Deus, conforta ele lá, anima ele. Não desanima ele não. E aí eu falei pra ele, vem aqui. Aqui tem uma igreja, aqui tem um pastor, que ele cura as pessoas. Vem aqui, meu irmão. E aí ele fez a quimio dele lá, esperou uns dias e ele veio. Nós trouxemos ele aqui. Aí eu falei para ele, tenha fé. Tem que ter fé e acreditar. Aí ele veio. Eu falei assim, mas como é que eu vou com esse negócio? Eu não posso ficar no meio do povo. Essa aqui falou assim, lá é um hospital.
1: Ela, você falou que aqui era um hospital. É a irmã dela.
2: É
1: o seu nome?
2: Tá, Alzira. Eu falei para ele, meu irmão, tenha paciência. Faz a tua química, o médico quer. Aí depois você vai fazer os exames. No exame que você vai ver. Faz tudo o tratamento. E crê, acredita. Sem que você deitar na cama, você vai lá fazer a tua química. Sentou na cadeira e fala, Senhor, cuida de mim. Que não me dê reação nenhuma, né? Nem ânsia de vômito ele teve. Nada. Era uma coisa de nada. Só tinha aquele gosto ruim na boca. O resto...
0: Só paladar, isso aí é normal.
2: Você acredita? Só paladar, né? Mas o resto... Nada.
1: A unção é forte, né?
0: É.
1: Dinheiro do mundo ia curar ele.
2: Não.
1: Dinheiro do mundo ia curá-lo.
0: Não cura. Dinheiro não cura ninguém.
1: Não cura?
0: Não.
1: E tantas pessoas que ainda xingam a gente quando a gente pede dinheiro aqui pra pagar as rádios, né? Pra curar as pessoas que o dinheiro não cura.
2: E agora ele tem que tirar, porque não pode ficar assim, né? O médico, vamos tirar. E você já está praticamente curado. Você vai fazer mais 6 químicos, que é para não voltar, né? Mas médico é assim, né? O senhor sabe. Mas nós sabemos que Deus está com ele.
1: É perigoso Deus fazer sair por baixo. Tudo.
0: Eu creio.
1: Deus é fiel. Tudo! Tá entendendo? É, Deus é fiel. Hoje é outro homem.
0: Eu sou outro homem. Hoje tem. Hoje eu estou vivendo.
1: Você não vivia.
0: Não vivia.
2: Ele não podia nem fazer as necessidades dele, era só com remédio. Ele não conseguia. Ele veio aqui, no outro dia ficou tudo normal.
1: Ele veio aqui no outro dia que eu dei um abraço nele, no outro dia já ficou normal.
2: Tudo normal. E ele, não, ele ia comer, era um pedacinho de pão, era aquele macarrãozinho lavado, que não podia pôr nada. E, cara, ele comia no outro dia 2 pão francês, 2 chicões de leite, com um café. Fruta à vontade, falei, come meu irmão, não tenha medo, que Deus está com você. Lixa, agora ele come de tudo.
3: 7h45. 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
1: O que aconteceu?
4: O livramento da casinha.
1: Ah, da casinha, que a senhora fez o propósito.
4: Amém. Eu levei ela domingo, né? E ao chegar em casa, eu abri a porta da sala. Aí a hora que eu cheguei na primeira sala, eu coloquei minha bolsa em cima do sofá. E a hora que eu virei para colocar a casinha, aí eu vi uma enorme de uma cobra. E essa cobra, ela estava descendo da outra sala para a cozinha. Aí eu peguei e saí para fora, liguei para o meu irmão, né? Falei assim, Marcos, corre aqui para você ver um algo que está aqui dentro de casa. Aí ele veio e falei assim, ai Marcos, pega um pau, alguma coisa, porque é uma cobra enorme que está aí dentro de casa. Aí ele pegou, desceu e falou assim, minha irmã, mas como que essa cobra está aqui, pelo jeito, já há dias aqui dentro de casa. Mas na hora que eu peguei a casinha, o senhor determinou, o senhor falou assim, aquele que pegar e levar, todo mal que tiver alojado dentro da sua casa vai sair. E a hora que eu cheguei...

0: Eu cheguei, eu abri a porta.
1: Deus revelou, meu filho.
0: Deus revelou
1: a cobra
0: e
1: lá.
0: Ela saiu, não sei aonde que ela estava.
1: Não
0: mas
1: fica nada oculto que ele não revele.
0: Nada oculto. E essa cobra saiu, até meu irmão pegou e falou assim para mim assim: vamos, irmã, para casa, você não vai ficar aqui. Eu falei: não, eu vou ficar aqui sim. Essa casinha eu coloquei na sala, na primeira sala lá de casa, e ela está lá exposta. E eu falei assim: Senhor, porque olha, as tuas palavras se cumprem mesmo. Que
1: o diabo saiu de dentro da casa.
0: Em nome de Jesus, então, eu torno a falar: quando você pegar um voto, né? Que quantos, né? Na área financeira, quantos têm feito os propósitos, o Senhor tem
1: Deus abençoado. Eu sou abençoado, irmã.
0: Né? Então, faça, mas cumpra, né? Cumpra,
1: amém,
0: porque
1: filha.
0: Não é brincadeira esses propósitos, verdade, não é brincadeira. É o Senhor, ele nos livra de todos.
1: Sério.
0: E eu louvo e agradeço a Deus, né? Por Deus ter me livrado, né? Porque eu podia estar aí picado por uma cobra, não, mas Deus me livrou, né? E
1: diga
0: pela unção
1: a Deus,
0: que eu levei da casa
1: de Jesus.
0: Amém.
1: Deus, ele é fiel.
2: Ó Deus de Israel, em nome do Senhor Jesus Cristo, meu Deus, eu consagro esta pessoa que vai entrar aqui agora. Em nome do Senhor Jesus Cristo, demônios vão sair e a glória de Deus vai ser manifestada sobre a vida dessa pessoa. Entra a primeira pessoa em nome do Senhor Jesus Cristo. Nessa tenda nenhum mal pode ficar. As doenças têm que ser arrancadas pelo brilho da luz, em nome de Jesus Cristo. Senhor, vai tocando agora, vai eliminando todo o mal, toda a praga, em nome do Senhor Jesus Cristo. Eixo da morte, da divisão, sai da casa dela, sai do lado dela, sai da vida dela agora, em nome do Senhor Jesus Cristo de Nazaré. Eixo maldito, nessa tenda o diabo não pode ficar alojado. Dê o seu grito, Satanás, maldito. Vamos, desencarna deste corpo, desencarna desta vida agora, em nome do Todo-Poderoso, em nome de Jesus. Toda demanda eu arranco agora, agora, só.
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5: 7:49.
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4: Oito.

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1: Conta a benção, meu irmão.
2: A benção, que semana retrasada eu estava sentindo dor assim dos dois lados, da cadeira. Aquela dor me incomodava e eu não aguentava. Daí essa semana agora que passou, o doutor fez oração no rádio, daí eu coloquei a mão na enfermidade.
1: Na rádio foi oração.
2: E coloquei a mão no rádio e orando junto, que tinha uma pessoa com dor na perna e dor nas cadeiras.
1: Eita,
2: que era
1: para
2: sair em nome de Jesus. Daí eu falei assim: Satanás, você vai sair das minhas cadeiras agora em nome de Jesus. E
1: isso,
2: vai pro seu lugar, que é o inferno.
1: Isso, diabo.
2: E para a honra e glória do nome santo do Senhor, eu tô curada. Eu não estava aguentando.
1: Glória a Deus.
2: Graças a Deus.
1: Foi curada na hora.
2: Curada, graças a Deus. Eu não estava aguentando nem andar.
1: Ei.
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1: 8 e 12.
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0: 8:23.
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2: O que, que aconteceu na sua vida?
3: Eu fui diagnosticada com lúpus e hoje de manhã eu estava tão atacada das dor que eu não aguentava nem fechar as minhas mãos. Aí eu fui aí, toquei no manto e para honra e glória do Senhor, eu estou abrindo e fechando minha mão sem dor nenhuma.
2: Meu Deus do céu. Filha, a senhora era doente do quê?
3: Lúpus.
2: Lúpus. E a senhora não podia fechar a mão?
3: Não.
2: Não podia abrir nem fechar?
3: Hoje de manhã, essa mão aqui, eu não podia nem fechar. Eu cheguei aqui, o irmão foi para dar a rapaz para mim, eu, aquela dor assim, que eu não conseguia fechar. E eu fui lá na frente, toquei no manto e para honra e glória do Senhor.
2: Tá abrindo e fechando a mão.
3: Fé em Deus, apóstolo.
2: Eu aplaudo o nome do Senhor.
4: Eu tava com a dor no braço que eu não aguentava erguer.
2: Hoje a senhora tava com a dor no braço que não aguentava levantar o braço.
4: Levantar o braço. A senhora começou a orar, graças a Deus.
2: Foi curada, minha filha. Graças a Deus. Saiu a dor, mulher de Deus.
4: Graças a
2: Deus. Abra a tua boca e dá glória, Jeová.
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0: 8:24.
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2: Numa quarta-feira começou a manifestar a doença, que nem eu sabia que aconteceu o que aconteceu. E quando foi na quinta, eu chegando na minha casa de manhã, eu fui lavar o quintal, né? Não terminei de lavar o quintal. Quando eu cheguei no portão, já não deu mais para fazer mais nada. Aí eu corri para dentro. Aí eu cheguei dentro de casa, já fui direto no banheiro. Vomitei o que tinha tudo no organismo para fora. E fui para dentro do quarto. Quando eu cheguei dentro do quarto, doeu o corpo inteiro, barriga, tudo, nada, nada. Não tinha lugar que não doesse. E eu duvidei de mim mesma. Eu falei, Senhor, dor de parto. É insuportável. Aí falei pro meu marido, procura o SAMU porque eu não aguento mais. De tanto vomitar e correr pro quarto, vomitava e corria pro quarto. Era só o sentido que eu tinha e clamando a Deus, meu Deus, o que é isso? Mas eu sabia que eu tinha pedra na vesícula. Era já para ter operado e é uma crise, né? Crise de vesícula. Quando chegou no hospital, aí não deu mais para nem esperar. Teve que ir direto e fez cirurgia de emergência. Fez cirurgia assim, até diferente das outras cirurgias de vesícula fizeram. Porque as pedras, 51 pedras, elas se soltaram para o pâncreas, elas se soltaram para o rins, já estava descendo para o organismo inteiro. E a junta médica que me operou, com certeza foi guiada por Deus. Com certeza. Porque eu até tive medo. Quando eu olhei nas crianças, eu tive medo. Eu falei, meu Deus, essa mocinha vai me operar? Mas está nas tuas mãos. Guia as mãos dela. Tirou de dentro do canal do rins, fizeram raspagem no pâncreas, por isso que eu decaí da maneira que decaí. E deu uma anemia. Fui entubada, a minha família toda se reuniram, veio gente de Astorga, de tudo quanto é lugar, vieram se reunir dentro do hospital e ficaram.

0: vai morrer, porque eu enchei de repente. Aí o médico falou pro meu marido, olha, não tem mais jeito. Aí o meu marido, tem, doutor, tem, porque quando o homem não tem mais jeito, Deus começa. Eu estou esperando Deus começar. E ele chorava igual criança. O médico assustaram. Aí quando foi com uns 8 dias, mandaram para casa. Quando chegou em casa, eu não levantava a cabeça. Só tinha um peso na cabeça e uma fraqueza muito grande. Aí eu voltei para o hospital falar com o médico. Aí ele marcou o dia de eu voltar, eu voltei. Ele falou, não, faz 12 exames. Eu levei os 12 exames. Aí ele achou um com anemia 6.3, anemia quase profunda. Aí ele disse, não vai poder ir para casa. Vai ter que ficar internada 2 dias e tomar sangue. Tem que ficar 2 dias pelo menos. No que eu tomei sangue, a primeira bolsa de sangue me deu um choque anafilático. Deu um choque que eu ponho os médicos tudo para correr dentro daquele hospital. Todo mundo me levou lá para a enfermaria e esperava que eu ia morrer. As mulheres no quarto dizem que esperavam que eu não voltava mais para o quarto da maneira que eu fiquei, que eu tremia até os ossos. E falta de ar, faltou ar, como se cortasse o ar. Aí meu marido falou, você não viu nada. Depois que você saiu, deu tipo um terremoto dentro desse hospital aqui, dentro dessa ala, que nós estávamos no pavilhão 5. Dentro desse pavilhão 5 aqui, enfermeira caiu, bandeja pelo chão. Foi a hora que Deus agiu, que Deus me tirou do choque. Deu um terremoto. As enfermeiras vinham com as bandejas para ir para o quarto, derrubava a bandeja. Um homem caiu da cama por cima de 2 cadeiras, esperamos que... Eles esperavam que eu não estava na hora, eles esperavam que aquele homem ia sair todo machucado. Não saiu machucado. Foi uma coisa disso... Meu marido disse que não entendeu, eu falei, mas foi espiritual. Foi o mal que saiu. Foi o mal. O anjo da morte, Deus expulsou de lá. E hoje eu estou de pé aqui para louvar o nome de Deus. Estou de pé para engrandecer o nome de Deus, porque eu nunca faltei um culto aqui. O dia que eu faltei foi para ir para o hospital. E eu peço a Deus que Ele me prepare cada vez mais, porque eu vi coisa tremenda com vocês. E espero em Deus que Deus vá abençoar cada dia mais essa igreja. Vai levantar em nome de Jesus.
1: Deus abençoe. Pode ter certeza que a senhora vai viver muitos anos de vida ainda nessa terra com muita saúde, viu? Em nome de Jesus.

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1: 8h45.
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6: 8:59.

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2: Lembrai-vos de fazer a vossa esmola diante dos homens para serdes vistos por eles. Aliás, não tereis galardão junto de vosso Pai que está nos céus. Quando, pois, deres esmola, não faças tocar trombeta diante de ti como fazem os hipócritas nas sinagogas e nas ruas, para serem glorificados pelos homens. Em verdade vos digo que já receberam o seu galardão. E quando orares, não sejas como os hipócritas, pois se comprazem em orar em pé nas sinagogas e as esquinas das ruas para serem vistos pelos homens. Em verdade vos digo que já receberam o seu galardão. Mas tu, quando orares, entra no teu aposento e, fechando a tua porta, ora a teu Pai que está em secreto. E teu Pai que vê em secreto te recompensará publicamente. E orando, não useis de vãs repetições como os gentios, que pensam que por muito falarem serão ouvidos. Não vos assemelheis, pois, a eles, porque vosso Pai sabe que vos é necessário antes de vós lhe pedirdes. Portanto, vós orareis assim.

0: santificado seja o teu nome. Venha o teu reino. Seja feita a tua vontade, assim na terra como no céu. O pão nosso de cada dia nos dá hoje. E perdoa-nos as nossas dívidas, assim como nós perdoamos aos nossos devedores. E não nos induza à tentação, mas livra-nos do mal. Porque teu é o reino, e o poder, e a glória para sempre. Amém.
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1: 9:14.
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0: Obrigado, Deus, pela nossa saúde.
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2: A gente tem vivido coisas muito especiais na nossa igreja. A gente tem vivido momentos de adoração com a igreja muito intensas. E acaba que isso começou a se alastrar de alguma forma, né? Começou a alcançar outros lugares, outras pessoas. E foi então que o projeto Louvoria, ele começou a brotar.

0: 9:30.
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2: Rapaz, irmão.
3: Qual o seu nome?
2: Dalva.
3: Irmã Dalva, tu mora onde, menina?
2: Rolândia.
3: Rolândia, tudo bem contigo?
2: Tudo bem, graças a Deus.
3: Tu tem milagre aí, irmã Dalva?
2: Tenho. É, Deus abriu uma porta bem grande de emprego.
3: Dalva, tava desempregada, né?
2: Tava 10 meses.
3: 10 meses com tudo travado.
2: Tudo travado, e pedindo aí, pra Deus.
3: Aí tu começou a fazer o que pra destravar essas portas?
2: Eu comecei a fazer a campanha. Primeiro eu mandei um áudio pro senhor, desesperada. Falei, apóstolo, preciso urgentemente de ajuda. E o senhor pegou e resolveu fazer a campanha do portal.
3: Ah, das portas abertas.
2: Isso.
3: É? E a senhora fez a campanha das portas abertas?
2: Das portas abertas.
3: É.
2: E Deus abriu as portas. O senhor lembra que o senhor disse que pessoas, Deus ia usar pessoas para ajudar a gente?
3: Eu lembro.
2: Então, Deus usou pessoas que eu conhecia e pessoas que eu não conhecia.
3: Deus usou pessoas que a senhora nunca viu.
2: Nunca vi.
3: Deus usou.
2: E pessoas que eu já vi.
3: É?
2: Ele fez das duas formas.
3: Deus abriu as portas.
2: Abriu as portas e Deus me abençoou muito, muito mesmo.
3: Abriu as portas de todos os ângulos, minha
2: filha. Todos os sentidos.
3: É.
2: Só tenho que agradecer a Ele e louvar o nome dEle.
3: Tá feliz, não tá?
2: Tô muito feliz, muito mesmo.
3: A senhora desempregada, tava faltando tudo, né?
2: Tava, irmão, tava. Vim aqui e aí eu pedi oração pro senhor. E sempre falando com Deus nas madrugadas. E eu falei, apóstolo, ora por mim, que eu estou precisando muito de ajuda. E o senhor falou, irmã, não se desespere, que Deus vai entrar na sua causa. E eu pedi para o senhor que o senhor orasse nas suas madrugadas, porque eu estava pedindo para Deus pelo senhor também. E o senhor ajudou com a campanha, ajudou eu e ajudou outras pessoas.
3: Deus abriu o portão.
2: Abriu e eu agradeço a Deus.
3: Feliz, né?
2: Muito feliz.
3: Deus, Jesus maravilhoso, aplauda o nome dEle.
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4: Senti muitas pontadas em volta do meu umbigo, da minha coluna e dos meus rins.
3: Certo.
4: Chorei de dor. Quando eu sentei, eu não aguentei levantar mais.
3: E aí, minha filha?
4: Cheguei aqui dentro da igreja hoje e agora, graças a Deus, já passou
3: tudo. Sumiu, desapareceu tudo.
4: Desapareceu. Eu cheguei chorando, mas agora já tô sorrindo.
3: Gente, nós estamos na Avenida Centenário 697 aqui, na Igreja das Nações da Poderosa Mão de Deus.
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1: 9:33.
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3: Entrou lá, ó, tá vendo? Tá vendo lá, ó, entrou lá, saiu aqui, ó. Saiu aqui, ó, saiu, pode levantar ela. Saiu, entrou lá, ó. Entrou lá, ó. Os infiéis é assim, ó, sai de um, entra no outro, porque é infiel. Você vai honrar a Deus, diga glória a Deus. Você vai honrar a Deus. Qual o seu nome?
4: Eu sou Caveira. Eu vim matar ela.
3: Tá vendo? Você tá vendo o que eles fazem? O que é que tu recebeu pra entrar nela? Quanto pra entrar nela?
4: Mais de 300 mil.
3: Mais de 300 mil, ó. E tu, quando pega mil, o resto não vem da igreja, né? Por isso que eles vão atrás de ti. Os demônios que vão sair daqui vão atrás dos infiéis. Escuta o que eu vou te falar. Tu entrou nela porque tinha uma brecha?
4: Porque que não obedece?
3: Ó, porque não obedece, né? Exu Caveira, ouve a minha voz. Essa mulher é dizimista?
4: Ela não é.
3: Tá vendo aí?
4: Não pode.
3: Ela tem vontade, mas não pode. É aquelas pessoas que eu tenho vontade, após, de ser fiel, mas os meus remédios, as minhas contas são demais, não dá de eu ser fiel.
4: E eu não gosto disso. Tá vendo? Eu só quero que dá pra mim.
3: Exu maldito, em nome de Jesus, toda maldição hereditária, espíritos que receberam a demanda e receberam dinheiro para acabar a vida dela.
4: Não gosto de você.
3: Por que você não gosta de mim?
4: Por quê?
3: Por que você não gosta de mim? Por quê?
4: Porque você está mandando eu sair de lá. Mandando eu embora.
3: O quê?
4: Mandando eu embora.
3: Eu estou mandando ele embora, por que você não gosta de mim?

0: briga, é? É? É? Eu sei que você não gosta de mim. Tá vendo aí?
1: Ele tá muito honesto.
0: Ele, claro que ele não gosta de mim, que eu vim pra desmanchar as obras dele. Quando você vê alguém falando mal do apóstolo, que pede dinheiro, eu peço mesmo pra sustentar a obra de Deus. Vou continuar pedindo, porque dinheiro não livra você do tranca-rua, ó. Tá aqui, ó. E quando você dá, Deus garante vitória, porque você está abrindo o seu coração para ajudar a obra de Deus. E é o dono do ouro e da prata, é ele. Exu maldito, 1, 2, 3, agora, em nome de Jesus.
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4: 9:45.
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0: O que que aconteceu, filha?
5: Eu tinha um problema de coluna, não tenho mais. E essa perna minha começou a entortar e eu não conseguia andar.
0: A perna começou a entortar pra cá.
5: Ela foi entortando, eu não conseguia pôr ela nesse sentido. Aí, tipo assim, eu andava assim, ó.
0: Como é que a senhora andava? Anda aí, olha, gente, olha aqui como é que ela andava, ó. Ó, ó. Agora tá, meu pai do céu, gente. Olha aqui, faz como a senhora andava pro povo. Faz aí, como a senhora andava antigamente. A perna torta.
5: A minha perna torta, e todo mundo tirava sarro. Meus filhos falavam, mãe, arruma a perna. Eu falava, eu não consigo. E aquela dor vinha assim nas minhas costas, assim, adormecia a perna. E eu andava assim, com o pé virado. Eles falavam, mãe, arruma a perna, pelo amor de Deus. Eu não consigo.
0: Não conseguia.
5: Não conseguia. Tem uns 27 anos que eu não...
0: 27 anos com a perna desse jeito.
5: Eu lavava roupa, era só roupa que eu conseguia lavar, porque eu não conseguia mais nada. Aí eu ficava ruim com aquela dor, com aquela dor. E agora, pela honra e glória do Senhor Jesus, eu...
0: Hoje, agora?
5: É, agora.
0: Agora?
5: Agora, fui curada.
0: A senhora sentiu que voltou pro normal?
5: Voltei pro normal, minha perna, ó, não tá torta.
0: Não tá torta?
5: Não tá.
0: Anda aí, vai, anda aí. Meu pai do céu, gente, abre essa boca aí, menino. Dá o glória a Jeová. Dá o glória a Jesus. Olha aí, anda aí, anda aí. Vem comigo aqui, vem. Vem comigo. A senhora sentia dor quando a senhora andava?
5: Eu não andava assim, andava devagar, mancando.
0: Andava caterno. Devagar. Agora, olha aqui pra mim. Não podia, não? Então vem, vem. Vem cá, vem. Me dá a mão, vem cá. Eita, meu Deus do céu, a mulher tá correndo, diga glória a Deus. Vem cá, em nome de Jesus, ele é maravilhoso, diga glória a Deus. Eita, tá curada.
5: Em nome de Jesus.
0: Hoje, domingo, agora a senhora
5: agora,
0: foi curada.
5: Fui curada, eu sou do outro ministério, tem 27 anos.
0: Sim.
5: E daí eu comecei a vir aqui, dar o meu dízimo aqui, eu dou o meu dízimo aqui agora.
0: A senhora tá dando hoje o seu dízimo na Igreja das Nações para nós ganhar alma.
5: Faz 3 meses que eu tô vindo aqui, tô dando o meu dízimo. E também eu comecei a fazer a carteira, lembra que eu falei que ia fazer carteira?
0: De motorista.
5: A motorista psicóloga falou para mim que eu nunca ia passar, eu não tinha leitura. Aí a psicóloga falou para mim, filha, eles estão te enrolando lá na autoescola, você... Só vai pagar esses 2.400 e você não vai fazer essa carteira. Falei assim, ah, mas agora como eu já dei a entrada, eu vou continuar. E aí na 21 pergunta eu não conseguia. Aí,
0: e a senhora vindo aqui na Igreja das
5: Nações? Eu vim aqui, fiz um propósito com Deus, que se eu passasse nas 21 perguntas, porque eu não tenho leitura, se eu passasse nas 21 perguntas, eu ia dar uma oferta para o Senhor Jesus.
0: Uma oferta de agradecimento.
5: De agradecimento. Aí eu trouxe, aí no dia eu dei, aí eu fui lá na semana, aí o pastor falou, você pode ir que você vai passar.
0: Eu falei para a senhora, que pode ir que a senhora vai passar.
5: Passei.
0: Passou?
5: Passei.
0: Aí, mas a senhora não é analfabeta?
5: Então, esse...
0: É só Jesus mesmo.
5: Só Deus mesmo.
6: A paz, guerreira.
7: A paz, pastor.
6: Tudo bem?
7: Tudo bem.

0: menina que estava internada na UTI e o estado dela era grave, já estava desenganada com a gripe H1N1. Aí o meu cunhado veio, trouxe uma toalha, só colocou a mão e determinou a cura e a libertação da menina. E para honra e glória do Senhor, naquela mesma semana a menina saiu da UTI. Hoje a menina já está em casa.
1: Esse é o nosso Deus.
0: Porque foi Jesus que curou, Jesus operou o milagre. E muitos que estavam internados na situação dela morreram.
1: Meu Deus, então foi a mão de Deus mesmo, livramento de Deus.
0: Livramento, e a menina só tem 13 anos. E para a glória de Deus está curada.
1: Está viva. Glorifica mais uma vez o nome de Jesus.
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0: graças a Deus.
1: Fumava quanto tempo?
0: 13 anos.
1: Você tá brincando?
0: 13 anos.
1: 13 anos chupando?
0: O senhor tava aí na frente aí, daí eu falei assim, não vai dar tempo de eu chegar lá, ele vai acabar o culto. Eu fui indo pelas beiradas lá e o senhor fez aí pra mim uma oração pra mim. Quando eu saí daqui de dentro aqui, quando eu cheguei aqui fora assim, já deu vontade de vomitar aqui, ó. Eu tava aqui dentro da igreja, quando eu não tava vendo a hora do culto acabar pra passar aqui nas penas comprar um cigarro pra me fumar. Graças a Deus, tá em 21 dias. 21 dias hoje, é 20
1: dias.
0: Não
1: dá dias. Mais.
0: Não, graças
1: vontade,
0: a Deus.
1: Meu filho. Não. Jeová tirou os repelintas.
0: Graças a Deus.
1: Meu Deus.
2: 18.
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4: A paz, filha.
5: A paz,
4: o que aconteceu?
5: Minha mãe, ela tinha uma dor no pé, assim, parecia que tinha feito um calo na sola do pé dela.
4: Sim.
5: Ela não aguentava nem subir a rampa de casa, assim, na hora de entrar, assim.
4: Ah.
5: Subia segurando, tanto que doía. Aí quando chegou aqui, quando ela pisou os pés aqui dentro, a dor sumiu até agora. Ela falou assim, lembra aquela dor que eu tinha no meu pé? Eu falei, sei. Sumiu.
4: Depois que ela pisou dentro da igreja.
5: Ela falou assim, tô nem orar, a hora que eu cheguei lá.
4: Esse lugar é todo santificado, sim. Diga glória a Deus. Esse lugar tem uma unção muito forte. Aplauda o nome do Senhor Jesus, porque é unção de Deus neste lugar.
1: A paz, filha.
6: A paz.
1: O que aconteceu?
6: Então, eu trabalho à noite, né, no frigorífico. Aí eu fui em oração pedindo a Deus, né, que eu queria ganhar um pouco mais, né?
1: Sim.
6: Aí fui fazendo, né, poder pagar as contas que eu tô apurada. Ainda pensava, meu Deus, mas
1: a
6: como
1: a senhora
6: que eu
1: é
6: vou?
1: Fiel a Deus.
6: Sou.
1: É.
6: Aí eu falava, mas como que eu vou arrumar um serviço, né? De dia eu durmo, à noite eu tenho de trabalhar. Aí é mão de Deus, né? Começou a trabalhar, minha filha veio em Rolândia fazer ficha e tem uma nenenzinha de 5 meses. Aí eu já na hora assim eu lembrei, né? Falei assim, a mão de Deus aí, né? Para mim poder ganhar um pouquinho mais, eu tô olhando a menina, né? Para poder pagar as
1: aumentar
6: contas.
1: Aumentar mais o ganho, né, filha?
6: Então.
1: Aplauda o nome do Senhor Jesus.

Imagine nesse dia ensolarado, calorão, né? Gente do céu, que calor é esse, Jesus amado? É, acho que a gente amanhece o dia, parece que já tá vivendo aí o grau, né? Vamos falar de 50 graus Celsius. Meu Deus do céu, mas glória a Deus pelo calor. A Bíblia diz que em tudo dá glória, né? É no frio, é no calor. Se a gente for analisar a vida do ser humano, a gente só sabe reclamar mesmo. Porque se tá frio, reclamamos. Se tá quente, reclamamos. Então é só Jesus que é bom e é perfeito. Então que esse Jesus venha abençoar a sua vida nesse dia, em nome de Jesus. É, com alegria que nós estamos chegando por aqui, Pastora Selma, todos os dias a partir das 10 horas. Estamos aqui, com certeza, preparados pela essência do Espírito Santo de Deus para levar a sua vida, a sua casa, a sua família, sempre o refrigério, né, da parte dos céus. Essa é a nossa missão e assim será até o dia de Jesus Cristo. Coração aqui saltitando de ansiedade, porque eu tenho pelas coisas boas, viu? Você não pode ter ansiedade pelas coisas ruins aí, tendo que se dopar de calmante por conta desse problema maldito. Agora, pelas coisas boas, você tem que ter. E eu tô aqui ansiosa já pra glória, né, do que nós vamos viver agora, dia 7 de setembro. Gente, tem sido aqui, olha, algo assim tão especial, de oração constante, busca incessante para esse dia, porque o nosso profeta das nações vai estar assim, ó, é porção dobrada da unção de Deus para abençoar a sua vida, onde ele vai decretar, vai orar por você, impor as mãos sobre a tua cabeça, derramar sobre a tua vida, na verdade, partilhar da unção que Deus o deu, que Deus nos deu. Nós vamos estar nessa fé para partilhar com você. Por isso que eu já estou começando a programação dessa forma, já alertando a vossa pessoa para dia 7 de setembro, aonde nós estamos aqui vivendo a maior preparação para o maior acontecimento do poder sobrenatural da fé na cidade de Itubiara. É dia esse, trabalhão esse, que você não pode perder. É por isso que Deus preparou aí em um feriado nacional para você estar juntamente conosco. Tem que lembrar você que nós vamos entregar a água consagrada para todas as pessoas que estarão ali juntamente conosco, a água consagrada no monte. Para alguns, a água benzida, né? Porque tem pessoas que falam benzida, porque o importante é a unção de Deus, não importa a linguagem. A água é cheia da unção de Deus para abençoar você. É, você que tem enfermidade crônica vai ser curado em nome de Jesus. Você que tem problema no rim, é diabetes, é açúcar no sangue, é danada da diabetes, né? Meu Deus do céu, você vai ser curado, eu creio, em nome do Senhor Jesus. Ué, já tem recorrido à medicina e a medicina não resolveu? É sinal que Deus vai resolver. Então prepara-te, ó Israel, para encontrar-se com o Senhor, teu Deus. Deixa eu mandar uma alusão especial. Nós vamos passar o endereço, né, do local. É, da nossa concentração de fé. Deixa eu mandar, tem pessoas novas entrando aqui no nosso WhatsApp. Deixa eu mandar uma alusão pro nosso irmão, deixa eu ver aqui, Valteir Melo. Que Deus abençoe a vida do nosso irmão, em nome do Senhor Jesus. Ele tá perguntando, pastora, manda o endereço da igreja. Com certeza vai estar juntamente conosco aí nesse grande dia. É, eu vou mandar e nós vamos passar aqui no ar também ao vivo, em nome do Senhor Jesus. Eu tenho falado, né? Tem caneta aí, tem agenda, deixa aí preparado para você anotar o endereço local. Se você precisar também da localização, porque às vezes você tem carro e você vai de carro próprio, então a gente pode mandar para você. É só nos adicionar aí no nosso WhatsApp, que eu vou passar para você agora. Anote aí em nome de Jesus, ó, 62998 583392, 98 583392. Você pode nos adicionar e eu vou mandar a localização para você no dia. Amém. Dia esse que Deus tem preparado para manifestar a glória, o poder, a essência, a unção sobre a tua vida. Em nome do Senhor Jesus, você vai viver o poder sobrenatural da fé. A Bíblia diz que o justo vive pela fé. E se ele recuar, Jeová Jiré não tem prazer na vida dele. Então você vai saber o que é viver debaixo da graça, do poder sobrenatural da fé. Então prepara a tua vida, prepara a tua casa, prepara a tua família, porque vai ser tremendo e impactante o que Deus vai fazer para te abençoar, minha irmã, meu irmão, em nome do Senhor Jesus.

Graças a Deus, glória a Deus, estamos de volta na essência da fé, em nome do Senhor Jesus. E para você que vai estar juntamente conosco agora, dia 7 de setembro, dia da independência, anote o nosso endereço aí, meu irmão, minha irmã, minha amiga, meu amigo, em nome de Jesus. Nós vamos estar na Rua Magnólia Ferreira de Souza, quadra N, lote 18, de número 276, Jardim Morumbi, cidade de Itubiara. No percurso da programação, a gente vai estar passando novamente para todos vocês aí, em nome de Jesus. Glória a Deus, vamos que vamos, atendendo o povão de Deus aqui, confirmando a presença nesse grande dia. E você também, ó, não pode perder de forma nenhuma. Prepara a tua casa, prepara a tua família, vai ser forte. Eu tenho falado, vou continuar falando o agir de Deus na sua vida. Meu irmão, prepara. Olha, eu fico até arrepiada, meu corpo sente o impacto do que Deus vai fazer nesse grande dia para abençoar as nossas vidas em nome de Jesus. Prepara, porque vai ser tremendo. Meu Deus do céu, eu vejo pessoas sendo curadas, eu vejo pessoas

sendo libertas. Eu vejo pessoas sendo impactadas pela glória de Deus. Então, tudo que você precisa é tomar a passo, né? Tomar a disposição, ou a decisão, na verdade, primeiro, depois ter a disposição de ir. É só o que você precisa fazer. E deixa Jeová fazer o resto juntamente conosco. Porque fé nós temos, viu? Para decretar na sua vida o milagre e você viver. A sua vida ser transformada e ser mudada em nome de Jesus. Daqui a pouco eu vou trazer testemunho do que Deus ele age através dessa obra. É o que Deus está mostrando que vai fazer na sua vida. Fique ligado, não saia, porque a gente volta já já. Depois dessa canção linda, da pastora Ludmila Febe, Os Sonhos de Deus, eu quero trazer e oferecer para todos vocês, independente do credo religioso. Fica aí com essa linda canção e já já voltamos em nome de Jesus.

0: Ivone mora onde?
1: Marialva.
0: Marialva. O que que aconteceu?
1: Então, eu, meu marido tava com os dores no peito.
0: Rapaz, isso aí, minha filha. Qual o nome da nossa irmã?
1: Mas tem direto com a Ivone, não tem mais condições.
0: Marialva.
1: Vem tu.
0: O que que aconteceu?
1: Aí eu trouxe o exame pro marido, tava com os dores no peito, né? Chorou, ele levei no médico.
2: Ele tomou, o médico falou assim, ó, vai ter direto com a catetelismo, não tem mais condições.
0: Vem tu pira.
1: Vem tu pira.
2: Aí eu trouxe o exame pro celular. Não chorou mais nada. Chorou. Ele tomou. Daí, quinta-feira, a gente fez esse exame, não tem nada. O médico falou, do coração, você não morre.
0: Eita terra, desapareceu tudo.
1: Desapareceu, não tem mais nada, nada, nada curado.
0: Aplauda o nome do Senhor Jesus, ó. Isso é pra quem crê.
3: Eu não dizimava, né?
0: Não dizimava.
3: E eu tava com o dinheiro no bolso.

Graças a Deus, glória a Deus, estamos de volta na fé, crendo no poder de Deus, na vitória em prol e sobre nossas vidas. E eu quero trazer uma reflexão da parte de Deus à sua vida. Se você tiver Bíblia aí, você quiser acompanhar, eu costumo falar que a pessoa inteligente, ele sempre está com a Bíblia aberta diante da ministração de qualquer pessoa, porque aí você, com a Bíblia aberta, não tem como ninguém te enganar e nem mentir pra você. Porque se o que a pessoa tá pregando tá na Bíblia, é porque é a boca de Deus falando contigo. Sabe qual é o mal de muitas pessoas, às vezes, ser enganado e passado pra trás? Porque não estudam a Bíblia, não gostam de estudar a palavra de Deus. Aí vai por aquilo que os outros ensinam. Estude a Bíblia, medite na palavra, porque se você fizer isso, você não vai andar enganado e nem iludido por ninguém. Ezequiel capítulo 37, aonde a Bíblia nos adverte acerca do vale de ossos secos. E diante do tema desta passagem da Bíblia Sagrada, que é muito linda e maravilhosa, eu quero perguntar para você, meu irmão: você ainda tem dúvida de que Deus possa fazer alguma coisa pela sua vida ou na sua vida? Porque tem pessoas que duvidam, né, da existência, do poder de Deus. Queridos, Deus pode fazer qualquer coisa quando Ele quer. Poder para isso Ele tem. Te digo uma coisa, da fonte que é extraída dEle é sem limites. Não tem limite o poder de Deus. Nós somos limitados, né? A nossa força é limitada. Tem hora que a gente vai e ela acaba, mas a de Deus não, é fonte. Quanto mais é extraído, mais tem para você. E quando a gente analisa o tema dessa mensagem, ou dessa passagem bíblica, a gente entende que se nós crermos realmente, nós veremos a glória de Deus. Quando nós cremos e obedecemos, porque diante da visão que Ezequias teve do vale de ossos secos, Deus foi trabalhando com ele através do crer, né, do acreditar, mas também da obediência, porque o que Deus falava, Ezequias fazia. Não adianta crer e não obedecer. Se você crê, mas não pratica a obediência, não adianta nada. A sua obra, digamos assim, vai ser morta. É igual a fé sem as obras. A Bíblia diz que uma sem a outra é inútil. Eu creio, mas não obedeço. Ou eu obedeço, mas não creio. Às vezes obedece, mas não tem fé. Não crê na existência do Deus vivo. Então, nós precisamos aliar as duas obras, né? Juntas para uma aperfeiçoar a outra. É a questão. Deus está convocando você, através de nossas vidas, para você estar dia 7 de setembro, juntamente conosco, até porque você tem clamado a Deus por saída, por vitória, por socorro. E Deus está dizendo: ó, estou aí mostrando o caminho, eu estou aí te mostrando a saída. Aí você ouve, até crê, mas não obedece. Eu creio que o que a pastora está falando é verdade, mas aí no dia você não vai. Aí de que adiantou o teu acreditar? Você tem que crer e obedecer. Se Deus está falando para você: vem, sai da tua tenda, do meio da tua parentela e vem à terra que eu estou te mostrando. Qual é o segredo da vida para você vencer e ser bem sucedido? Obedecer. Então, dia 7 de setembro, às 17 horas ou às 5 horas da tarde, nós estaremos ali na rua Magnólia Ferreira de Souza, número 276, Jardim Morumbi, na cidade de Itubiara. Vai ser a maior concentração de fé, poder e milagre já sendo realizada ali naquele lugar. Vai ter testemunho na sua vida, anote isso. Vai ter testemunho, o nome de Jesus será glorificado no seu viver. Independente do que você está vivendo, independente do que você está passando, eu quero te dizer que vai haver manifestação de Deus na sua vida. Porque eu nunca ouvi falar na vida de uma pessoa que está decidida a obedecer, se desloca, sai de casa e vem buscar a presença de Deus e volta para casa de mãos vazias. Impossível isso acontecer. Só se você não quiser. Então vamos lá, eu tenho poucos minutos aqui. É onde a Bíblia nos adverte: veio sobre mim a mão do Senhor, e ele me fez sair no Espírito do Senhor, e me pôs no meio de um vale que estava cheio de ossos secos. E me fez passar em volta deles, e eram muito numerosos sobre a face do vale, e eis que estavam sequíssimos. Não estava só seco, estava ressecadíssimos. E me disse: filho do homem, porventura viverão estes ossos? E eu disse: Senhor Jeová, tu o sabes. Quando Ezequiel responde aí a veredição do Todo-Poderoso, dá para analisar que ele não estava com muita fé, mas estava ali decidido a obedecer. A obediência vai produzir fé, e a fé vai produzir milagre quando você está decidido a fazer
ou obedecer a voz de Deus? Quando ele diz, Senhor, tu sabes, se ele tivesse com fé, ele tinha dito, sim, Senhor, é possível. É possível, eu creio. Mas ele não falou com essa convicção, ele só falou o quê? Tu o sabes. Então é necessário que nós obedecemos para ver manifestação de Deus na nossa vida. Eu já falei da pesca maravilhosa. Você conhece a passagem que quando Jesus mandou os discípulos irem pescar, eles saíram por obediência e não por fé. Porque eles tinham trabalhado a noite inteira e não havia apanhado nada. Mas Pedro falou, Senhor, sob a tua palavra, pela tua palavra, e melhor, pela obediência e o respeito que eu tenho a ti, eu vou. Mas não acreditando que eu vou pegar nada, porque eu sou experiente no ramo. Trabalhei a noite todinha com meus companheiros, não pegamos um lambari. Então não tem desejo de voltar para a pesca, não queria ir, eu estou cansado, estou estressado, mas o Senhor mandou, nós vamos. E o que aconteceu diante da obediência? A obediência produziu a fé, e a fé produziu o milagre da multiplicação dos peixes, ao ponto de encher tanto as redes que eles têm que acenar para os seus

0: companheiros e o ajudarem. E assim é na nossa vida. Deus quer fazer um milagre. Deus quer levantar um exército em nosso favor, para nos favorecer, para guerrear juntamente conosco. Mas às vezes não obedecemos à ordenação de Deus. Queremos viver a bênção, queremos viver o milagre, mas não estamos dispostos a obedecer o que Deus manda. Primeiro, porque achamos que é nós que vamos fazer. Ei, quando nós desafiamos você, perdão, a estar juntamente conosco dia 7. Se eu fosse ver por mim de ter alguma coisa, eu teria essa convicção de te chamar e falar para você que se você quiser, Deus vai mudar a sua vida e a sua história? Claro que não. Sabe por que eu sou convicta? Porque eu sei que o Deus que eu sirvo é o Deus que faz milagre nessa obra e através de nossas vidas. Por isso que eu sei que se você sair de casa de coração aberto, tu vai ser alvejado pela benção de Deus, queira o capeta ou não, queira o inferno ou não. Nada vai poder atrapalhar a benção de Deus na sua vida, a não ser, de novo, você mesmo. Eu sempre falo que às vezes o maior pivô de nós não sermos abençoados não é o diabo. Eu falo que eu não vejo dificuldade nenhuma de você lidar com espíritos malignos. Porque espírito maligno respeita a autoridade de Deus. Agora, difícil é lidar com pessoas, porque às vezes ela mesma é o próprio opressor, é o próprio inimigo dela mesma. Então, a única pessoa que pode barrar a bênção de Deus na sua vida é você. Quando você não obedece, quando você não cumpre o que Deus manda, quando você não faz o que Deus quer. Aí é você, o próprio inimigo da tua própria vida, é o teu próprio eu. Não é o diabo, não é o irmão, não é o fulano, não é o ciclano. Agora, quer ser abençoado, obedece. Deus está falando, vem. Traz contigo alguém que está sofrendo também para ser abençoado. Amados, vocês nunca viram tanto testemunho como vocês vão ver no percurso da vida de vocês agora. Eu falo isso porque é onde essa obra tem chegado. A manifestação de Deus tem sido tremendamente pesada e impactante na vida das pessoas. Lembra do percurso do Evangelho de Jesus? Antes de Jesus chegar, né, fazer a obra, você não ouvia falar que paralítico andava, que cego enxergava, como você vê nessa obra, que mudo falava, que pessoas eram libertas, que almas eram salvas. Você não ouvia. E quando Jesus veio, ao ponto, né, de ter tanto milagre através de Jesus, que os fariseus queriam matar Jesus por inveja, por não ter a autonomia, da ousadia, da determinação, da convicção que Jesus tinha. E o que você vê, eu sempre falo, é do diferencial que há nesse ministério. Porque realmente tem. Porque realmente há. Eu sei que você escuta ou já escutou outras frequências de rádio, porque aqui é assim. Quando as pessoas têm conhecimento dessa obra, elas deixam de ouvir outras frequências. E interessante que quando elas passam a ouvir essa obra, essa rádio, elas não conseguem mais deixar de ouvir. Tem pessoas que ficam 24 horas por dia. Tem até testemunho de pessoas que tinham perturbação em casa e depois que começaram a ouvir a rádio, foram libertas. A paz entrou dentro da casa dessas pessoas. E eu já tive testemunho de pessoas que falavam que na hora que o rádio desligava, as perturbações chegavam. Quando ligava o rádio, as perturbações saíam. Para você ver o poder da unção que há nesse ministério. Então, quando as pessoas têm conhecimento dessa obra, aí já fica por aqui. E de fato, são pessoas sábias, né? Eu tenho falado, se você tem conhecimento de um pasto verdejante, cheio de vida, vitalidade para você se alimentar, por que você vai se alimentar de pastagem seca, desnutrida ou desnutritiva? Não é verdade? Se é uma pessoa inteligente, é uma pessoa sábia. Então, Deus não tem dificuldade nenhuma de operar milagres na nossa vida. A dificuldade que ele acha é, às vezes, o coração incrédulo, com uma trava deste tamanho, ó, Deus tentando entrar, pedindo passagem para entrar, e a pessoa com aquela trava desse tamanho, segurando a porta. Ele fala, eis que estou à porta e bato, se vós abrir, eu entrarei, cearei contigo e tu comigo. Eu costumo falar, na ceia de Deus não falta o melhor para a nossa vida. Tem tudo do bom e do melhor. Então, se você quer viver a bênção de Deus, se você quer viver o milagre, você vai se preparar para estar juntamente conosco nesse grande dia, porque será notório o que Deus vai fazer para te abençoar. Em nome do Senhor Jesus, só depende de você. Deixa eu só trazer aqui rapidamente um milagre de pessoas que através dessa obra têm sido tocadas, têm sido curadas, têm prosperado. É o que vai acontecer na sua vida, em nome de Jesus, pode ter certeza. Já eu volto.
1: Falar bem a verdade, eu estou recebendo, ainda estou

0: Sentindo um pouco, mas...
1: Sentindo o quê?
0: A dor nos dois joelhos.
1: Nos dois joelhos?
0: Nos dois joelhos.
1: Então olha pra mim aqui, olha...
0: Mais um senhor, não sei quem que foi, tava de olho fechado, com certeza de Deus. Orou, esse joelho que ele orou, melhorou.
1: Pegou o seu joelho?
0: Pegou, esse. Agora esse daqui tá a mesma coisa, esse aqui já melhorou mais.
1: Quando
0: mais
1: ela, ele aqui. Pegou nessa daí...
0: Já melhorou,
1: melhorou.
0: Mais. Mas esse não.
1: Segura aqui esse microfone pra mim. A senhora é uma mulher que tem fé, eu vejo isso.
0: Graças a Deus.
1: Eu vejo que a senhora é uma mulher retada de fé.
0: Sem fé, nós não vai em lugar nenhum.
1: É verdade, então fecha teus olhos. Igreja, coloca a sua mão para cá. Coloca. Oração, rabassuia, amassere, canta, labasseia. Tem poder na oração do justo. 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Em nome de Jesus. 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Toda dor nas pernas dela. Sai. Vem cá. Vem cá. Só me deixa orar. Porque se Deus está na minha vida e se eu deixar orar, a senhora vai sair essas dores hoje.

Não! A senhora cai. Caía. Então hoje nós vamos pegar uma. Ó, hoje nós vamos apostar uma corrida.

0: nós somos. Aleluia. Aquele que ama o Senhor Jesus de fé, coração, nós pode padecer, mas Deus não deixa nós cair, porque Ele está com a mão forte, sustentando nós na palma da mão dEle. Porque nós não temos o poder de segurar na mão dEle, mas Ele tem o poder de tocar e segurar em nós. Nós não pode, mas Ele pode.
1: Que precioso. Vai com as pernas assim, vai com as pernas assim, ó. A outra, a outra. Cadê a dor?
0: Graças a Deus, já não sentindo mais nada. Eu acredito e tenho fé.
1: Assim como a tuqueça vai se suceder com a senhora.
0: Assim como Jesus levantou Lázaro, 4 dias sepultado, falou: Lázaro, sai para fora. E ele saiu são e salvo. Também você está aqui são e salvo.
1: Oh, glória a Deus! Tá vendo?
0: Porque Deus é o Deus, é o Deus. Ele é o Deus, o médico é o Deus da cura. Sem ele nada feito.
1: Eu já estou te amando.
0: Amém?
1: Eu já estou te amando. Eu posso te amar?
0: Pode. Pode.
1: Eu já estou te amando.
0: Faz de conta que você é meu bisneto.
1: Eu tomo posse.
0: Meu bisneto. Pela minha idade, você é meu bisneto. Nem neto, bisneto. Você sabe quantos anos eu tenho, querido?
1: Ah.
0: 75.
1: Você é nova.
0: É, para Deus não tem.
1: Novinha.
0: Para Deus não tem.
1: Posso pedir uma coisa? Posso te pedir uma coisa?
0: Pode.
1: Ora por mim?
0: Sim.
1: Ora.
0: Oro. Oh, oro. E com fé. Com fé mesmo. Glória a Deus.
1: Aplauda o nome de Jesus.

Graças a Deus, estamos de volta. Com muita fé, estou aqui impactada, porque quando eu escuto esses testemunhos, a minha fé também é elevada. Se tem um jeito de nós aumentarmos a essência da nossa fé, é quando nós ouvimos testemunhos do que Deus faz na vida das pessoas. Porque a gente entende que da mesma forma que Deus faz na vida dessas pessoas, Deus ele quer fazer e vai fazer na nossa vida. Só depende de nós. 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Lembrando que na oportunidade nós vamos entregar água consagrada no alto do cume do monte para todas as pessoas que estarão ali gratuitamente. Te digo uma coisa, vai ser forte e tremendo e impactante o milagre de Deus na sua vida. Só depende de você buscar viver essa preparação, porque esse ano de 2026 não vai acabar na tua vida da forma que você está vivendo, não. Vai ter mudança. Em nome do Senhor Jesus Cristo de Nazaré, vai ter mudança na sua vida, vai ter virada na tua vida, em nome do Senhor Jesus. Tudo que você precisa é se deslocar, sair de casa e ir buscar o seu milagre, em nome do Senhor Jesus Cristo de Nazaré. Prepara a tua casa, prepara a tua família para você estar juntamente conosco. Queridos, eu estou chegando, né, na verdade, já a finalidade da minha programação. Daqui a pouquinho o nosso bispo vai estar entrando no ar também. Eu vou orar por você hoje. Ele pediu para mim orar também pelas pessoas na minha programação. Você pode preparar o copo com água, peça de roupa, fotografia. Eu vou já orar por você. Mas antes de nós orarmos, eu quero alertar você que nos acompanha todos os dias, você que é filho de Deus. Porque há uma diferença em um filho e ou em uma criatura. Criatura, em geral, não obedece. Os filhos obedecem. Um filho que ele entende que quando ele honra o seu pai, ele é abençoado. A Bíblia diz que Deus prolonga os dias desse filho na terra e prospera a vida dele. E assim somos nós com Deus. E eu quero alertar você acerca dos compromissos desta emissora que nós temos para honrar. Eu sempre falo, vou continuar falando, estamos aqui pela fé. Estamos aqui por obra de milagre. 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Eu trabalho, meu esposo trabalha. Eu não estou falando de trabalhar só na obra, não. A gente trabalha no mundo secular também. Nós somos colunas da obra de Deus. Mas nós sozinhos não conseguimos levar, né, o carregar a cruz do Evangelho. Nós precisamos de você também, aliado a nós, juntamente conosco, para carregar a cruz. Da mesma forma que Jesus precisou do Cirineu, né? Nós precisamos também. 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

Nós temos histórico em toda a Bíblia Sagrada e Deus vai te recompensar se você imbuir o teu coração e nos ajudar a pregar o Evangelho, porque aqui nós estamos alcançando aí milhas e milhas e milhas de pessoas. E Deus quer alcançar mais vidas ainda através de você e através de mim também. Então, seja uma coluna da obra de Deus e pode ter certeza que Deus vai atentar para a tua oração e para a tua petição. Pode ter certeza, meu irmão, em nome do Senhor Jesus. Quero orar por você. Soberano Deus e eterno Pai, é na autoridade do nome de Jesus que nos achegamos a ti, Pai. E eu quero te pedir pela vida de cada uma dessas pessoas que ora conosco nesse momento. O Senhor é um Deus que prospera, o Senhor é um Deus que abre portas, o Senhor é um Deus que dá vigor, meu Deus, àquele que já não tem mais. Pai, eu quero te pedir agora pela vida desta mulher e deste homem que ora conosco nesse momento. Que o Senhor venha consagrar a vida dessa pessoa, assim como o Senhor consagra esse copo com água e essa peça de roupa e essa fotografia. Que o Senhor venha dar vitória à vida desses escolhidos, Pai, que o Senhor levantou e designou, meu Deus, para ir e para dar frutos, dando saúde, estabilidade financeira, libertação familiar, na vida sentimental, conjugal. O Senhor é um Deus que pode tudo, Pai. O Senhor está a par de abençoar a vida daqueles que querem. Então, meu Deus, coloca a Tua graça transformadora e abundadora na vida dessa pessoa, Papai. Fazendo, meu Deus, da vida dela uma bênção. Oh, meu Deus maravilhoso. Todas as coisas a Tua palavra diz que nós podemos na vida, meu Deus. Ou melhor, na essência daquele que nos fortalece. Então trabalhe e faça a Tua obra na vida dessas pessoas, Pai. Pois assim eu decreto a Tua bênção, eu decreto o Teu milagre, em nome de Jesus. Graças a Deus. Eu vou ficando por aqui, está chegando o nosso profeta da fé. Fique ligado nessa programação e não saia, porque Deus vai se revelar para você.

0: Oh, glória a Deus, amém. Olha, nós estamos fazendo a campanha do manto. Quem tá nesse espírito? A campanha do manto. Qual o nome do irmão?
1: Telson.
0: Irmão?
1: Telson.
0: Telso. Irmão Telso, o que que aconteceu, meu filho?
1: Faz 3 anos e meio que eu tenho uma marca nas minhas costas e um caroço. E passei por 3 biópsias. Frequentei uma igreja evangélica durante 3 anos, fazendo um gino, nada. Médico nenhum descobriu. Olha o caroço, procura o caroço aqui.
0: Sumiu! Sumiu! Sumiu! Desapareceu! O senhor veio na terça-feira passada.
1: Terça-feira passada você falou. Eu não dormi à noite. Começou a ferroar do pé das costas, na ponta do dedo, coçando. Eu passava pela minha bunda assim, parecia uma formiga dentro da, na minha pele. Eu passei a noite quase em branco. Tanto coceira, até na ponta do pé. E hoje, não tem...
0: Desapareceu!
1: Ontem eu estava na casa da minha namorada. Ela olhou nas minhas costas e falou assim: amor, cadê o caroço das suas costas? Aí eu passei a mão e não vi.
0: De glória! 3 anos em uma igreja, 3 anos sendo ungido.
1: 3 anos sendo ungido.
0: Não acontecia nada.
1: 3 biópsias aqui na Esperança, um em Maringá, doutor particular. O médico falava assim: ó, não acha nada.
0: Isso aqui é forte. Gente, eu coloquei a minha mão, tava um caroção. Eu coloquei a minha mão, ele disse no final: bispo, coloca a tua mão aqui. Porque eu estou sofrendo, queima.
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0: noite, venha para cá. Nervosismo, aflição, venha para cá. Meu Deus. Os espíritos de enfermidades, de insônia,
1: olha, bispo,
0: de perturbação à noite,
1: luta,
0: inclusive às 3 horas da manhã, meia-noite, em diante, é liberado um Exu, porque à meia-noite tem gente oferecendo um trabalho para destruir ela, para acabar com a vida dela. E ela vira para a cama, vira do colchão para lá, levanta, deita, toma leite e não consegue dormir. Ela não tem paz. Essa pessoa que sente dores no corpo.
1: Com a criança.
0: Oh, em nome do Senhor Jesus Cristo, espírito do ódio, espírito das enfermidades, em nome do Senhor Jesus, eu estou mandando agora, da garganta vai embora, você entrou pela garganta, se você entrou vai sair, o mal vai sair em nome do Senhor Jesus Cristo. Saia da vida dela, espírito da morte, espírito da destruição, abandona o corpo dela, vamos, abandona, abandona, olha aí, ó, em nome do Senhor Jesus, vamos, eu tô mandando, ouve a voz do servo de Deus, Satanás, vamos, toda peste, toda praga, pega o que é teu, Satanás, e volte para o abismo. Tudo que não presta, em nome de Jesus, saia, em nome de Jesus. Aplauda o nome do Senhor.
2: Essa pessoa que sente dores
0: no corpo, em nome do Senhor Jesus Cristo. Espírito do ódio, espírito das enfermidades, em nome do Senhor Jesus, eu estou mandando agora, da garganta vai embora, você entrou pela garganta, se você entrou vai saindo, o mal vai sair em nome do Senhor Jesus Cristo, saia da vida dela, espírito da morte, espírito da destruição, abandona o corpo dela, vamos, abandona, abandona, olha aí, ó, em nome do Senhor Jesus.

0: dizendo: ouve a voz do servo de Deus, Satanás! Vamos! Toda peste, toda praga, pega o que é teu, Satanás, e volte para o abismo! Tudo que não presta, em nome de Jesus, saia! Em nome de Jesus, aplauda o nome do Senhor.
1: O meu testemunho aqui é de um voto que eu fiz da Esther.
0: É o voto da Esther, minha filha.
1: Eu fiz esse voto e eu não tinha nada, nem na minha casa eu tinha nada.
0: Eita,
1: terra. Em Jesus, eu vou fazer esse voto pela fé.
0: Pela fé, minha filha.
1: É, e eu fiquei preocupada, eu falei, meu Deus, como é que eu vou pagar esse voto? Já fazia uns 2 anos que
0: quanto?
1: Eu trabalhava. 2 anos.
0: Ah, você tá brincando.
1: E eu orei. Falei, Senhor, eu coloquei debaixo do meu joelho. Falei, Senhor, eu quero pagar esse voto.
0: Ah, meu cão, terremana.
1: O Senhor vem abrir as portas pra mim, que eu não tinha condições de pagar. Aí Deus abriu uma porta de emprego pra mim.
0: Tá trabalhando, menina?
1: Já fez 1 mês, trouxe o dízimo e trouxe a oferta.
0: Jeová Jireh não perde para o homem.

Graças a Deus, que Deus abençoe, em nome do Senhor Jesus Cristo, estamos chegando com muita fé, com muita esperança, com muita luz, que o Deus, o Pai das luzes, aquele que brilha, aquele que faz acontecer coisas magníficas, poderosíssimas, na tua e na minha vida e nas nossas vidas, somente Ele, Deus Todo-Poderoso, o Autor e consumador de toda a fé. Deus abençoe aos meus irmãos evangélicos, aos meus irmãos católicos, espíritas, budistas, a todos. Que Deus abençoe o livre pensador, espiritualistas, os que têm e os que não têm religião. Que Deus me abençoe, que Deus abençoe, que Deus te abençoe, que Deus te prospere, que Deus te guarde, porque Deus te ama e você sabe disso. Não é à toa que você está nesta frequência e não é acaso. Não é acaso que você acordou hoje. Se você acordou hoje, você está me ouvindo, é porque Deus tem um propósito na sua vida. Deus tem um propósito na sua vida e você tem que ser mais flexível, mais sensível, para deixar Deus fazer a obra na sua vida, porque aquilo que Ele começou, Ele há de terminar, só depende de você, em nome do Senhor Jesus Cristo de Nazaré. Muito bom dia. Bom dia, estamos chegando, a paz e luz a todos, aos meus irmãos de todas as demais igrejas. Essa é a rádio de todas as igrejas, é a rádio de todos os povos, é a rádio de todo mundo. Deus abençoe. Nós estamos aqui para pregar o evangelho e não religião. Estamos aqui para falar do Deus vivo, Deus que transforma, o Deus que sara, o Deus que liberta, o Deus que cura, né? E Ele tem poder de curar você, sim. Ele tem poder. Talvez você não tenha uma fé suficiente para curar e você precisa de uma pessoa que tem fé para ligar a fé dele na sua e a sua na dele. Ou seja, e o cordão de três dobras no meio vai dar um choque. Vai dar um choque e vai acontecer milagre. Talvez você precise de uma pessoa de fé. Talvez você conhece a Deus só de ver falar, como se disse Jó, né? Jó diz, eu conheci a Deus só de ver falar. Só de ver falar.

Lá de Deus eu conhecia, mas agora eu vejo. Agora eu conheço de verdade, agora eu vejo, eu conheço Deus, não porque eu vi e falar na igreja, né? Porque tem pessoas que conhecem a Deus porque vê o pastor falando de Deus, porque vê o padre falando de Deus, tá? Ele não conhece a Deus, ele vê falar de Deus, não que ele tenha um conhecimento profundo de Deus. Porque se você tiver uma experiência com Deus, não há macumba, não há demônio, não há peste, não há praga, não há maldição que possa deter você. Se você tiver uma experiência com o Deus de Israel, e se você estiver perto de pessoas que têm experiência com Deus, você vai ter uma experiência poderosíssima, e você vai ver que o poder de Deus vai estar do seu lado, você vai se libertar, você vai ser o alvo das bênçãos, e as bênçãos correrão atrás de você, quando você assim obedecer a palavra de Deus, como diz em Deuteronômio capítulo 28, versículo 1: se atentamente ouvires a voz do Senhor teu Deus, e tendo cuidado de guardar todos os seus mandamentos, então virá sobre ti e te alcançarás todas essas bênçãos. Bendito serás tu na fazenda, bendito serás tu no campo, na cidade, onde quer que tu esteja, as bênçãos do Senhor vai correr atrás de ti, e tu serás um alvo da salvação, tua casa será salva, tua esposa será como uma videira, teus filhos será como os ramos, produtivo, tudo vai dar certo em nome do Senhor Jesus Cristo. Mas você precisa estar perto de pessoas que têm Deus de verdade. E pessoas que têm Deus de verdade, não é só falar de Deus, não é só ler a Bíblia, não. Não é só ler a Bíblia, porque o diabo conhece a Bíblia, o diabo lê a Bíblia, o diabo conhece a Bíblia muito mais do que eu e você e o mundo junto, porque o diabo esteve perto de Deus. O diabo estava perto do Senhor Deus quando traiu o Senhor Deus, ele quis tomar o trono do Senhor Deus. Não adianta só conhecer a Bíblia, não adianta só ter curso teológico, não adianta nada se não obedecer às Escrituras Sagradas. Temos que ouvir e praticar as Escrituras Sagradas para vencer Satanás, para vencer o mundo, para vencer este mundo malvado, perverso, esse mundo cruel, esse mundo que traz dores, cansaço, destruições. Por isso que você tem que estar perto de pessoas de Deus. Como é que eu posso saber o homem de Deus? Quando você vê um homem de Deus, quando você vê um homem de Deus de verdade, sério, que carrega a cruz do Evangelho, que ora e Deus derrama poder, esse é o justo, esse é o justo. E a Bíblia diz que a oração de um justo tem muitos seus efeitos. Você tem que estar perto de pessoas de Deus. É igual você, é a mesma coisa, você está no deserto e você está em um sol de 40 graus. De repente você vê uma árvore com folha, você corre para onde? Debaixo dela. Porque você não quer ser queimado do sol, né? O sol vai queimar você, o sol vai matar você. Então você corre para debaixo dela. Então você tem que correr para perto de homens de Deus. Por isso que essa rádio, você tem visto, essa rádio ela é como João Batista, você tem visto, ouvido, e o João Batista está te trazendo até o Senhor Jesus. João Batista está te trazendo para perto do Senhor Jesus Cristo, abrindo o caminho. E essa rádio tem aberto o caminho para que você chegue até a gente, porque o Senhor Jesus está com a gente, é pessoa sendo curada, libertas, é pessoa sendo o alvo das bênçãos, das promessas de Deus, quando chega até o templo, quando chega até a nós. Nós temos colocado as nossas mãos ungidas sobre as vossas cabeças e as pessoas têm sido libertas. Por isso que no dia 7 agora, nós estamos entregando dois elementos. Dois, a água e o pão. A água e o pão. Você que tem uma obra de macumbaria, feitiçaria, você que está fraco, desanimado, você que não consegue largar esse vício, você que não consegue largar maconha, cocaína, você que não consegue largar o vício, você vai ver, você vai vomitar o trabalho, o vício, você vai vomitar para fora, e você vai ver que tem jeito para o vício, você vai ver que tem jeito para você. Você que recebeu uma demanda, talvez você recebeu uma demanda, talvez alguém te jurou que você não ia para frente, que você não ia prosperar, que você não ia dar certo com ninguém, e alguém fez um trabalho de amarração. Nesse dia 7 de setembro, às 5 da tarde, começa o trabalho. Nós vamos estarmos imbuídos, ali para quebrar essas demandas, para desfazer esses trabalhos, para tornar sua vida melhor. Porque, gente, Deus não quer que você viva aqui tão pouco tempo, e os anos que você vive aqui de sofrimento, sabe, parece que você só nasceu para sofrer, parece que você só nasceu para ser alvo da desgraça, do sofrimento.

é coisa mandada. Você é um alvo das coisas ruins. Por isso que nós vamos combater nesse dia 7 de setembro. Nós vamos combater este mal no dia 7 de setembro e você vai estar conosco. É claro que você vai estar conosco. É claro que você vai estar no local da bênção, né? É claro que você vai buscar o Senhor. Você vai estar conosco ali nesse dia, reunido conosco, no mesmo recinto. E nós vamos clamar. Nós vamos clamar e você vai ver que o poder de Deus vai descer sobre a sua vida. Você que tem caroço, Ele vai fazer os caroços desaparecer. Ele faz a cirurgia sem precisar de cortar ninguém. Deus, Ele não corta ninguém. Ele é o Deus cirurgião. Ele é o Deus que faz maravilhas acontecer na vida do povo de Deus, em nome do Senhor Jesus Cristo de Nazaré. Então, nesse dia 7 de setembro, você vai estar conosco e nós vamos ter a água virgem. A água, ninguém abriu esse copo, é você que vai abrir. Você vai abrir esse copo, como se diz em Êxodo capítulo 23, versículo 25, e abençoarei a o vosso pão e abençoarei a vossa água. E tirarei do meio de vocês as enfermidades. Você crê que Deus tem o poder de tirar essa enfermidade? Mas você tem que estar conosco. Você tem que estar no local da bênção. Você quer prosperar? Você quer o espírito da prosperidade na sua vida? Você quer o espírito da cura? Você quer o espírito para te arrancar essa depressão da sua vida? Essa tristeza? Essas lembranças que estão na sua cabeça, que você carrega com você? Essas lembranças que você até pediu, meu Deus, tira essas lembranças ruins da minha cabeça, mas não sai, desse jeito não sai. Precisa de homens de Deus, homens dotados, cheios da unção, cheios do poder, para te ajudar a tirar esta praga da tua vida, para você viver liberto. Anote o meu endereço, anote o meu endereço para essa segunda-feira. Esse amigo que vos fala, Bispo Silva Costa, é um prazer estar falando com você agora, tá? É um prazer imenso estar falando com você. Anote o meu endereço. Anote o meu endereço. Você vai estar comigo a partir das 5 da tarde. Se você puder chegar mais cedo, chegue. Chegue mais cedo, tá? A casa já vai estar aberta. A casa do Senhor Jesus, porque Jesus disse que essa casa é a casa de oração, né? Jesus falou que essa casa é casa de oração. A casa já vai estar com o portão aberto para você entrar, para você ser consultado espiritualmente, abençoado, em nome do Senhor Jesus. A Bíblia diz que o pastor tem que procurar saber dos problemas das suas ovelhas. É, o pastor, um bom pastor, ele procura saber o problema das suas ovelhas, para ele cair em cima deste mal, para ele orar, jejuar, arrancar este mal da sua vida. E eu quero que você esteja comigo ali no dia 7 de setembro, a partir das 5 da tarde. Eu quero uma multidão naquela casa. Eu quero uma multidão de pessoas que querem vencer, pessoas que têm sede, pessoas que têm sede, pessoas que têm sede de justiça, pessoas que querem vencer, pessoas que querem, que dizem assim: ô bispo, eu quero me libertar, mas não tenho força. Ô bispo, eu já procurei todo tipo de médico, mas não me curam, porque eu preciso de uma solução na minha vida. Ô bispo, eu tenho uma depressão, uma tristeza. Ô bispo, eu durmo à noite e de repente vem um bicho em cima de mim, me enforca. É, a noite todinha eu rolo na cama, não consigo dormir. Sabe, ô bispo, eu quero me libertar dessa coisa ruim, desse trem. É, eu quero me libertar dessa coisa ruim. Anote o meu endereço aí, ó. Isso é para as pessoas que querem mesmo. E quem quer vai estar lá. E se você quer, Deus também quer. E Deus vai estar te esperando lá. Deus vai estar te esperando no local que Ele está marcando contigo. Não é por acaso que você está me ouvindo, você que está com a vida trancada, você que está com a vida amarrada, você que sente que fizeram trabalhos de obra de vudu, você que sente agulhadas, você que sente pontada no seu coração direto, que você respira, de repente você sente uma pontada, dá vontade de você parar até de respirar, você fica com medo de respirar porque é daquela pontada, aquele ferro quente, sabe? Você sente um ferro quente nas suas costas furando, você sente um ferro quente nos seus joelhos. Isso é trabalhos que fizeram para você, é demandas que fizeram para você, fizeram trabalhos, e nós vamos te ajudar gratuitamente. Nós vamos te ajudar ali gratuitamente. Venha todos, venha todos, nós vamos trabalhar para você gratuitamente. Nós queremos ver você liberto, nós queremos ver você abençoado, você irmão da Assembleia de Deus, você que há anos está dentro da igreja, mas a sua vida não muda. A sua vida não muda. Sabe por que não muda? Porque Deus não está lá.

Deus não está lá. Porque aonde tem Deus você vê o agir de Deus, você vê as pessoas sendo galardoadas, as pessoas contando milagre, as pessoas mudando de vida. Aonde tem Deus, tem fogo. Não é fogo de conversa mole, é fogo de mudança, fogo de transformação. Você muda a sua história, você passa a viver uma nova vida, você passa a ter o que você nunca teve, você passa a ser um alvo das bênçãos e não um alvo das maldades.

é um alvo só de sofrimento, só de perca, só recebe notícias ruins. Isso não pode ficar acontecendo com você, porque você é um filho de Deus, irmão. Mas você precisa de pessoas que têm o poder de Deus para arrancar este mal, para te ajudar a vencer. Você precisa de pessoas que te carreguem, que ajude a carregar esta cruz. E nesse dia 7 de setembro, eu vou estar ali para ajudar você a vencer. Nós vamos quebrar esse mal. Nós vamos quebrar esse chifre de maldição que tem levado sobre a sua vida. Nós vamos arrancar essa demanda. Nós vamos tirar esse encosto, essa perseguição, essa dor na sua alma. Você sente uma dor na alma. Você sente uma dor que você não consegue explicar e ninguém consegue te entender. Ninguém consegue te entender. Mas nós vamos olhar para você nesse dia. E se tiver coisa ruim, nós vamos arrancar. Você vai ver pessoas vomitando trabalhos. Você vai ver pessoas sendo felizes. Casamentos dando certo. Você vai ver pessoas sendo realizadas no amor. Você vai ver coisas acontecer na sua vida que você nunca viu. Você terá boas notícias. Chega só de mal notícia. Chega de coisa ruim. Chega. Chega. Está na hora de você viver um pouco em paz. Está na hora de você viver um pouco tranquilo. Ou você não quer isso. Ou você não quer isso. Mas nós temos que tirar esta casta de demônio. Nós temos que tirar essas coisas ruins da sua vida que anda te perseguindo, que anda fechando os teus caminhos, que anda acabando com você, puxando você para baixo. É nesse dia 7 de setembro, às 5 da tarde, e em Tubiara. Anote o meu endereço aí, ó. Rua Magnólia Ferreira de Souza, quadra N, lote 18, número 276. Eu estarei especialmente a te receber. Eu quero receber você. Eu quero pegar na sua mão. Eu quero te dar um abraço. Venha você leproso. Se eu der um abraço num leproso, Deus vai curar. Porque Deus cura. Eu tenho visto meu ministério de 36 anos. Meu ministério tem 36 anos. Eu tenho abraçado leproso. Deus tem curado. Paralítico, Deus tem feito andar. É Deus que faz, não é eu. É Deus que faz. Agora Deus usa o homem, né? Deus usa o homem que Deus chamou no ventre de mãe. Deus chamou, escolheu. Não é todo mundo que Deus escolhe para a operação de milagres e maravilhas. A um, Deus escolheu para ensinar. Outro, Deus escolheu para oratória, né? Outros, Deus escolheu para isso e para aquilo. Outros, Deus escolheu, deu todos os dons, né? Um, Deus escolheu para cantar, tá? Mas Deus, ele é tão maravilhoso que Deus escolhe pessoas para dar esse dom de libertação. Esse dom de quebrar a macumba, arrancar as enfermidades. Então, quando eu começar a invocar o Deus forte, o Deus poderoso e o anjo, arcanjo Miguel, você vai ver que vai descer com espada desembainhada e o seu problema vai ser resolvido em nome do Senhor Jesus Cristo. E você vai passar a contar milagre. Você vai ligar e contando os seus milagres. Ô bispo, eu fui na reunião aí, eu fui ontem e olha, a minha vida mudou. A minha vida transformou. Hoje eu estou dormindo, eu não tenho mais depressão. Os médicos mandaram eu parar de tomar os remédios porque eu estou curada. Talvez, meu amigo, você está tomando remédio não porque você tem uma doença material, talvez uma doença espiritual, por isso que os remédios não te curam. Paulo fala que a ciência e a medicina andam junto. Você está entendendo? A ciência e a medicina andam junto. Tá? Então, nós temos que combater este mal para você vencer, para você viver bem, viver feliz, abençoado. Alegre, sem dor. A pior coisa é a pessoa viver sem dor. A melhor coisa é a pessoa viver sem dor. A pessoa que vive com dor, ele não dorme, ele não tem paz. A pior coisa é dor, amados. Não tem como a pessoa viver com dor. E a melhor coisa é a pessoa viver livre. Não é verdade? Então, nessa segunda-feira, dia 7 de setembro, marca aí, católico, espírita, evangélico. Nós não perguntamos a sua religião. Não. A gente não pergunta a sua religião. A gente não tem religião, a gente tem Deus. A gente prega um Deus vivo. A gente aqui tem os católicos, a gente ama demais. Os espíritas, os evangélicos, a gente ama demais, né? Os kardecistas, os budistas, os livre pensador, os espiritualistas, a gente ama. A gente abraça todos e amamos, né? Amamos. O que importa é o amor. É o amor de Deus. Todo mundo vive em união, né? Aqui a gente segura um na mão do outro e ajudamos um ao outro. Esse é o maior amor de Deus.

religião, ela coloca briga, né? É, um pastor fala mal do outro, o pastor diz que o outro pastor é do diabo, o outro é... Isso é religião. Não fica nessas igrejas, não. Fica nessas igrejas. Pastor que fica no altar atacando o outro pastor, amado, você já viu que não é de Deus, que ele está dando só o que ele tem. A pessoa tem que amar, orar. A Bíblia diz, manda orar até pelos nossos inimigos, né? Orar até pelos nossos inimigos. Imagina que ele não é nosso inimigo. Então, se você está na igreja, que o pastor fica atacando outra igreja, ah, porque aquela igreja é do diabo, ah, porque... Isso aí não é coisa de Deus, não, irmão. Não é de Deus, não. Deus não, ele é bom, ele é bondoso, e Deus é justo, né? É. Deus quer salvar você, Deus quer salvar a nação. Deus não quer briga com ninguém, não. Deus não quer discussão com ninguém, não. É verdade, né? Então, vem estar conosco. Venha você, pastora, missionária. Venha você se fortalecer, venha. Venha você se fortalecer, venha você buscar uma porção de unção. É? Para você cuidar da sua igreja, pastora. É? Você cuidar dos seus membros, venha buscar ajuda, porque às vezes a cruz pesa, né, pastor? A cruz pesa sozinho. Às vezes precisamos, né, de ajuda de outro homem de Deus. Precisamos de apoio, né? Precisamos. Sozinho não podemos vencer, não. Sozinho não vamos vencer, não. Para de ser orgulhoso, não vamos ser orgulhoso, não. Nós temos que segurar um na mão do outro, né? Que lá no céu não tem placa de igreja, não. Lá no céu não vai entrar mundial, universal, católica, presbiteriana, batista. É? Não vai entrar, não. Lá no céu não vai entrar placa de igreja nenhuma. Lá no céu vai entrar quem é unidos. Lá no céu vai entrar católico unido, evangélico unido, espírito unido, que reconhece a palavra de Deus, que ela sara, que ela salva. E é uma mudança de vida, né? É, no céu vai entrar isso. Então, nesse dia 7 de setembro, eu quero chamar você, eu quero chamar você para estar comigo. E você vai ver o poder de Deus. Você vai ver quando eu começar a colocar as minhas mãos ungidas sobre a sua vida, porque o que está em mim é mais forte do que está em você. E eu vou te falar uma coisa: eles não vão querer deixar você ir. Eles não vão. Eles não vão. Quem eles não? Quem é eles, ô bispo, que o senhor está falando? Quem são eles? É os espíritos. Você acha que eles querem largar essa casa? Você acha que eles querem abandonar essa casa? Você acha que eles querem sair do teu corpo? Hã? Teu corpo é cheio de doença, é eles. Você é cheio de problema, de ódio, de rancor, é eles. Sua vida não muda, sua vida financeira não vai para frente. Tem um encosto. Fizeram uma demanda, um despacho, ofereceram moeda para amarrar sua vida financeira. Você não passa daquilo. Há quantos anos você trabalha, trabalha, trabalha e você não vê o fruto do seu trabalho? Hã? Quando você faz um plano, chega uma decadência, chega um demônio e leva tudo que você fez. É um acidente, é uma dívida inesperada e leva tudo que você fez. Hã? Você acha que eles vão dizer para você, vai lá no, onde o bispo Silva Costa tá? Eles têm raiva de mim, eles não gostam de mim. Porque eu liberto as pessoas e ele não quer que eu liberte as pessoas. Ele é ruim, ele é mau. Ele não gosta dos libertadores. Eles não gostam dos verdadeiramente filhos de Deus. Porque os filhos de Deus, eles amam, eles libertam, eles querem ver as pessoas felizes. Os filhos de Deus, de verdade, eles não têm inveja, eles querem ver as pessoas alegres. Os filhos de Deus, de verdade, eles tiram do que eles têm e abençoam os outros. Os filhos de Deus não amam nada dessa terra, não são avarentos. Eles têm tudo, os filhos de Deus. Eles são herdeiros, os filhos de Deus. Eles têm tudo do bom e do melhor. Os filhos de Deus, eles têm carro, têm casa, têm fazenda, têm sítio, têm tudo. Mas eles não se apegam a nada. Eles tiram do que Deus deu para eles e dá para quem não tem. Eles têm amor. Você está entendendo, os filhos de Deus? Os filhos de Deus querem ver outras pessoas felizes, contentes, os filhos de Deus. Os ímpios não. Os ímpios, eles puderam, eles te matam, eles têm inveja, eles são avarentos, eles amam, são presunçosos, eles são amantes das coisas do mundo. Nós que somos filhos de Deus, nós queremos ver o sorriso nos lábios das pessoas, no rosto das pessoas. Quando as pessoas são curadas, sobem no altar e elas contam testemunho que foram curadas de um câncer, foram curadas, foram libertas, era pobre, não tinha condição de comprar nenhuma uma carne boa, e daqui a pouco eles compraram o carro, compraram casa e começam a contar testemunho que agora eles comem o melhor, vão no supermercado e enchem o carro, não sente falta de dinheiro. Isso é alegria para o povo de Deus. É isso que nós queremos, libertar você desse espírito que travou você numa encruzilhada. Fizeram um trabalho para você em cima de uma catatumba com terra de cemitério e a sua vida seca, a sua vida secou. Por mais que você luta, você não tem ânimo, você não vai para frente. Você luta um pouquinho, mas não vê nada.

nada, chega o final do ano, você chega na estaca zero do mesmo jeito. Essas pessoas que nós estamos convocando para estar conosco, pastores doentes, pastores à base de calmante, remédios, missionárias doentes, não é possível uma coisa dessa. O povo de Deus que prega o evangelho viver se arrastando, isso é falta de ajuda, irmão. Você precisa de ajuda, pastor, missionária, você precisa de ajuda, não você vai morrer. Você precisa ir até aonde tem homem de Deus de verdade para te ajudar. Nós não vamos te julgar não, pastor. Nós nem vamos perguntar que você é pastor. Não sei se você quiser falar, eu sou pastor de tal igreja, eu estou aqui. Eu sou católico, eu estou aqui. Eu sou espírita, eu estou aqui. Eu sou budista, eu estou aqui. Eu não tenho igreja nenhuma, eu estou aqui. A não ser se você quiser falar. Porque nós não perguntamos de que religião você é, de que igreja você é. Nós queremos ver você liberto, porque a tua libertação vai fazer as pessoas acreditar no teu Deus. As pessoas, elas vão acreditar no que vê em você. Se você está cheio de doença, elas vão acreditar na tua doença, que você está cheio de doença. Mas se você é curado dessa doença, outras pessoas que estão enfermas vão dizer, eu quero ir na tua igreja. Porque depois que tu foi lá, tu foi curado, eu quero ir, porque eu estou cheio de doença, eu quero ir nesta igreja, me leva lá. Então o teu testemunho vai gerar isso. Quando as pessoas veem você comprando carro, comprando casa, com a vida abençoada, pagando as tuas dívidas, todas as pessoas vão começar a ver os endividados e vão começar a ver que você era lá no passado e agora no presente. E as pessoas vão começar a dizer, me leva nessa igreja, eu quero ir lá, porque rapaz, tu não tinha nada e agora tu pagou as dívidas, tudo, tá andando de carro novo, casa boa, reformando a casa, teus filhos estudando no melhor colégio, eu quero ir nessa igreja. Teus testemunhos vão trazer as pessoas e nós estamos lutando para isso. E você vai ver se há um Deus na minha vida, se há um Deus na minha vida, se Deus está na minha vida. E como ele está, como você já viu pelos testemunhos nas rádios, você vai ver nesse dia 7 de setembro, eu estarei esperando você. Eu estarei esperando você. E eu quero te dar um abraço. Ai, eu quero te dar um abraço tão grande. Ai, apóstolo, eu sou tão pobrezinho. Não, não tem pobrezinho para Deus. Eu quero te dar um abraço. E eu quero profetizar 3 palavras sobre a tua vida nesse dia. Eu quero profetizar 3 palavras que vai enriquecer, mudar sua história em nome do Senhor Jesus Cristo. E na oportunidade te darei te dando um copo de água virgem. É um copo de água, nunca ninguém abriu essa água. É, você vai beber desta água e comer do pão. E você vai ver as enfermidades sendo eliminadas, arrancadas da sua vida em nome do Senhor Jesus Cristo. Anote o meu endereço, anote aí. Meu irmão caminhoneiro, um abraço, meus irmãos caminhoneiros, um abraço para vocês, que Deus abençoe vocês, tá? Que Deus guarde, que Deus ilumine a sua vida, tá? Tem irmãos que estão ouvindo ali em São José do Rio Preto, que vai estar lá conosco. São José do Rio Preto, que vai estar conosco no dia 7. Olha, vai viajar mais de 300 quilômetros, hein? Vai viajar mais de 300 quilômetros. Ele e toda a família, ele está dizendo aqui, o Roberto, o apóstolo, eu estarei no dia 7 de setembro, eu e minha família. E é mais de 300 quilômetros de São José do Rio Preto, em Tubiara. Isso vai tremer, isso vai ter milagre, tá? Isso vai trazer a mãe dele, que está com câncer. Pode trazer, porque o meu Deus vai fazer o trabalho, você vai ver. O que está em mim é mais forte do que o câncer. Você vai ver em nome do Senhor Jesus. Anota aí o meu endereço, povo de Deus. Rua é Magnólia Ferreira de Souza, quadra N, lote 18, número 276. Quer mais informação? Você quer mais informação? Anota aí, ó. Anota aí, por gentileza. Anota aí, por gentileza, o WhatsApp da benção. Anota aí para você pegar mais informação. Anota aí, ó. O meu WhatsApp é o DDD, DDD 62. DDD 62. Número 98 58 3392. Vou repetir, DDD 62, tá? 98 58 3392. Você vai agora, nesse exato momento, mandar um oi pra mim, e eu vou salvar você aqui, e você vai me pedir aí o endereço, a localização. Nós vamos te enviar a localização do endereço para não ter erro, para você bater ali, você vai sair mais cedo.

0: Seja sábio, inteligente. Seja sábio. A Bíblia manda ser sábio. Você tem que fazer uma coisa, faça logo. É. Você tem que fazer uma coisa, faça logo. Tem gente que fica dormindo no ponto. Ai, que é meu, o diabo não vai levar. Brinca. Vai nessa pra tu ver. Vai tomar posse do que é teu logo, não, pra tu ver. Fica brincando aí pra tu ver quanto vai perder. Hã? Sempre tem outro espertinho, mais esperto do que você. Não dorme na mira, não. Deixa eu beber uns golinhos de água aqui. É. Isaú foi lerdo. E Jacó esperto chegou, tomou a benção, né? É, Isaú foi lerdo. Fica brincando com o negócio aí. Ai, mas Deus, ele sabe de tudo. Ele sabe que você é preguiçoso, vagaroso. Tá esperando mamão com açúcar. Ele sabe que você não quer fazer as coisas que tem de fazer. Você quer as coisas com facilidade. Deus não é fácil. Eu tenho 36 anos que prego o evangelho. Eu nunca achei Deus na facilidade. Eu nunca achei. Hã? Eu nunca achei. Você acha que você vai na igreja e vai achar, não é qualquer igreja, vai achar que Deus vai fazer tudo por você só porque você foi à igreja? Não, meu irmão, tem as coordenadas, tá? Você tem as coordenadas. Você tem que fazer o que ali é mandado fazer, a verdade é essa. É? Você tira leite? Você tira leite, não tem a coordenação aí para tirar leite, tem que arriar a vaca, né? O bezerro tem que apojar. Eu falo isso porque eu sou caipira. Aí depois que o bezerro apoja, né? Aí você amarra o bezerro no pé da vaca ou amarra no tronco lá. Aí depois você vai tirar o leite, né? Assim? É? É? Você acha que você vai conseguir as coisas assim de qualquer jeito? Você tem que ser moldado, orientado. Você acha que Pedro lançou a rede e ele pegou peixe? Não, não. Mas quando Jesus chegou, pediu o barco dele emprestado, ele pregou a palavra, Jesus, para o povo. E depois Pedro, Jesus entregou o barco para Pedro e mandou, agora lança a tua rede do outro lado. Pedro foi orientado. Pedro foi guiado. Tu não quer ser orientado? É? Como é que tu quer vencer se tu não quer ser orientado? Aí Jesus disse, Pedro, agora lança a rede do outro lado. E Pedro disse, Senhor, havendo a trabalhado a noite toda, nada peguei, porque estava sem orientação. Sabe por que você não vence? Porque não tem orientação. Sabe por que você não prospera? Porque você não obedece a voz de Deus, a orientação. Pedro disse, Senhor, havendo trabalhado a noite toda, nada apanhei. Mas pela tua palavra eu vou. Pela tua palavra eu irei. É você que vai sair da sua casa debaixo dessa palavra. Ei, xerabata! Você vai sair da sua casa debaixo dessa palavra. Senhor, se o Senhor está mandando, então eu vou obedecer. Porque eu não vou obedecer. Ou seja, eu não vou sacrificar a obediência. Tem gente que está sacrificando a obediência para fazer a vontade do coração. Ah, eu não vou porque é longe. Deus sabe que eu não tenho dinheiro. Ai, Deus sabe. Tu vai continuar desse jeito. Porque tu está dando mole. Deus está te mandando para o local para ele falar contigo. Porque nem em todo lugar Deus vai falar contigo. Não é em todo lugar que Deus vai agir na tua vida. E não é porque você quer que Deus vai fazer, não. Deus vai fazer do jeito dele. Porque é Deus que tem o milagre. É Deus que tem o poder. E é você que precisa do milagre. É você que precisa da salvação. É você que precisa da cura. É você que precisa do seu esposo salvo, dos seus filhos salvos. É você que precisa. Então você tem que ir aonde Deus manda você ir. Ou não é? Aí Pedro disse, Senhor, havendo trabalhado a noite toda, nada apanhei. Tem gente que trabalha que só com jumento, velho. Trabalha, anda com o rosto queimado, anda parecendo um cascão. E não tem nada, porque está sem estar orientado por Deus. Porque quando você vai orientado pelo Espírito, aí você enriquece, você prospera. Mas quando você vai sem orientação, você trabalha, termina o final do ano com dor na coluna, dor nas costas, cãibra, tá entendendo? É, mas quando você vai orientado por Deus, debaixo de uma orientação, debaixo de um espírito de orientação, aí aquilo até o que tá, ia dar errado, dá certo. Você tá entendendo? Aí Pedro foi, ele jogou a rede, não foi? E aí, saiu peixe ou não saiu? Saiu, mas por que não saiu peixe à noite? Porque à noite era o lugar de pegar peixe, era noite, não era de dia não. Mas por que agora Jesus mandou de dia e pegou peixe? Porque estava debaixo da autoridade de Deus, estava debaixo de um envio, estava debaixo da palavra, da obediência da palavra. Quer mudar a sua história? Quer mudar a sua vida? Dentro de um ano. Dentro de um ano, Deus vai mudar a sua história. Dentro de um ano, Deus vai mudar a sua vida se você comparecer nesta reunião, se você obedecer. Então, tudo que você quer que obedeça, vai te obedecer. É obedecendo para que tudo te obedeça. Vou falar de novo, Jesus, calma. É obedecendo para que tudo te obedeça. Esteja comigo, você vai ver, você vai ser curado de artrite, de artrose. A veinha de 91 anos vai pular parecendo que tem 40. Eita glória, hein? Você vai ver o poder de Deus se derramar sobre a sua vida em nome do Senhor Jesus Cristo de Nazaré. Tá bom? Eu quero chegar por aqui os momentos finais. Eu já falei muito, e não é por muito falar que você vai ser abençoado, mas é pelo agir, atitude, né? Eu quero chamar você que é um dizimista da obra de Deus, e você que ainda não é um patrocinador desta obra. Seja justo. Essa obra tem feito bem para você? Tem feito bem? Tem, apóstolo. Tem, bispo. Então faça o bem para ela. Se justo é justo, se ela tem feito bem para você, faça o bem para ela também, para ela se manter continuando fazendo bem para você e fazendo bem para os outros. Nós estamos aqui no ar e nós pagamos mils e mils por mês. Nós pagamos mils e mils por mês. E não é justo você nos ajudar? Você crê na justiça de Deus? Que Deus te dá o que você retribui. E a pior coisa é você ajudar uma pessoa e a pessoa não reconhecer isso e não ajudar aquela pessoa que você ajuda não te ajudar. É ruim ou não é? Machuca ou não é? Deus, ele quer que você seja uma pessoa bondosa. E especialmente que você seja grata. Grata. Que aquele que te ajudou, ajude ele amanhã. Essa rádio precisa da sua ajuda. Nós precisamos manter essa rádio. E precisamos de pessoas para levantar, para nós alugarmos um templo, um salão para restauração de famílias, restauração de pessoas ali na cidade de Itumbiara. Que ali nós vamos fazer nascer a sede. A sede da igreja. Por que que o senhor escolheu ali e não em Goiânia? Eu não sei, mas eu posso te dizer por que sim. Sabe por quê? Porque ali em Itumbiara tem um rio. O rio passa no meio. Tá entendendo? E aonde Jesus se batizou foi aonde? Nos rios. E Jesus escolheu ali para nascer a sede da igreja. Mas é pequeno, por que que o senhor não... Em Goiânia não tem igreja, em Aparecida, no Paraná, são cidades grandes. Por que que o senhor escolheu aí? Foi Deus que escolheu. Deus escolhe as coisas loucas deste mundo, né? Deus escolhe as coisas fracas deste mundo para confundir as fortes. Deus escolheu a cidade em Itumbiara, ali no meio, fica bem no meio ali, naquele rio, aonde vai se batizar centenas e centenas de almas naquele rio. Vamos batizar centenas e centenas de almas naquele rio ali. Vamos batizar católicos, espíritas, evangélicos, budistas, macumbeiros. Vamos batizar todo mundo. É prostituta. É todo mundo que chegar ali para nós, nós vamos batizar. E você vai ver vida sendo abençoada, sendo transformada, e será a maior cidade. Itumbiara será a maior cidade. Aquela cidade, ela vai crescer tanto que todas as cidades vizinhas correrão para Itumbiara. Você vai ver isso. Guarda essa profecia que eu estou te falando. Ali vai nascer coisas grandes na cidade de Itumbiara. Deus falou comigo. É por isso que eu estou insistindo. É dali que a sede vai nascer, para que Minas Gerais venha se expandir. Em todo lugar venha se expandir. Os terreiros de Macumba vai nascer ali um templo das nações. Deus vai começar a expandir Goiás todo, São Paulo, tudo. Através de mim, ali através de Itumbiara. E nós precisamos de você para ajudar essa rádio. Para ajudar. Nós precisamos. Ela tem que ser paga, ela tem que ser mantida. E você vai ser um dizimista, tirando a décima parte de tudo que Deus te deu. Você crê que Deus pode prosperar? Você crê que Deus pode abrir os céus para você? Você crê? Olha o que fala aqui, se der tempo. Dá tempo? Dá tempo aí? Dá tempo? Eu não sei, eu estou te perguntando aí, dá tempo?
1: Tá quase.
0: Falta 9 minutos aí.
1: Não, não dá tempo, não.
0: Dá tempo não, né? Mas eu vou só o último versículo aqui. Você crê na palavra de Deus? Você crê na palavra de Deus? Você acredita nas escrituras sagradas? Você acredita? Eu creio nas escrituras sagradas porque ela é poder de Deus. Ela é o poder de Deus. E tem muita gente que não tem coragem de falar o que eu falo, né? Eu falo a verdade. A mentira não, a verdade. A verdade não merece castigo, né? Apesar que estão castigando as pessoas que falam a verdade. Mas deixa pra lá, esse é outro modelo, né? Vamos aqui? Vamos aqui em Malaquias capítulo 3. Em Malaquias capítulo 3. Olha o que diz aqui, ó. Ó. Olha o que diz aqui, ó. Ó, ó, ó, ó, ó, ó, ó. Ó. Malaquias, deixa eu ver aqui, né? Aqui, Tô em Zacarias, meu irmão. Oh, meu Deus do céu, né? Tô em Zacarias.

0: O tempo tá passando, né? O tempo tá passando. Aqui, ó. Capítulo 3 e versículo 8. Roubará o homem a Deus? Todavia vós me roubais nos dízimos e nas ofertas ossadas. E com maldições seja amaldiçoado toda a nação da terra. Ou seja, uma pessoa que sabe que tem que fazer o bem e não faz, ele tá pecando. E o salário do pecado é a morte. O dízimo é de Deus. O dízimo é da obra dele. É? Você não paga o imposto do IPVA da casa? Você não paga o IPVA do carro? IPTU da casa, você não paga? Se não pagar, o que que acontece? A prefeitura leva a sua casa ao leilão. Ou seja, se você não paga o IPVA, o seu carro é prendido, não é? Como é que a igreja vai se manter se você não ajuda a obra de Deus? E você não honra a casa de Deus? Então você está sendo um filho, não filho de Deus. Você está sendo uma pessoa que não está sendo honesto com Deus. Você não está ajudando a casa dele. Você quer ver sua casa bonita, sua casa abençoada, mas a casa de Deus você não gosta de ver abençoada. Como é que você vai ver a casa de Deus abençoada? É quando você traz os dízimos, aí as rádios são pagas, os impostos são pagos, a Copel, a CEMIG, e outras masas são pagas. Você está entendendo o que eu estou falando, sim ou não? Você quer que a sua energia seja paga? Você quer que a sua água seja paga, não é bom? Você já pensou que a casa de Deus também está na terra, ela precisa de ser paga, as contas de luz, a rádio, o transmissor da rádio, que nós pagamos mil, só de uma rádio aqui, a rádio maior que nós pagamos 12 mil de energia, da maior rádio que nós temos, só um transmissor, só um, tá entendendo? 12 mil por mês, só uma rádio. Hã? Você acha que se você ajudar a obra de Deus, Deus vai ser injusto com você? Ao contrário, Deus vai abrir janelas do céu para você. Aí diz aqui no 10, trazei todos os dízimos à casa do tesouro, para que haja mantimento na minha casa. É? Para que haja mantimento na minha casa. Qual é o mantimento? A palavra. É a palavra que estamos pregando. É cura, é milagre. É pessoas que o dinheiro não cura o câncer. E nós oramos e Deus cura o canceroso. É os paralíticos, as pessoas que tomam remédio, medicina, gasta tudo na medicina, mas não é curado. Mas quando vem aqui, Deus cura, Deus liberta. Isso tem preço? Famílias são restauradas, família liberta dos vícios, das drogas. Isso tem preço? Isso tem preço? Isso é pão, isso é o pão vivo. Aí ele diz aqui, ó, trazei todos os dias uma casa do tesouro, para que haja mantimento na minha casa. E depois fazei prova de mim, diz o Senhor dos exércitos, se não vos abrir janelas do céu e não derramar sobre vós bênção, que tal nela vos derrame e amei a abastança, né? Ou seja, Deus está dizendo, se você é dizimista, se você honrar minha casa, eu vou abrir a janela do céu e você pode fazer prova de mim. Faz prova de mim. Se você é fiel à minha casa, faça prova de mim, porque eu vou surpreender você. Eu e abrirei janelas de prosperidade, mais riqueza, porque eu sei que tu é bondoso para minha casa, eu sei que tu me honra. Então eu te darei dinheiro, te darei vida, eu te darei tudo e repreenderei o inferno, repreenderei a morte contra ti, o inferno contra ti, porque Deus tem a chave da morte do inferno. Ele tem a chave, ele manda nos demônios, Deus. Se você é fiel a Deus, Deus está dizendo para você que as janelas do céu vão ser abertas para você, e você pode fazer prova dele. É claro que não precisa fazer prova de Deus, nós não precisamos fazer prova dele, porque Deus é justo, que a terra vai dar o que você dá para ela. Aí ele diz, ó, por causa de vós repreenderei o devorador, para que não vos consuma o fruto da terra, e a vide do campo não vos sereis estéril, diz o Senhor dos Exércitos, tá vendo? Por causa de vós, quando você participa honrando a Deus, então por causa de você, você começou a ser fiel a Deus, você começou a honrar a palavra, você começou a fazer as coisas, fazer por onde merecer. Você está entendendo? Como diz em Deuteronômio capítulo 28, refrisando, é? Se atentamente ouvir a voz do Senhor teu Deus e tendo cuidado de guardar todos os mandamentos, então tu virá sobre ti e te alcançarão todas essas bênçãos. As bênçãos virão te alcançar, não é você que vai alcançar elas, é elas que vão correr atrás de ti. Teu telefone vai começar a dar boas notícias para você. Você vai começar a parar de gastar dinheiro com remédio, porque o devorador vai ser tirado da sua vida. Porque você é fiel, você mantém a casa dele, você ajuda a pregar o evangelho, você ajuda a sustentar essa rádio, e Deus vai sustentar a sua saúde. Deus vai repreender esse demônio que está tirando tudo que é teu. É guerra, é perturbação, é briga, é desavença. Seja justo, prove o Senhor, prove para ver que ele é bom, prove ele. Você vai tirar tudo que Deus te, tudo que Deus está te dando nesse mês de setembro, você vai tirar a décima parte. E você vai mandar nesta obra, mandar para que nós possamos pregar o evangelho do Senhor através dessa rádio, que nós temos que pagar ela. Anote a chave Pix. 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As maiores informações, eu quero passar esse WhatsApp para você mandar uma mensagem para mim agora. As maiores informações, tá? Eu vou passar o WhatsApp para você mandar uma mensagem, dizer: apóstolo, manda a chave Pix para mim, manda a conta da Caixa Econômica para mim, da igreja. Eu quero depositar o meu dízimo, eu quero ser uma coluna desta obra. Tu vai ver que o Deus dessa obra, ele vai te surpreender, porque Deus ama quem dá com alegria. Anote aí, ó, DDD62 98 58 33 92. 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Você vai pedir ali a conta, o PIX, você vai pedir oração, você vai pedir informação do dia 7 de setembro também, e Deus vai fazer algo muito grande sobre a tua vida. Temos 2 minutos para oração, 2 minutos para oração. Prepare o seu copo com água, sua peça de roupa. Nós vamos orar por você agora, em nome do Senhor Jesus Cristo de Nazaré. Tem gente entrando aqui, tá? Olá, minha irmã, seja bem-vinda, em nome do Senhor Jesus Cristo de Nazaré, filha. Fique à vontade, família de Deus. Deus abençoe. Irmã, aqui pela primeira vez, a Luane, Luane, né? Vem para mim, é Luane. Deus abençoe a sua vida, irmã Luane. Você fala da onde, filha? Deus te guarde, seja bem-vindo aqui no WhatsApp da benção, da alegria de Deus, do poder de Deus. Vamos orar. Prepara o copo com água, a peça de roupa, prepara aí os retratos da família, prepara aí, amados, que nós vamos clamar pelo Deus, o Deus vivo, o Deus Todo-Poderoso, o Deus que faz milagre, o Deus que tem poder de colocar o pobre, o necessitado, no meio dos reis, no meio dos príncipes. Deus tem esse poder de fazer. Meu Deus e meu Pai, nós já oramos aqui agora, nós já pedimos e estamos pedindo, clamando ao Senhor Deus. Pai querido, Pai Santo, vá ao encontro desta pessoa agora, que está orando comigo, clamando comigo, essa pessoa enferma, essa pessoa que está, meu Deus, precisando de uma cura, essa pessoa que mentalmente ela está, meu Deus, perturbada, preocupada. Toque agora, faça uma obra na vida dela, abra dela em nome do Senhor Jesus Cristo. Joga todo o mal por terra agora, consagra esta água. Quando essa pessoa beber desta água, ela seja ricamente fortalecida no teu poder, meu Deus. Faça uma obra grandiosa na vida dela, pois eu te peço em nome do Pai, do Filho e do Espírito Santo. E todos que crê, diga amém. Diga glória a Deus. Amém. Beba da água. Receba a bênção de Deus. Eu vou ficando por aqui. Agora é horário político gratuito, tá? E depois a gente volta, em nome do Senhor Jesus, os testemunhos, fé, milagre. Ajude essa obra. Some com a gente. E você vai ver que o Deus dessa obra vai somar com você também, em nome do Senhor Jesus. Um abraço a esse amigo que vos fala.
1: 11h58, Valdir Ribeiro. Bom dia.
2: Bom dia, Roberto. Daqui a pouco partir para a capital mundial do galo, acompanhar Super Clássico logo mais, e que vai ter a transmissão da dobradinha tropical Itatiaia. Abraço, Roberto, Miro, ouvintes, e até amanhã.
1: Grande abraço a você, Valdir. Miro também, grande abraço e até amanhã.
3: Um abração, até amanhã.
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0: de cabeça. 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
5: Meio-dia e 25.
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28: Paz, minha guerreira.
29: A paz, bispa.
28: Conta a bênção, minha filha.
29: Dois testemunhos bem rapidinho. Meu marido tinha feito uma obra assim de forro há um ano atrás e aquele mercado estava devendo R$4.500. E estava no propósito do voto de 91, do Salmo 91. Aí eu disse assim, eu vou fazer. E ele lá, meu Deus, eu tenho que receber, tem que receber. Eu falei, ó, eu vou fazer o voto, vou para a igreja. Se você quiser fazer, você faz. E daí nós fomos tentar acertar essa situação. Aí chegamos lá, ele falou que ia depositar, que acertou lá num valor que eles entraram em acordo. E voltamos, aí ele falava assim, ah, vou depositar o tal dia, não depositou. Sabe quando fica enrolando? Aí ele falou, ah, eu queria que depositasse 3.500 para a firma e 1.000 na minha conta. Eu falei, vai ser assim. E para a honra e glória do nome do Senhor foi feito assim, amém? Glória a Deus.
30: Conforme vocês pediram, Deus fez acontecer. Deus fez. Depois que a senhora fez o voto?
29: Depois que eu fiz o voto do Salmo 91.
30: O negócio desenrolou.
29: Sim. E eu fiz o voto dos 300 de Gideão.
30: Sim.
29: E eu estava precisando de um recurso de R$3.000 para pagar as minhas contas, porque eu estou com, sim, uma casa sem alugar e eu estava precisando desse recurso. E eu não tinha dos
0: 300 também. Deus usou uma situação.
30: Tô entendendo.
0: Sexta-feira, eu

0: postei no altar do Senhor, no sábado, pela manhã. Eu tenho uma casa que ela é toda mobiliada e eu alugo ela temporário.
1: Entendi.
0: E no sábado, pela manhã, um rapaz falou, olha, eu preciso ficar 60 dias e eu te pago à vista.
1: Que maravilha.
0: Posso entrar na casa hoje? Aí eu falei, não, que tá suja, porque tava empoeirada. Na segunda-feira estava lá o recurso.
1: A provisão de Deus.

0: daí eu vim aqui na frente e fui liberta. Eu fumava 37 anos.
1: Esse Deus é libertador, rapaz! 37 anos fumando.
0: Desde os 16 anos.
1: Pitava desde os 16 anos?
0: Fumava um cigarro atrás do outro. Onde...
1: Fumava que só o cão?
0: Só o cão, é o cão mesmo. Aí eu tenho meus filhos, meu pai evangélico. Filha, para de fumar. E eu não fazia por onde. Falei, só se Deus me ajudar, porque eu não consigo parar. Eu tentei todas as maneiras, eu não consegui parar.
1: Você veio aqui, foi colocado aqui o Salmo 91. Foi nesse dia?
0: Foi esse dia. Aí antes de eu sair da minha casa, eu falei, eu vou. A minha filha me ligou, falou, mãe, nós vamos na igreja? Eu falei, vamos. Aí eu falei, eu fui pegar roupa para se trocar para vir. Eu falei, eu vou lá porque eu quero parar de fumar. E eu parei. Domingo eu não coloquei cigarro na boca.
1: Criou nojo.
0: Criei nojo.
1: Gente, domingo aqui, quarta-feira, foi domingo.
0: Domingo.
1: Foi domingo. Eu disse, quem tem cigarro aí? É um menino doido, tinha um cigarro. Tirou do bolso, que esse também abusou o cigarro. E eu coloquei ela para cheirar. Ela. Foi?
0: Foi isso. Foi.
1: Deu ânsia de vômito. Depois daí sumiu o vício.
0: Sumiu o gosto do cigarro da minha boca. Eu não tenho nem pigarro, eu nem tuço mais.
1: É pra dar glória e tapa na cara do diabo.
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0: olha para cá, esses aqui eram drogados, você usava droga?
1: Sim.
0: Se libertou aqui na Igreja das Nações?
1: Aqui na igreja.
0: É? O senhor também?
2: Já usei bastante, já.
0: Libertou aqui também?
2: Também.
0: É? E você?
3: Também.
0: E você?
3: Sim.
0: Ela também?
3: Também.
0: Amém? Então essas almas aqui foram libertas das drogas. E outros tantos que não estão aqui? Tantos. E essas pessoas foram libertas através de quê? Do seu dízimo, da sua? Então com a sua justiça, você trouxe eles para cá. A sua justiça. É por isso que Deus vai te dar mais paz, mais saúde. E vai te dar muito dinheiro. Porque sem dinheiro nós não vamos ganhar alma. Nós saímos do ar, nós fechamos. Porque a igreja paga aluguel, não é? É verdade ou não é? A igreja paga aluguel, se não paga, ela fecha. Então a sua justiça vai manter a gente no ar. Então quando você não entrega o dízimo, você é injusto. Então a obra de Deus padece, mas também você padece também. Lembra disso.

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9: Meio-dia e 45.

0: meio-dia e 57.
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2: Milagre para mim é forte, porque eu estava ficando cega. Quando o Senhor passou os portais, que o Senhor estava aqui, esse manto, passei no meu olho, que estava tudo assim, cheio de... tudo embaralhado a minha vista. Passei por médicos que renovado aqui em Maringá, que eles admiraram. Tinha dois médicos que iam fazer cirurgia no meu olho. Eu passei lá agora no começo do mês. Ele falou assim, mas o que, que aconteceu com a senhora? O teu olho melhorou 10%?
3: Passou o manto no olho.
2: Do manto do senhor. Aí ele falou para mim, não podemos mexer no olho do senhor, dois médicos, porque é incrível, isso não acontece. E eu pensei, é Deus.
3: Curou.
2: Curou, estou curada, em nome de Jesus.
3: Aleluia, aplauda o nome do Senhor, que ele é fiel.
4: O senhor lembra que eu tinha dado testemunho da casa, né? Que eu tinha comprado a casa e que eu tinha ganhado a escritura. Só paguei a entrada, ganhei a escritura, a cerca elétrica e uma churrasqueira, né?
3: Mas fala o testemunho para as pessoas te escutar. Que essa mulher, ela comprou uma casa sem ter um centavo, foi aprovado. Sem estar trabalhando. Isso é uma coisa incrível. Isso aí que é o poder de Deus. Fala um pouquinho, só um assim. Um...
4: Então, eu financiei uma casa pelo banco no valor de 144 mil. Não trabalho, não tenho renda, dependo só do dinheiro do meu marido. Então, ele tentou fazer no nome dele, não conseguiu, ficou 4 meses enrolado. Aí eu peguei, o moço fez no meu nome, num dia, no outro foi aprovado e em um mês eu já estava dentro da casa.
3: Com a chave da casa.
4: A chave da casa, que eu falei pro senhor que eu mudei segunda-feira.
3: Oh, segunda-feira?
4: Segunda-feira, já.
3: Firme na Igreja das Nações da Poderosa Mão de Deus fazendo campanha.
4: Através da minha mãe.
3: Através da mamãe dela, olha lá, ó, trazendo a filha. A mãe, quando é sábia, santifica os filhos também. Amém? E aí?
4: Aí eu comentei pra ele que ele perguntou, ó, quando que você quer que traz a churrasqueira e põe a cerca elétrica? Aí eu falei pra ele, não, eu quero ir erguer o muro primeiro pra poder pôr a cerca elétrica. Aí ele pegou e falou assim, ah, você vai erguer o muro? Aí eu falei, vou erguer o muro e já deixar pronto pra uma edícula. Aí ele falou assim, ah, ó, se você esperar... Na outra semana tá chegando meus material para começar a construção aqui. O que você precisar, você pode usar de material.
3: Ele falou isso.
4: Ah, quantas lajotas vai precisar? Falei, ó, meu marido fez o orçamento, vai ser mais 700 por aí, lajota. Não, pode pegar aqui.
3: Deus é quem honra o seu servo. Quer dizer, além de comprar a casa, também o homem doou todo o material.
4: Todo o material para fazer edícula.
3: E a churrasqueira.
4: E a churrasqueira com cerca elétrica, papelada, que quando você faz o financiamento, geralmente você tem que ter no mínimo uns 5, 6 mil lá para pagar.
3: Não tinha nem um centavo.
4: Não, ele deu.
3: Deu também?
4: Deu. Quando eu comprei a casa, ele falou assim, ó, você só vai pagar a entrada, a cerca elétrica, a papelada todinha do banco e vem com a churrasqueira. É tudo seu.
3: Deus abençoou.
4: Abençoou.
3: A casa nova.
4: É casa nova.
3: Não paga mais aluguel.
4: Graças a Deus, não.
3: Isso tudo depois que você chegou aqui na Igreja das Nações da Poderosa Mão de Deus, começou a acontecer isso?
4: Foi. Quando lá embaixo, lá, minha mãe me levou.
3: Vocês começaram a congregar lá?
4: É, minha mãe ia lá, né? Lembra que ela ia de a pé, tudo. E ela, vamos. Aí eu ia levar ela. E eu nem queria descer do carro. Falei, eu vou embora, não vou ficar aqui, não.
3: Ia ficar na igreja, não?
4: Não, eu deixei, entrei dentro da igreja com o bico desse tamanho, que nem levantava do banco, eu não levantava. Aí a minha mãe, toda vez que ela ia, ela, vamos comigo. Você vai, sim, você vai. E eu falava, ah, mãe, eu não vou, não. Já tem igreja aqui por perto. Por que, que eu vou sair, que eu moro em Sarandi? Pra que eu vou sair da igreja que tá do lado da minha casa pra ir lá, não sei não onde.
3: Tá vendo? Só que a sua bênção nunca está na frente da sua casa. A sua bênção está longe. Hoje, casa nova, tudo novo.
4: Tudo novo, graças a Deus. Até os móveis de casa eu tô trocando tudo novo.
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2: Oh, meu Deus!
3: Vem!
2: Vem! Levanta! Tá andando! Tá andando, senhor! Senhor, a boleta! Tá andando! Vem! Anda! Oh, eu te disse que aqui acontece milagre assim de repente. Ele é o nosso pastor. Ele é o único pastor dessa igreja, Jesus. Ele é o pastor que toma de conta das ovelhas. Glória, glória, glória, glória, glória.

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6: 1:17.
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1: Uma e 27.
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3: Milagre do meu irmão, que ele tinha um verme de porco na cabeça.
4: Ah, tinha um verme de porco.
3: Isso. E trazendo a foto dele, colocando sobre o altar e passando o manto de Elias na cabeça dele. Ah. Ele foi curado, ele fez um exame
4: não
3: e
4: nada.
3: Não tem mais nada.
4: Eita, Jesus! Bicho de porco na cabeça.
3: Não tem mais nada, está curado para a honra e glória do Senhor.
4: Você fez o exame e apresentou que tinha um bicho de porco
3: isso.
4: Na cabeça.
3: Não tem mais nada, está limpo.
4: E aí ele foi fazer os exames de novo.
3: Foi fazer.
4: Constou que não tinha
3: nada.
4: Mais nada.
3: Está tranquilo.
4: Usando o manto de Elias.
3: De Elias.
4: Ele é fiel. É.

0: E outro, esse segunda-feira eu fui com a irmã na casa da Sudália e ela tem problema de ouvido, surdez. Aí eu falei: "A senhora crê que a senhora vai ser curada?" Ela falou: "Sim." Aí passei o manto de Elias sobre o ouvido dela.
1: Ela não
0: E
1: escutava.
0: não, agora o senhor pode falar com ela tranquilamente. Ela escuta você falando com ela sem o aparelho, não está usando mais para honra e glória do Senhor. Então.
1: Meu paizinho amado.

0: Porque ele é fiel, gente. A mulher surda, minha filha.
1: Surda, não ouvia.
0: Qual o nome dela? Qual o nome dela?
1: Sudália.
0: Sudália.
1: Isso.
0: Ela surda, a senhora
1: surda.
0: Levou o manto de Elias.
1: Levei, ela estava comigo, testemunha aqui, ó.
0: A senhora também estava com ela lá.
2: Tava. Não escutava também. Nada. Ela disse que fazia muito tempo que ela não escutava nada.
0: E ela
2: nada.
0: Usava aparelhos.
2: Usava aparelhos.
0: Auditivos.
2: Podia falar bem com ela que ela não escutava nada. E ela saiu de lá toda feliz da vida.
0: Depois que
2: ela...
0: a irmã usou o manto de Elias, a capa de Elias.
2: Colocou a capa de Elias do lado da orelha dela. Aí ela está ouvindo agora, graças a Deus.
0: Meu Pai do céu, Deus é fiel.
1: Eu quero deixar o comentário aqui para a igreja, que é para a honra e glória do Senhor, que as pessoas não fiquem com dúvida no coração, que as pessoas venham para essa obra, que as pessoas abram o coração, que as pessoas venham e façam o teu voto com dignidade, com forças e vontade, que não tenha medo não, porque eu já peguei a envelope aqui de eu não ter condições e eu não ter, e para a honra e glória do Senhor, hoje eu estou aqui contando testemunho, o meu filho usava droga, meu filho não está usando mais.
0: Meu filho, a senhora usava drogas.
1: Não está usando mais.
0: E depois da senhora vir aqui fazer votos.
1: Depois eu vim aqui, todo dia eu passo a capa de Elias nele. Todo dia eu passo a capa de Elias. Eu disse, filho, você crê? Meu filho louvava junto comigo na igreja. Meu filho, ele saía evangelizar junto comigo. Hoje ele não está saindo mais nada, mas para a honra do Senhor, eu determino hoje que ele vai passar a evangelizar, ganhar alma para o Senhor.
0: E ele já não está usando mais droga.
1: Não está.
0: Usando a capa de Elias.
1: Capa de Elias. Graças a Deus, trago roupa, trago água, trago foto de todo mundo que precisar, eu trago, não tem problema, eu carrego, eu trago.
0: Ele é fiel.
1: Para a glória do Senhor, amém?
0: Aplauda o nome do Senhor.
3: A filhinha dela estava presa, mas depois que ela pegou o carnezinho, e na sexta-feira a filha dela já estava na casa dela.
4: Aleluia! Oh, vai. Posso falar? É muito forte, gente! Isso é muito forte! Paz do Senhor Jesus.
3: Paz do Senhor, irmã.
4: E o que que aconteceu?
3: Foi assim, ó. Eu vim aqui, aí falei assim, né? Falou do carnezinho. Eu falei, eu não vou pegar hoje porque eu não tenho dinheiro. Vou pra minha casa buscar o dinheiro e eu volto e pago aqui. E foi o que eu fiz. Vim no outro domingo, peguei no outro, eu voltei aqui. Peguei o carnezinho. Aí fui ali, paguei ali. Falei pra moça, eu vou pagar. Ela falou, quer pôr o nome de alguém? Eu falei, dois filhos. Uma filha minha tá presa. Porque é desacato à autoridade, sabe? Ela foi presa. E aí era 3 mil para tirar ela da cadeia. Eu não tenho dinheiro para nada, só tenho Deus, né? Aí eu peguei o carnezinho, tinha pagado, cheguei em casa.
4: Pegou pela fé.
3: Pela fé. Aí paguei, no outro domingo eu vim e paguei. Tudo o dinheiro, paguei e levei o carnê, que eu não tinha ainda, né? Aí chegou na minha casa, bispa. Eu pus a foto dela. Aqui eu pus o nome dela e do meu filho. Lá pus a foto, falei, Deus, o apóstolo falou que o anjo do Senhor fica cuidando da gente com a espada. Falei, então entra lá no coração da juíza e muda o coração dela, porque eu creio no Deus que eu sirvo. E aí foi assim, voltei pra casa. Passou domingo, segunda, terça, quarta, sexta-feira minha filha foi liberta.
4: Tá. Tudo isso depois que a senhora pegou?
3: Tudo isso, o carnezinho da viúva do Salé.
4: O que que a senhora fala pra quem não tomou posse ainda?
3: Ai, minha filha tem que pegar e pagar, né? Porque se fazer um voto com Deus, você tem que cumprir. Sim, que ele cumpre, que ele é fala. Verdade.
4: Mas que acontece, o milagre acontece.
3: Acontece.
4: O milagre aconteceu.
3: Aconteceu.
4: O veredito do homem é que não tinha jeito.
3: Verdade.
4: E quando a senhora fez o que Deus falou, o milagre aconteceu.
3: Aconteceu.
4: Eita, aplauda
3: a Deus,
4: Jesus, igreja.
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0: Eu, porém, vos digo, amai a vossos inimigos. Bendizei os que vos maldizem. Fazei bem aos que vos odeiam. E orai pelos que vos maltratam e vos perseguem.
1: Qual é o primeiro de todos os mandamentos?
0: Ouve, Israel. O Senhor nosso Deus é o único Senhor. Amarás, pois, ao Senhor teu Deus de todo o teu coração. E de toda a tua alma. E de todo o teu entendimento. E de todas as tuas forças. Este é o primeiro e grande mandamento. E o segundo, semelhante a este, é: amarás o teu próximo como a ti mesmo. Destes dois mandamentos dependem toda a lei e os profetas.
1: Mestre, e com verdade disseste que há um só Deus e que não há outro além dele, e que amá-lo de todo o coração e de todo o entendimento e de toda a alma e de todas as forças e amar o próximo como a si mesmo é mais do que todos os holocaustos e sacrifícios.
0: Não estás longe do reino de Deus.

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2: 1:43.
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3: Eu confio em ti, Senhor. És a minha rocha inabalável. Tu és o meu socorro bem presente na hora da angústia, Senhor. Por isso eu não vou temer. Não vou olhar as circunstâncias, Senhor.

aplauda o nome dele. Aleluia. Oh, tu és o nosso amigo fiel, Senhor. Eu confio em ti, Deus. Eu confio em ti, Senhor.

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0: Duas horas. 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

vizinho, o telhado tá todo rachado. E a encanação onde passa água tá velha, tá ruim, tá toda quebrada. Já não existe mais a fiação, tá sem energia, sem manutenção. Começa urgente essa reforma em mim. E as portas da casa e até as janelas estão destruídas, elas já não fecham. E isso facilita pra o inimigo roubar minha coroa, salvação em risco. A partir de agora, Jesus, eu entrego a chave da casa, pois sei que é certo.

para que a luz retorne pro meu coração, para eu discernir o que vem do escuro. Que as portas e janelas da minha alma, com a vigilância, sejam restauradas.

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0: 2:11.
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2: Qual é o seu nome?
3: Jair.
2: Seu Jair, o senhor mora onde?
3: Curitiba.
2: Curitiba. É. O senhor tinha o quê?
3: Tinha câncer no fígado e no intestino.
2: Câncer no fígado?
3: No intestino.
2: E no intestino. Essa enfermidade, desde que tempo?
3: Menos de um ano.
2: Veio pra matar, veio pra matar.
3: É, eu vim aqui que eu não usava aquela máscara no rosto, que não podia pegar, né? Uhum. Às vezes, no meio de muita gente, não podia ficar. Aí eu vim aqui, o senhor foi ter ali em mim, ali, o senhor põe a mão no meu boca e estômago, aí secou.
2: Secou.
3: Ficou, o médico assim, ó, vamos esperar mais um pouco, depois a gente faz a cirurgia para tirar esse tumor que tá tudo seco, a gente tem que tirar fora.
2: Ou seja, a sua irmã falou que o senhor nem comeu, o senhor comia, né?
3: Não comia, não.
4: Não. Ele estava em Curitiba, ele ligou muito triste que o médico ia falar que ele estava com câncer, ele falou, Marlene, minha vida acabou. Eu falei, não, meu irmão, não fica assim, não. O senhor não acredita em Deus? O senhor tem fé em Deus? Ah, eu sei, mas olha, eu estou tão chateado, mas estou tão triste que em lugar nenhum para mim tá bom. Aí eu falei para ele, Jair, você vem a Maringá, que tem uma igreja aqui, tem um pastor que ele tem dom da cura. Então você vem, mas eu não posso estar viajando, Marlene, eu não posso ficar no meio de gente. Tinha que usar aquelas máscaras. E eu
2: falei, ele falou para a senhora?
4: É, eu peguei e falei para ele, você vem, pega o ônibus e vem. Ele veio, aí nós trouxemos ele aqui numa quarta-feira. Aí o senhor viu ele ali na sentada. Aí o senhor foi lá perguntar para ele o que ele tinha, qual era o problema dele. Aí ele falou, olha, eu estou com câncer no fígado, estou com câncer no intestino. E quando ele entrou aqui na igreja, ele não suportou a dor, quase que ele teve que sair. Mas daí passou, porque ele falou com o senhor tudo, a dor passou. Aí o senhor deu um abraço.
2: Deu um abraço nele.

0: deu um abraço nele e tudo, e falou para ele assim: olha, você não se preocupa não, que você está curado, Deus está operando. Por isso que eu estava com dor aqui, o senhor falou para ele.
1: Estava operando ele, e... por isso que ele começou a sentir dor forte.
0: Correto, então ele estava de dor muito forte. Ele falou para mim assim: Marlene, quando eu entrei na igreja, quase que eu falei para você, vamos embora, que eu estou suportando a dor aqui. Vamos procurar um médico, né? Um hospital aí. Aí acalmou. Depois que o senhor falou com ele, tudo acalmou.
1: E aí?
2: Queimou.
1: Você sentiu um fogo. Quando eu lembro, olha, eu desci, ele tava bem aqui, ó. Aí eu desci, eu lembro tudo. Perguntei: o que é que o senhor tem? Ele tinha câncer. Aí, levanta. Eu levantei aqui. Hã?
2: Um abraço bem apertado. Um abraço bem apertado.
1: Oi. Você sentiu dor, né? Entendeu? Eu abracei ele mesmo.
2: Me arrepiou.
1: Meu Jesus queima, ele destrói tudo. Quer dizer que depois daquele abraço, aí o que que o senhor chegou em casa, o que que o senhor fez?
2: Na casa dela?
0: Oh, pra começar, ele falava assim pra mim: Marlene, pra mim fazer a minha necessidade, eu tenho que tomar um pozinho que o médico receitou pra ele, pagar 30 e poucos reais num saquinho, senão eu não consigo fazer, porque ficava muito ressecado. Aí ele veio aqui aquele dia, no outro dia, antes de nós vir, ele comia metadinha do pão.
1: Ele comia metadinha de um pão?
0: É, e um pouquinho de leite, que ele não podia comer muito, porque não podia encher. Aí ele veio aqui no outro dia, eu falei: você vai comer. Dois xicronas de leite com café. Dois pão francês, falei: come. Ele comeu o dia inteiro. Aí ele começou a ir no banheiro, fazendo as necessidades dele, sem tomar nada. Falei:
1: sem tomar remédio mais nenhum.
0: Nada, nada. E como ele está agora?
1: Já comeu tudo.
0: Ele falou pra mim assim: Marlene, eu fui no banheiro, beleza. Sem remédio.
1: Ele não fazia a necessidade dele, só fazia com remédio.
0: Tinha que tomar o medicamento, porque senão ele estava ressecado demais.
1: Esqueceu até de tomar os remédios.
0: Sim. Aí eu comecei a enfiar a comida ali. Você vai comer. Começou pelo pão de manhã, almoço, fruta.
1: É verdade?
2: É verdade. É porque o tumor trancava o intestino, né?
1: Tava trancado.
2: Tava trancado.
1: E aí, o senhor voltou para Curitiba. E aí, voltou, o que que aconteceu? Os médicos falaram pro senhor o quê?
2: Aí, fiz a químio, né? Mas vamos fazer seis, e nós vamos ver como é que fica.
1: E aí?
2: Aí fiz a seis, ele falou assim: o tumor teu tá tudo morto.
1: Falou, ele falou pro senhor que tava tudo morto.
2: Tudo morto.
1: Tudo seco.
2: Seco.
1: Meu pai, eu nunca vi isso aqui. Eu nunca vi.
0: Ele veio falar pro senhor que tinha que fazer a cirurgia. Aí eu falei para ele: ó, tenha fé em Deus que vai estar tudo certo. Como eu pedi, eu vim aqui, eu ajoelhava, eu pedia. Em casa, na rádio, o senhor orava, eu pedia, né? Aí ele fez a cirurgia. Mostra para ele, Jair.
1: Cadê?
0: Olha lá, 32.
1: Cadê? Tirou o negócio seco dentro dele. Aleluia.
0: Hã? Abriu ele, tirou os órgãos tudo pra fora.
1: Tirou tudo pra fora.
2: Os órgãos tiraram pra fora.
1: Tudo pra fora.
2: Foi tirado o.
1: Tá limpo.
0: Tá.
1: Limpo.
2: Você não tem mais nada.
1: O médico disse: você não tem mais nada.
2: Não.
0: Foi no médico segunda-feira agora. Hã? Foi no médico segunda-feira.
1: Foi no médico segunda-feira.
0: Ele falou pra mim assim: Marlene, eu tô. E agora? O médico tinha uma lesão, né? Ele fez o exame.
1: Gente, a irmã dele tá falando. E você que tá ouvindo pela rádio, então aqui é a irmã dele. Que congrega já, quanto tempo você congrega aqui?
0: Ah, vai fazer um ano, eu acho.
1: Um ano, mais ou menos. Então, Deus fez um milagre, aqui está os exames.
2: Esse aqui é um exame que eu fiz, não tem mais nada.
1: Aqui é os exames que não tem mais o câncer.
0: É o antes e o depois.
1: O antes e depois.
2: Esse aqui é o antes.
1: Esse aqui é o antes, esse aqui é o depois. Tá aí, ó. Você que fala mal desta obra, você que diz que nós pede muito dinheiro, mas o dinheiro que nunca ia curar ele. Pois é. Pois o dinheiro serve para você manter essa estrutura, para curar ele, como curar você, como curou tantas, como está curando. O dinheiro é para manter essa estrutura. O dinheiro serve para isso. Quem dá saúde é Deus, os médicos cuidam da saúde. Você prefere gastar mils e mils com os exames. Você prefere gastar 30 mil com a cirurgia, não é verdade? Mas às vezes quando pede R$1.000 para ajudar a obra, Deus fala mal da obra, sai até xingando a igreja. Mas não se preocupa não, sempre vai chegar a vez daquele que fala mal da obra de Deus. É ou não é? Sempre chega a vez de todo mundo, ó. Tá aqui os exames, o antes e o depois aqui, ó. Tá aqui, ó. Tá feliz.
2: Tô feliz e graças a Deus, ó. Todo mês eu tô depositando pra obra aqui.
1: Ajudando. Ajuda essa obra.
2: Ajuda.
1: Assim como o senhor foi alcançado, deixa Deus alcançar outras pessoas também. Que precisa de ajuda, diga glória a Deus. E ser abençoados. Amém, gente? Hã?
0: Quando ele foi fazer o exame, ligou pra mim chorando, soluçava. Marlene, eu fiz o exame. Falei: meu irmão, por quê? Ai, o médico
1: tava
0: falou.
1: Tava com medo de morrer.
2: Tava.
0: Ele tava com medo de morrer, tinha que fazer tudo de novo, né? Falei: meu irmão, você não acredita em Deus? Tenha fé. Falei: você tá aí, tá vindo na igreja, você tem que acreditar. Aí ele saiu o resultado.

0: Ele falou, não acredito. Você ligou pra mim chorando isso daqui.
1: É, você ligou chorando pra ela.
2: Liguei chorando.
1: É.
2: Agradecendo.
1: Tá feliz. Tá aqui o Jeição.
2: Graças a Deus, eu vou. Todo mês eu vou vir aqui. Eu saí de Curitiba, eu vou vir aqui.
1: Amém. Seja firme. Fica firme, você vai ver o que Deus vai fazer na tua vida mais e mais. Com muita saúde. Diga glória a Deus.
3: Sábado eu coloquei água pra orar, né? Meio-dia. Ah. Meu marido tem uma filha, né? Que quando eu conheci ele, que eu casei, ela tinha 3 aninhos, daí ela me considera como mãe. Que
1: sim.
3: Eu criei.
1: A senhora colocou água pra orar?
3: Pra orar, e eu não sabia que ela tava depressiva.
1: A senhora não sabia que ela estava depressiva?
3: Não sabia. Daí eu falei assim, eu vou jogar essa água fora, porque tem bastante água lá na geladeira. Aí eu coloco, eu fui pra jogar, o Espírito Santo falou assim comigo, não joga, vai chegar uma pessoa que vai precisar dessa água.
1: Você ia jogar água?
3: Ia jogar água na pia, que era
1: na
3: um
1: pia.
3: Era só um pouquinho no
1: aí
3: copo.
1: O Espírito Santo falou pra senhora, não joga água.
3: Não joga, que vem chegar uma pessoa que vai precisar dessa água aí.
1: Ô, Jesus.
3: E ser aquela, né? Daí eu guardei na geladeira. Daí demorou um pouquinho, eu falei assim, eu precisava daquele copo, eu vou jogar de novo. O diabo não tava querendo deixar a bênção, e eu nem sabia por quê. Aí eu peguei e guardei a água na geladeira. Daí ela chegou, daí eu liguei pra ela, falei assim, mãe, eu não consigo ir aí. Eu falei assim, levanta dessa cama, já é 11 horas, eu tenho que ir pra igreja.
1: E ela com depressão?
3: É, ela mora aqui em Maringá, eu moro no sítio, né, em Mandaguaçu. Ela chegou meio dia e meio, daí ela foi almoçar, daí ela não conseguiu comer, mais pálida, tremendo, né? Daí a menina de 16 anos falou assim, vó, até quando a mãe vai ficar com essa cara de louco? Eu tô com medo dela. Eu falei, a partir de hoje ela não tem essa cara de louco. E até eu não tinha dado água ainda. E ela foi beber água. Eu falei assim, joga essa água fora, você tem eu tenho uma água melhor pra você. Peguei a água e dei pra ela. Mas na hora que eu fui dar água, eu senti um impacto no meu corpo. Que não era pra mim ir lá perto dela.
1: O Espírito Santo segurou a senhora.
3: Aí eu falei assim, tá repreendido. Eu falei assim, bebe essa água aqui.
1: Você mandou ela beber água?
3: É, aí o Espírito Santo falou assim, bebe você também um pouquinho. Porque o inimigo tava lutando comigo, né? Pra ela não beber. Ô bispo... acabou.
1: A depressão.
3: Acabou, o diabo caiu por terra.
1: Ela foi curada da depressão.
3: É, daí ela trouxe eu, nós ficamos aqui, daí ela de noite ela buscou nós e levou pra casa. Ah. Liguei segunda-feira, mãe, olha, mãe, acabou, mãe, acabou.
1: Foi curada, minha
3: foi
1: filha.
3: Curada.
1: Através da água orada pelo rádio.
3: E era um demônio que tava querendo colocar ela na cama.
1: E tá livre agora.
3: Tá livre, ela tá feliz.
1: Eita,
3: contente.
1: Glória a Deus. Aplauda o nome do Senhor Jesus. Ele é fiel.
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6: Apesar das minhas fraquezas, eu faço um compromisso com o Senhor de ser fiel e não fazer mais a vontade da minha carne, mas a vontade do Senhor.

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2: 2:30.
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1: Em nome do Senhor Jesus, eu mando agora. Manifesta, Satanás. Eu sei que você está aí, eu já vi você. Exu da depressão. Você quer paralisar as pernas dela, né?
2: Maldita!
1: Hã? Por que, que eu sou maldito? Por quê? Maldito é você que está nesse corpo tentando matar ela. Tentando paralisar as pernas, né? É verdade ou não, Satanás? Fala comigo!
2: Sim, eu deixei de cama ela uma semana, mas ela pediu ajuda pra amiga dela. A amiga dela trouxe ela pra igreja.
1: Ajuda pra quê?
2: Pra amiga dela que tá aí dentro da igreja.
1: Amiga dela? Quem é amiga dela? Quem é amiga dela? Irmã Maria, bendita é a tua vida, irmã Maria. Você gosta de mim?
2: Odeio.
1: Por que, que você me odeia?
2: Porque a alma dela era minha.
1: A alma dela era tua? É por isso que tu tem raiva de mim, que eu tô ganhando a alma dela, né? Pra Jesus, né?
2: Ela sabe quando eu entrei nela. Ela saiu do serviço numa sexta-feira. Quando ela desceu do elevador, eu dei uma tontura nela e travei as pernas dela.
1: Tá vendo aí?
2: Eu tô com ódio dela, porque sexta ela veio aqui e o senhor foi chamar ela, esse maldito, pra ela ser uma dizimista.
1: Traz o envelope do dízimo. Tu tem raiva de quem é dizimista? Tu tem raiva, né?
2: Eu perturbei ela aqui dentro da igreja sexta-feira todinha pra ela não dar o dízimo, mas a maldita botou R$80 no envelope dela.
1: O diabo tem raiva de quem é fiel. Glória a Deus. Você gosta desse envelope do dízimo? Você gosta?
2: Não.
1: Por que você não gosta desse envelope?
2: Eu odeio.
1: Odeia, né? Pois é. Pois agora com uma fogo. Eu coloco agora na mão desta mulher esse envelope agora. Segura aí o envelope do dízimo, Satanás. Agora! Eita,
3: Deus. Colocou na mão dela, ela já olhou normal.
1: Eu coloquei na mão dela e já saiu. O que me mantém de pé não é nada dessa vida, é a minha fidelidade.

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3: 2:57.

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0: Eu vos envio para reunir minhas ovelhas. E indo, pregai, dizendo: é chegado o reino dos céus. Eu sou o bom pastor, e conheço as minhas ovelhas, e das minhas sou conhecido. Assim como o Pai me conhece a mim, também eu conheço o Pai, e dou a minha vida pelas ovelhas. E haverá um rebanho,
1: Rabi,
0: e um pastor.
1: Minha filha está moribunda.
0: Quem dizem os homens ser o filho do homem?
2: Uns João ou Batista, outros Elias e outros Jeremias, ou um dos profetas.
0: E vós, quem dizeis que eu sou?

0: Tu és o Cristo, o Filho do Deus vivo.
1: Filho, perdoados estão os teus pecados.
2: Por que dizeste assim blasfêmias? Quem pode perdoar pecados senão Deus?
1: Eu sou o pão vivo que desceu do céu. Se alguém comer deste pão, viverá para sempre. E o pão que eu der é a minha carne, que eu darei pela vida do mundo.
3: Como nos pode dar este a sua carne a comer?
1: Na verdade vos digo que se não comerdes a carne do Filho do Homem e não beberdes o seu sangue, não tereis vida em vós mesmos. Não cuideis que vim destruir a lei ou os profetas. Não vim abrogar, mas cumprir. Quem come a minha carne e bebe o meu sangue tem a vida eterna. E eu ressuscitarei no último dia. Porque a minha carne verdadeiramente é comida. E o meu sangue verdadeiramente é bebida. Quem come a minha carne e bebe o meu sangue permanece em mim. E eu nele.
4: Pai, passa de mim este cálice. Todavia, não se faça a minha vontade, mas a tua.
1: É necessário que o Filho do Homem padeça muitas coisas e seja rejeitado dos anciãos e dos escribas, e seja morto.
3: Conjuro-te, pelo Deus vivo, que nos diga se tu és o Cristo, o Filho de Deus.
1: Digo-vos, porém, que vereis em breve o Filho do Homem, assentado à direita do poder e vindo sobre as nuvens do céu.
3: Para que precisamos ainda de testemunhas?
5: Não, nenhuma, não precisamos.
3: O que vos parece?
6: É réu de morte.
5: É morte.
1: Acautelai-vos, porém, dos falsos profetas, que vêm até vós vestidos como ovelhas, mas interiormente são lobos devoradores. Por seus frutos os conhecereis.
7: Tu és o rei dos judeus?
1: Tu dizes isto de ti mesmo? Ou disseram-te outros de mim?
7: Vós tendes por costume, nesta época do ano, que eu vos solte um prisioneiro.
3: Barrabás? Liberta Barrabás.

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0: 3 e 13.
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2: Apóstolo, essa mulher foi curada dos olhos aqui agora.
3: Ela foi curada dos olhos. A paz, minha filha.
4: A paz.
3: O que a senhora tinha nos olhos, minha filha?
4: Oi, apóstolo. Apóstolo estava assim orando para expulsar o mal, a doença.
3: O que aconteceu?
4: Eu fui curado na hora, eu não podia nem virar meu olho, que doía. E para a honra e glória do Senhor, eu fui curada, aleluia.
3: Há quanto tempo a senhora sentia um problema nos olhos?
4: Olha, fazia uns 3 dias com hoje, 4 com hoje, que está com o olho doendo. E hoje, para a honra e glória, eu fui curado e fui embora curado para minha

0: Aleluia, Jesus.
1: Gente, é alegria, diga glória a Deus. Foi curada agora.
2: Milagres.
0: Rapaz, bispo, hoje eu vim aqui na igreja, sabe? Na hora da oração começou uma brincadeira no meu corpo.
1: Ô, Remaná.
0: Eu trouxe meu filho hoje. Ele não queria vir, mas hoje ele resolveu vir, bispo. Graças a Deus, bispo. O primeiro dia que eu trouxe ele.
1: A senhora conseguiu trazer ele, minha filha?
0: Consegui. É uma bênção.

0: ele hoje. Hoje foi o dia mais maravilhoso da minha vida. Hoje, Bispo, foi uma luta pra me trazer, mas eu consegui trazer ele. Eu venho buscando, eu falei, Deus, vai me honrar, meu pai. Nessa igreja tem milagre, meu pai, tira meu filho do crack, porque eu não aguento mais, Bispo, não aguento.
1: E trouxe
0: bispo.
1: Hoje pra igreja.
0: Ai, Deus, abriu.
1: E hoje Deus liberta ele!
0: Glória a Deus! Aleluia, Senhor! Glória a Deus! Ai, que alegria, Bispo! Eu não aguento de alegria! O meu filho é tudo na minha vida, Bispo! Eu amo ele, Bispo! Eu amo! Eu amo! Hoje eu trouxe pra casa do Senhor, porque eu sei que aqui tem milagre! Aqui é a casa de milagre, Bispo, aqui, Bispo. Ai, que alegria. Hoje eu fui no irmão Jadir e falei, irmão Jadir, pelo amor de Deus, acha um lugarzinho pra ele. E hoje ele resolveu ir. Aí eu levei ele, coloquei até na hora que ele saiu, Bispo. Eu não consegui, com medo dele parar e descer. Falei, hoje é o milagre dele, hoje é o dia, meu Deus.
1: Dia dele. Pode ter certeza que hoje é o dia.
0: Que hoje é o dia da vitória dele, em nome de Jesus.
1: Tu quer se libertar?
0: Ele é trabalhador, Bispo, mas olha.
2: Libertação.
1: Quer se libertar?
3: Sim.
1: Sim. Vem cá. Levanta a Santa Igreja. Levanta a noiva do Senhor que um dia vai morar com o Cordeiro. Deus não fez esse rapaz para as drogas. Ele é a imagem e semelhança de Jeová Jireh.
0: Oh, glória a Deus,
1: e ele é especial. Deus ama ele. Mas há um demônio que entrou nele para seduzir ele. Tira a tua mão dos teus bolsos, meu filho. Relaxa. Demônios do vício. Sobe agora todos vocês agora. Venha. Agora. Todos os demônios, legiões do vício, demônio do crack, você que está seduzindo o intelecto dele, você que coloca o desejo, você que coloca a sedução nele, para eles usar o crack, usar o vício, todos os demônios, seja pequeno ou grande, todos, eu estou chamando todos, sai de lá, sai da casa dele também. Agora, isso, entre agora. Você sabe que você não resiste à unção que está na minha vida. Em nome de Jesus, Deus, faça esse homem criar nojo do crack. Nojo, nojo, e todo mal saia.
2: Resultado que todo mundo vê.
1: Levanta ele. Levanta. Olha aqui. Faz ele esquecer, Senhor, do vício. Mata pela raiz. Mata pela raiz. Mata pela raiz. Você tem alguma coisa no bolso? Não tem nada, né? Você vai criar nojo. Você é um homem trabalhador. Tá? Você é um homem trabalhador. Isso era demônio, você viu? Como você manifestou aí? Demônio. Você vai sair daqui de cabeça erguida. Um cidadão dos céus. E tá sentindo o quê?
4: Normal.
1: Tá normal agora? Mas antes da oração você tava sentindo o quê?
4: Uma coisa esquisita na cabeça.
1: É?
4: Na cabeça.
1: Posso fazer um convite? Posso?
4: Pode.

0: Quer aceitar Jesus agora?
1: Ai.
0: Quer?
1: Sim.
0: Quer? Diga, eu aceito.
1: Eu aceito
0: Jesus,
1: como único,
0: suficiente,
1: eterno
0: Salvador
1: da minha vida.
0: Isso, toma posse. Ai! Oh! Oh! Deus vai te fazer cabeça. Tu não nasceu para ser dominado por nada destas pestes. Deus te criou para você ser cabeça, tá? Em nome de Jesus, pegue. Diga glória a Deus.
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4: 3:20.
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2: A bênção que eu vou contar, irmã, já devia ter contado essa bênção. Eu estou muito covarde que eu não dei essa bênção. Que tinha que ir nessa igreja, está com 4 meses.
3: Depois que a senhora chegou aqui.
2: Depois que eu cheguei
3: aqui. O que Deus fez na tua vida depois que a senhora chegou aqui na Igreja das Nações, da Poderosa Mão de Deus?
2: Já lembro que o falou que Deus ia dar tudo novo para a gente.
3: Lembro.
2: Eu não ia ver o gato fora. Vem da minha casa, não tem nada, velho. Eu já consegui tudo que eu queria. E eu não trabalho, que eu sou aposentada. Eu queria reformar uma casa que eu tenho no fundo. Eu gastei 4 mil reais, sem ter que é dinheiro, não sei de onde veio que é dinheiro. Eu reformei ela, ficou de meu sonho. Aí eu tenho um outro salão, eu quis fazer um muro lá e eu gastei 5 mil. Tudo exposto que eu estou aqui nessa igreja. Eu
3: tava numa igreja. Depois que a senhora chegou aqui?
2: Tudo aqui. E eu tenho conseguido tanta coisa que se eu não desse esse. Eu tinha vergonha de subir aqui para falar, mas Deus me cobrou. Hoje, para não dizer, hoje eu recebi uma benção. Hoje eu fui no médico, aí a doutora falou para mim que os exames eram tudo pagados. Era 12 exames, tudo pagado. Eu peguei e falei com a moça lá, vamos fazer os exames. Ela falou assim, os exames vão ficar beirando uns 200 sem pagar, mas eu vou deixar para você por R$55.
3: O Jeová não tem deixado faltar nada?
2: Isso, nada. Eu tenho de tudo que eu quero dentro de casa. Minha casa é de faltura.
3: Rapaz, o Deus dessa obra é um Deus de prosperidade. É por isso que nós temos falado, viu? Para você entender realmente que Deus é aqui nessa obra.
2: Graças a Deus, eu tenho minha casa tudo arrumadinha.
3: Tá tudo abençoado.
2: Reformei tudo, tem meu carro para me andar. E eu não sei dirigir, a menina que dirige. Tudo que eu tenho pedido a Deus, Deus tem me dado. É tudo coisa boa. E eu peço de um jeito, uma coisa mais simples. E ele
3: traz
2: me dá
3: melhor.
2: Coisa boa.
3: Esse é o nosso Deus, né?
2: Isso, irmão. E eu estava na igreja, eu fiquei 9 anos. Eu nunca recebi, eu nem falo o nome da igreja. Nunca
3: precisa
2: recebi
3: bênção.
2: Com 4 meses que eu tô aqui,
3: Jesus,
2: eu tenho tudo na minha
3: Jesus.
2: Vida.
3: Você faz
2: tudo
3: parte,
2: que eu
3: viu?
2: Quero, eu
3: desse projeto também de Deus na tua vida.
2: Tudo que eu quero comer, eu tenho em casa. Tudo que eu queria. Coisa
3: tudo
2: que eu nem,
3: muito melhor.
2: Coisa que eu nem esperava tá vindo na minha vida.
3: Profecia do
2: Por
3: nome
2: isso
3: de
2: que
3: Deus.
2: A pessoa tem que pagar o dia certinho.
3: Devolver,
2: eu pago.
3: Né?
2: Eu nunca neguei pagar meu dia.
3: É
2: nunca
3: fiel.
2: Neguei dar meu voto. Eu sou fiel, mas
3: eu
2: Deus
3: sei.
2: Me deu tudo. Se eu fosse contar as bênçãos que eu tenho recebido.
3: Tá o resto da noite.
2: Eu
3: aqui.
2: Tô a noite inteira contando.
3: Então,
2: que
3: tá,
2: né?
3: Depois a senhora conta mais.
2: Que
3: agora,
2: que eu, fico, assim, eu fico olhando assim, meu Deus, como é que Deus
3: nem acredita.
2: Tanta coisa, eu nem acredito.
3: É Deus na terra,
2: é
3: né?
2: É bênção de Deus.
3: É maravilhoso,
2: eu
3: minha amada.
2: Eu tô muito feliz com esse Deus que está na minha vida. Isso, eu tenho uma alegria muito grande.
3: Amém. Que o poderoso Deus te conceda muito mais bênção. Em nome de Jesus.
2: Nossa, Jesus.

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2: Não se assuste se Deus mudar o seu ciclo de amizades. Deus ouviu conversas que você não ouviu.

que Deus feche o livramento. Deus ouviu conversas que você não ouviu. Deus viu pessoas te abraçando e te apunhalando pelas costas. É por isso que Ele está mexendo em algumas coisas. É por isso que Ele está mudando as coisas de lugar. Levanta a sua mão e diga: Senhor, eu

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2: 3h58.
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1: Levante as suas mãos e diga a Deus, quando Ele entra, diga até o diabo, coopera, diga quando Deus está, milagres acontecem. Quem está de moleta, solta a moleta. Quem está de bastão, solte o bastão e anda. Vai o homem andando, o homem chorando.

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0: 4 e 12.
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2: O que aconteceu, filha?
3: O senhor estava fazendo uma oração na rádio e o senhor disse que ia abrir para as pessoas ligarem quem estava com enfermidade que o senhor ia orar. E justamente quando eu estava com gripe, uma irmã ligou falando que estava com uma gripe tremenda. Na hora eu não perdi tempo, eu falei, essa oração é para mim também, tomei posse. E o senhor disse que se tivesse azeite ungido na casa, pingaria 3 gotinhas na água. E fizesse a oração com o senhor. O senhor orou, eu tomei posse da oração, o senhor disse, bata o pé no chão agora, se você crer, se algum espírito ruim vai sair agora, em nome de Jesus.
2: Aleluia.
3: Na hora, saiu assim da minha cabeça.
2: Meu Deus. A mão de Deus tirou.
3: Sim, e eu tava esperando meu esposo terminar de lavar a louça pra ele comprar dipirona pra mim, economizando a dipirona através da minha fé.
2: Deus curou a senhora, filha.
3: Curou.
2: Foi glória na hora.
3: Na hora.
2: A poderosa oração, diga verdade. Glória a Deus. Então foi curada, minha filha.
3: Fui curada.
2: Deus é fiel ou não é?
3: Deus é muito fiel.
2: Então aplauda o nome de Jesus que ele merece.
4: Paz, apóstolo.
2: Paz, filha. O que que aconteceu, filha?
4: Apóstolo, quando eu cheguei aqui, doía demais meu pé com olho de peixe. Aí quando tava lavando os pés.
2: Ah, no tempo do lava-pé?
4: É.
2: Uma vez por ano a gente faz uma campanha do lava-pé. Essa campanha é muito forte. Filha, a senhora tinha olho de peixe.
4: Olho de peixe. Uns falaram que é esporão, tirou o X. Outro falou assim que é olho de peixe.
2: A senhora já tinha ido ao médico?
4: Foi, eu já, faz tempo, pastor.
2: Já tinha passado remédio, nada?
4: Nada de sarar. Aí graças a Deus, depois que eu vim para essa obra aqui, Deus mudou muito, né? Então eu estou muito feliz, recebi essa bênção do meu do esporão que não é meu, né? É o esporão que saiu no meu pé. Mas glória a Deus que eu agora não sinto dor.
2: Sumiu, minha filha?
4: Sumiu. Eu tinha ficar caçando o sapato para me usar. Né, quando eu cheguei aqui, foi indo, graças a Deus, não estou sentindo nada. Eu faço caminhada na rua, na pista, não sinto mais dor, não.
2: E a senhora antigamente era só andava com o pé levantado?
4: Isso, eu trabalhava aqui em Maringá, então doía demais.
2: Certo.
4: Então, eu estou muito feliz na obra do Senhor.
2: Aplauda o nome do Senhor Jesus, que Ele é fiel. Bem forte para Jesus. A glória!
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0: 4 e 15.
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1: Eu tava com uma dor de lado aqui, deu de quarta-feira, e eu tomava remédio e não sarava. Daí, na hora que eu entrei no ônibus pra vir pra cá, eu já não senti mais nada. Eu falei que vinha buscar a minha cura.
2: Meu Deus!
1: Antes de chegar aqui, eu já fui curada.
2: Antes da senhora chegar na igreja, minha filha, a senhora foi curada.
1: É, eu não aguentava nem pisar no chão, de tanta dor, assim. Eu falei pro meu esposo, acho que é apendicite, vou ter que operar, mas graças a Deus,

0: Deus.
1: Glória a Deus.
2: Eu fui recebendo primeiro. Eu recebi num dia e no outro. Recebi o pagamento meu, aí tirei o dízimo, guardei. No outro dia eu fui receber de novo, aí tirei o dízimo na porta do banco, guardei, passei na farmácia. Pelo segundo mês, eu chego na farmácia e falo assim, não tem nada para pagar.
0: E tinha conta?
2: Tinha conta.
0: Quanto de conta?
2: Tinha 300 e poucos. Os dois meses, 300 e pouco cada mês. Mas cheguei lá, não tinha nada mais. Deus tinha pagado minha conta.
0: Tá vendo aí, ó? Aleluia!
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1: A paz, querida.
2: A paz.
1: O que aconteceu?
2: A nossa casa, antes da gente ser aquele dizimista fiel nas primícias, entendeu? Que a gente prendeu aqui nessa igreja.
1: Prendeu aqui na igreja.
2: Aqui na igreja. Então, a gente estava sendo fiel dos tempos para cá. Não tem faltado nada na minha casa, graças a Deus, nada.
1: Deus prospera os fiéis dele.
2: Jesus.
1: E antes da senhora isto, o que acontecia?
2: Era desemprego, era briga em casa. Hoje
1: celeiro
2: é uma
1: vazio.
2: Paz. Hoje é uma paz na minha casa.
1: Celeiro vazio.
2: Celeiro vazio.
1: Não tinha dinheiro para nada?
2: Não tinha dinheiro para nada. Hoje não falta nada, graças a Deus. Se a gente tem dinheiro para vir à igreja, a gente tem dinheiro para comprar as coisas que a gente precisa, não passa falta de nada, graças a Deus, né? Então Deus tem
1: suprido. Deus surpreendeu vocês através da fidelidade.
2: Necessidade. E eu, bispo, com o pouco que eu recebo, que é uma diária só. Mas tá, eu falo, tá aqui, Jesus, o teu tá aqui. Eu ponho acima do dízimo. Eu ponho acima.
1: Tem faltado pra senhora?
2: Nada, nada.
1: Mas antes
2: nada.
1: A senhora ser dizimista, faltava tudo.
2: Faltava.
1: Mas
2: claro,
1: agora
2: faltava,
1: não falta nada.
2: Não falta nada.
1: Vem com abundância hoje.
2: Com abundância.
1: Então aplauda o nome de Jesus, que ele é fiel, meu irmão.

0: 4:42.
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2: O que está acontecendo?
3: Olha, eu e a minha mãe, a gente passou pela mesma coisa para a gente glorificar bastante o nome de Deus. Eu peguei o meu dinheiro todo do mês e guardei no banco. Daí chegou o dia de eu pagar o cartão e daí eu peguei e falei assim, meu Deus, eu tenho que levar domingo dinheiro no da meu dízimo. Só que se eu tirar o do dízimo, vai faltar pro cartão. Então faz a obra lá. Aí eu liguei lá que não veio a fatura do cartão pra pegar o código de barra pra ver quanto que dava. Meu cartão era pra ter vindo 318.
2: Era pra vir 318?
3: É.
2: E aí?
3: Veio 204.
2: Você gastou 308?
3: Eu gastei 318.
2: 318?
3: E veio 204. E sobrou o que faltava certinho pro meu dízimo. Certinho, não sobrou nenhuma moeda para mim, certinho.
2: Deus nunca vai deixar o servo dele na mão, diga glória a Deus. Oh, Jesus! Ele é o Deus da multiplicação.
3: Tem mais, na mesma casa.
2: Na mesma casa?
3: O cartão da minha mãe sempre vem 600, 700 reais. Aí ela falou, meu Deus, eu vou dar o dinheiro do dízimo, vai faltar pro cartão também.
2: É.
3: O cartão dela veio 300 reais. A gente não deixou de comprar nada.
2: Hã?
3: A gente comprou as mesmas coisas.
2: E veio 300?
3: Veio 300 reais.
2: Está provado, quem é fiel a Deus, o devorador não consome. Tem mais testemunho aí?
4: Tem testemunho aqui, apóstolo.
2: Paz, filho.
5: Rapaz, irmão, eu tava tudo travado, as pernas, coluna. Agora, essa oração, irmão, me foi tirar com a mão. Tô sãozinho, graças a Deus. Glória a Deus.
2: O senhor tava travado?
5: Tá tudo travado.
2: É.
5: E a coluna?
2: É a coluna.
5: É, graças a Deus, tô bem.
2: Saiu tudo?
5: Graças a Deus.
2: Tá novinho?
5: Opa, glória a Deus.
2: O velho ficou novo?
5: Graças a Deus.
2: Aplauda o nome do Senhor Jesus. De Nazaré, diga glória a Deus.
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0: 4:45.
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3: Deixa eu ensinar uma canção pra vocês.

casa foi Deus que me deu tudo que eu tenho. Agora olha só, agora eu vou cantar e você vai repetir exatamente o que eu cantar, tá certo, meu irmão?

0: 4:59.
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2: O que, que aconteceu na vida de minha irmã?
3: Aposto, já há 11 anos que eu lutava com labirintite. Aí, domingo que eu vim aqui na igreja, aí eu falei assim, vou fazer pegar o carnezinho da viúva de Sarepta.
2: Da viúva de Sarepta, só pegou o carnê da viúva de Sarepta.
3: É, foi. Aí, quando foi na segunda-feira em casa, eu passei tanto mal, mas que eu achei que eu não ia aguentar. Rompeu o dia, sabe, de pé. Aí, quando foi a tardezinha, nossa, aí me deu aquela melhora. Eu falei assim, nossa, cadê aquela tontura que eu tava? Porque eu falei assim, eu vim na igreja domingo, mas eu falei assim, eu vim com aquela determinação que eu não ia voltar com ela. Uhum. Aí, quando foi de segunda-feira para cá, nossa, tô bem. E eu, graças a Deus, eu creio que eu fui curado.
2: Deus curou a senhora,
3: curou, filha. Graças
2: o mal
3: a Deus.
2: Que estava escondido dentro da senhora.
3: É.
2: Com a sua fidelidade, com a sua foi, atitude, sim, saiu.
3: Saiu. Tá livre. Sim, graças
2: tá
3: a Deus.
2: Tá curada, né?
3: Curado.
2: Porque os espíritos da enfermidade saírem em nome do Senhor Jesus Cristo. Aplauda o nome do Senhor Jesus, que Ele é fiel.
4: É um livramento de morte. O meu filho saiu a 2 quadras de casa, de moto, e um cara fechou ele, jogou ele na calçada e fugiu. E pelo tombo que ele levou, ele achou que tinha se quebrado todo. Mas só quebrou um pisca-pisca da moto e ele ralou um braço e o joelho somente.
2: Deus é fiel.
4: Graças a Deus.
2: Ele é fiel, aplauda o nome do Senhor.
4: Eu procuro o esconderijo do Onipotente.
2: Sexta-feira.
4: Toda sexta, a foto dele eu trago e eu creio que é no esconderijo do Onipotente que eu recebi o
2: esconderijo do Altíssimo que a senhora está passando, está guardando.
4: Amém.
2: Amém. Aplauda o nome do Senhor mais uma vez, que Ele é fiel.
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3: Esse homem tem o que, filha?
4: Ele tem problema no fígado, no baço, no pulmão. E ficou internado. E depois que ele saiu do hospital, dia 17, de lá pra cá, ele nunca mais passou a dor de cabeça dele.
3: Meu Deus.
4: Ele já foi internado 4 vezes em hospitais diferentes. E não passou, não descobrem o que ele tem. Novamente, a gente vai voltar essa semana procurando outros médicos e fazendo outros exames.
3: Quanto
4: pra ver se
3: tempo
4: descobre.
3: Tá com isso aí?
4: Tá um mês.
3: Um mês. E tá só
4: piorando.
3: Piorando, né?
4: Ele perdeu a memória. Ficou sem memória uns dias.
3: Meu Deus.
4: E não tá mais conseguindo enxergar nem ouvir direito.
3: O que, que o diabo faz com uma pessoa, não é verdade? Qual é o nome dele?
4: Antônio.
3: Antônio. Amém. Tira o pano da cabeça dele. Antônio.
5: Oi.
3: Jesus tá te chamando. Levanta.
5: Ó, levantar.
4: É.
3: Alá, blá, saia. Levanta, Antônio. Jesus te chama. Aleluia, ele está aqui. Antônio.
5: Oi.
3: Vem cá. Vem cá, me dá um abraço. Vem cá.

0: Pois o Senhor te cura hoje. O Senhor te volta à memória, filho, hoje. O Senhor te limpa. Em nome de Jesus.
1: Qual o seu nome?
2: Antônio.
0: Vem cá. Deus é nessa obra.
1: Então, Antônio, você tem quantos anos?
2: 52
1: anos. 52
2: anos?
0: Isso. Glória a Deus! Vem cá, seu Antônio. Anda aqui, sozinho. Anda. Pai, Filho e Espírito Santo, anda. Anda! Deus faz milagre nessa hora! Estava no colchão! Você é o que dele, filha? Vem cá. Eu te disse que o final do culto sempre é maravilhoso. Diga glória a Deus.
3: Glória a Deus.
0: Ele não andava?
3: Só com a gente.
0: É. Só com vocês arrastando ele.
3: Segurando,
0: é.
3: Puxando.
0: É.
3: Ou na cadeira de rodas.
0: Não escutava nada.
3: Não.
0: Vai escutar a partir de hoje, tá?
2: Estamos de Maringá na igreja.
0: Filha, o médico falou que ele perdeu a memória, foi?
3: Perdeu.
0: Perdeu a audição?
3: Perdeu, não reconhecia ninguém.
0: Perdeu as forças das pernas?
3: Não sabia, mas movimento nenhum.
0: É. Ah, vem cá, vem cá. Eu sou desafiante. Seu Antônio tá novinho. Novinho. Seu Antônio, ó, um, dois, dá um pulinho assim, vai. Vai.

0: Anda, seu Antônio. Anda lá, vai. Vai, seu Antônio. Firme, seu Antônio. Ah! Firme, seu Antônio! Ai, Tadeus!
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0: 5:20.
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2: E tava trabalhando, né? É. Aí, talvez uns 20 dias, ganhei um dinheiro. Aí eu vim aqui e separei o dinheiro do Senhor.
3: O dízimo, separou o dízimo.
2: Aí eu confiei em Deus, né? Falei assim, o Senhor vai abrir as portas para mim e vou levar a lâmpada também. Levei a lâmpada e sendo

0: minha casa lá, né? Aí não deu uma semana, levei uns currículos, levei uns lugares. Ontem um rapaz, um amigo meu, falou assim, tem uma firma que tá precisando de um rapaz para trabalhar lá. E nisso, eu tava assim, nem achava que eu ia conseguir esse serviço. Aí o cara ali me ligou, era 9:30 PM, ontem. Falou assim, ó, pode começar amanhã, a partir das 8 já tá contratado.
1: A porta já abriu, meu filho?
0: Abriu para mim.
1: Já está trabalhando.
0: E por cima, eu tive um acidente de moto uns 3 meses atrás, que até minha noiva fez umas orações para mim, ela fez campanha para mim viver, né? E o dinheiro estava amarrado no TPVAT. E eu não estava esperando, ligando para advogado e nada. Esse dinheiro não saía. E eu insistia lá no WhatsApp, falando com a advogada.
1: Estava travado.
0: Estava tudo travado. Aí ela me ligou. Que eu ia em segunda-feira lá para pegar os papéis, para resolver todos os negócios que já vou conseguir receber o dinheiro.
1: Saiu tudo?
0: É, 12 mil reais.
1: Filho, que depois que você levou a lâmpada, as portas foram destravadas.
0: Isso.
1: As trevas foram expulsas para fora e a luz brilhou em teus caminhos.
0: Foi.
1: Tá abençoado, hein?
0: Amém.
1: Tá feliz?
0: Tô.
1: Continua fazendo o trabalho, que isso é só o começo, tá?
0: É.
1: Não acalma aí não, tá? Porque Deus tem coisas maiores do que isso aí. Isso é só o começo para te mostrar que Ele é poderoso.
0: Amém.
1: Aplauda o nome do Senhor Jesus Cristo de Nazaré.
2: Há vários dias a criança estava com dor de cabeça e hoje, ao passar aqui no esconderijo do Altíssimo, a dor de cabeça sumiu.
1: Amém. A paz, irmã.
3: Amém.
1: Qual o nome da senhora?
3: Irene.
1: É a sua netinha?
3: Bisneta.
1: Bisneta?
3: É.
1: Eita, que benção, hein?
3: É.
1: Ela estava com dor de cabeça?
3: Dor de cabeça.
1: Desde que dia?
3: Ah, todo dia para trás estava, né? Ele é de Paranavaí, eu trouxe ela quarta-feira comigo.
1: E agora a dor da cabeça passou?
3: Passou.
1: A paz, Vinha, qual o seu nome?
4: Micaela.
1: Micaela? A dor na cabeça era direto, era?
4: Sim.
1: E depois que você passou ali debaixo do esconderijo do autismo, o que que aconteceu?
4: Sério.
1: Amém. Aplauda o nome do Senhor Jesus. Oh, glória a Deus.
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6: 5:23.
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4: 5:33.
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4: Conta pra mim como o senhor chegou aqui.
5: Cheguei arrebentado lá embaixo, bebida alcoólica, fumando maconha, usando cocaína.
4: Antes disso, o senhor vinha na igreja?
5: Sim.
4: E o senhor parou?
5: Isso.
4: E depois que o senhor parou de buscar a Deus, o que que aconteceu na sua vida?
5: Ah, perdi tudo, apóstolo.
4: Perdeu tudo? É,
5: parei de vir, desviei de novo.
4: E aí o diabo entrou?
5: Se andou.
4: Perdeu
5: tudo?
4: Me
5: levou pro mundão, perdi tudo. Tava quase perdendo já o casamento também. A esposa já tava pra...
4: A esposa tava quase pra ir embora?
5: Isso. Ouvi pelo rádio.
4: E o que que o senhor fez depois que o senhor ouviu a rádio?
5: Aí eu vim pra cá. Corri pro culto e chegando aqui, né, na primeira oração, Deus já usou o senhor. Eu fui impactado. Fui tocado pelo poder de Deus e a partir daquele momento já fiquei limpo ali, já não quis saber mais de usar droga, não quis saber mais de beber, não quis saber mais de fumar e só vindo para a casa do Senhor e eu comecei a dizimar nessa casa e fazendo o propósito tudo certinho, peguei o carnê da viúva, paguei, vindo na sexta-feira, vindo no domingo, buscando a Deus e Deus foi trabalhando.
4: O senhor estava mauzão financeiramente, quebrado.
5: Estava quebrado.
4: Derrotado, falido.
5: Derrotado, falido.
4: É.
5: Lá embaixo mesmo.
4: Ah. Sabe, vivendo. Então, o senhor usava tudo nas drogas, na bebida e no cigarro.
5: Exatamente. O salário mínimo, né? De R$1.200.
4: O senhor estava na lama mesmo.
5: Estava na lama.
4: O senhor estava afundado mesmo.
5: Fundo do poço. É.
4: Meu Deus do céu.
5: Só Jesus mesmo.
4: E depois daí que o senhor começou a vir, o senhor começou a ser liberto.
5: Exatamente.
4: Do primeiro culto o senhor já não sentiu mais prazer?
5: Já me senti
4: na
5: livre.
4: Maconha, na cocaína, na cachaça? Exatamente. Nada mais?
5: Já não fiz uso mais. Já
4: nada
5: peguei
4: mais?
5: Nojo. Peguei nojo.
4: Pegou nojo?
5: Peguei nojo.
4: Gente, aplauda o nome do Senhor Jesus Cristo de Nazaré. Olha que Deus forte. Olha o que Deus maravilhoso esse Deus faz. E aí, o senhor se libertou totalmente.
5: Exatamente. Totalmente. Fiquei limpo, né?
4: Tem quanto tempo que o senhor foi liberto? Quanto tempo?
5: 30 dias.
4: 30 dias.
5: 30 dias.
4: Tudo isso começou a acontecer no primeiro dia. Em 30 dias o senhor criou nojo da maconha, da cocaína, do cigarro, da bebida.
5: Exatamente.
4: Hoje está um novo homem.
5: Novo homem. Isso. Abandonei as mal companhias também, fui me afastando e tudo.
4: Se afastou da mal companhia.
5: Exatamente.
4: Agora deixa eu falar aqui um pouco com a esposa aqui. Vem cá, filha. É verdade, é verídico o que ele está falando, né?
6: É
4: verídico o que ele está falando? Como ele se comportava quando estava nas drogas? Como era dentro de casa?
6: Oh, meu Deus, era terrível.
4: É?
6: Terrível. Ele fazia muito, eu chorava muito. Sofria demais, né? Ao ver ele nesse estado que ele estava.
4: Drogado, cocaína, bebida, maconha, era um inferno.
6: Não parava dentro de casa de jeito nenhum.
4: Ele não parava?
6: Só pra rua.
4: Meu Deus do céu, um demônio, Exu Andaril. Tirava ele dentro de casa.
6: Uhum.
4: E aí, filhinha, a sua vida dentro de casa era um sofrimento?
6: Ah, era um sofrimento, sim, porque a gente ficava devendo, né? Às vezes não tinha nem dinheiro para pagar, porque gastava todo o dinheiro à toa.
4: É.
6: A gente passava bem apurado assim para pagar conta, sabe? Ele gastava dinheiro sem dó.
4: É.
6: Bebendo, eu até parei de trabalhar, quando fazia a diária, até parei. Falei, eu não vou trabalhar mais, não. Você fica gastando dinheiro à toa aí com esses abençoados por aí. Eu não vou mais trabalhar, né? Daí ele gastava o dinheiro dele à toa. Ficava fumando, bebendo em bar. Saia de um bar e ia pro outro. Não
4: Ou seja,
6: parava.
4: Um inferno.
6: Um inferno.
4: Um inferno. Agora, depois que ele voltou à igreja...
6: Primeiro dia que ele veio, que foi na terça, né? Já voltou diferente pra casa.
4: Ele já voltou o quê?
6: Diferente.
4: É? No primeiro dia que ele veio aqui, já voltou diferente?
6: Voltou diferente.
4: Meu Deus do céu. Depois dali, a vida foi transformando.
6: Graças a Deus.
4: E agora... O que está acontecendo na sua vida financeira depois de 30 dias?
5: Comecei, vim aqui, aí no domingo o senhor estava pregando, aí Deus usou a vida do senhor ali, o senhor falou que tinha 5 pessoas que Deus ia providenciar algo na vida. Estava sem nada, estava, né, muito triste, e eu me levantei, o senhor fez o voto, estava fazendo um apelo do voto do candelabro. Aí Deus usou
4: o
5: a boca
4: do candelabro.
5: Isso, Deus usou a boca do senhor e falou que Deus ia abrir uma porta. E eu me levantei e fui, peguei o voto e voltei para o meu lugar. Aí acabou a reunião, fui embora para casa, pensando como é que eu ia pagar, né? Porque eu estava quebrado, sem nada. Falei, senhor, como é que eu vou fazer para pagar esse voto? Mas eu tenho que pagar, né? Aí alguém falou no meu coração, né? Espírito Santo de Deus falou, não, eu vou providenciar um empréstimo para você, consegui nada. Pensei, mas consegui nada, peraí. Mas esse benefício meu é bloqueado, não dá para fazer consignado. Ele é aquele BPC, né?
4: Era bloqueado, isso, não BPC. Dava para fazer.
5: É o BPC Lose, né? Prestação continuada. Quem recebe ele sabe o que eu tô falando. Eu não fazia empréstimo consignado. Aí tá, eu fui embora para casa. Aí quando passou os 5 dias, eu soube a notícia. E o presidente tinha assinado para que...
4: O empréstimo.
5: Exatamente, para todo mundo, né? Que ia poder, quem não podia fazer empréstimo consignado. Que era o benefício bloqueado, que ele estava desbloqueando.
4: Agora, calma, calma, calma, calma. O senhor estava andando a pé.
5: Exato, de bicicleta. Vinha lá.
4: De bicicleta.
5: José Rich.
4: Sujando a calça de graxa.
5: Exato, de barro.
4: E aí o senhor pegou esse empréstimo. O que, que o senhor fez?
5: Aí eu
4: não, não, calma. Não, eu acredito que o senhor pegou esse empréstimo e investiu em cocaína, em maconha, em cigarro, em cachaça.
5: Não, não, não.
4: Você investiu em quê, meu irmão?
5: Ah, primeiramente o dízimo, né?
4: Tirei o dízimo. Primeiramente o dízimo, aplauda o nome do Senhor Jesus Cristo. O devorador foi repreendido. Agora, o resto que sobrou, você fez o quê?
5: Aí eu fui lá, precisava do carro, tava vindo de bicicleta, né?
4: Tava precisando do quê?
5: Tava precisando de um carro, porque tava vindo de bicicleta, não podia trazer a esposa. Aí já tava reclamando do Senhor, né? Pedindo. Deus falou, agora vai lá e compra o carro. Eu já preparei o carro para vocês.
4: Comprou o carro?
5: Comprei o carro.
4: Tá vindo de carrão?
5: Isso, tô vindo de Uno ali. Uno 96.
4: 96
5: Uno a... milha.
4: Gente, quem tá andava lá de bicicleta andando no Uno 96 está criando juízo. Diga glória a Deus. Aqui é assim. O drogado, a pessoa que é descabeceada, vem para cá e cria juízo. Olha aí. O dinheiro que ele gastava nas drogas, hoje Deus deu uma vitória para ele, comprou o carrinho, está andando com a esposa para a igreja. Diga glória a Deus. Hoje está consertando a vida.
5: Hoje está consertando, aposto.
4: É.
5: Né? Podia nem ir no mercado fazer uma compra, agora já fui, fiz compra.
4: É verdade, hoje vai no mercado.
6: É,
4: hoje
6: verdade.
4: Ele não vai mais na biqueira, não?
6: Não.
4: Não?
6: Não.
4: Oxi, hoje ele vai aonde? Com dinheiro?
6: É, sexta-feira passada nós saímos daqui, nós fomos comer um lanche, que fazia muitos anos que eu não ia no lanche.
4: Quer dizer, há muito tempo a senhora não ia no lanche.
6: Não.
4: Aí ele convidou a senhora para ir no lanche?
6: É, nós saímos daqui da igreja, foi lá.
4: Olha aí para você ver como Deus muda a vida da pessoa. Hoje, ele já anda com a esposa que outrora andava com os falsos amigos. Quem está entendendo?
5: Verdade, apóstolo. Hoje tem prazer de vir para a igreja. E agora é melhor ainda, né?
4: De carro, com a esposa.
5: Com a esposa.
4: Feliz.
5: Feliz.
4: Essa igreja tem Deus ou não tem?
5: Tem, aqui tem Deus. Então, eu falo para vocês, né, que tem raiva dessa obra. Vocês que falam mal do apóstolo, né? Como ontem, né, estava lá em casa e chegou um tribulado e eu vim para a igreja. Começou a falar mal do senhor. Aí eu falei, mas não provaram nada, né? Tudo mentira isso aí. Né? O homem é homem de Deus, né? O homem tá lá pregando, ganhando almas. Eu sou prova viva disso, né? Tava drogado aí, viciado, né? Cocaína, fui lá e Deus me libertou. Então, Deus é naquele lugar. Deus
4: Ai,
5: é aqui nesse lugar.
4: Glória a Deus! Então, Deus é nessa casa. Diga graças a Deus.
5: Eu disse para ele, vem, tem que ir lá. Vai lá, faz uma visita, né? Faz prova, né? Se Deus não é na vida dele. Porque eu fiz prova e confirmei. Deus é na vida dele. Deus está com ele, Deus está aqui naquele lugar. Vai lá que você vai ser também impactado pela glória de Deus, vai ser liberto. Aí ele falou, ah, uma hora eu vou então.
4: Filho está feliz.
5: Graças a Deus.
4: A esposa está feliz.
6: Graças a Deus.
4: Vale a pena servir a Deus, né?
6: Vale a pena. Vale.
4: Hoje, nada de sair mais da igreja.
5: Não, de jeito nenhum, pastor.
4: Está feliz, meu filho.
5: Graças a Deus.

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1: 5:47.
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2: Tem um mês que eu tô vindo aqui.
3: Tem um mês, minha filha?
2: Um mês. E eu peguei e trouxe meu dízimo aqui. Era pra dar na minha igreja, mas eu disse...
3: A senhora dizimava lá na sua igreja e tá dizimando na terra boa.
2: Dizimei um mês aqui. Assim que eu dizimei, o senhor falou que ia dar uma carta de crédito.
3: Eita, Jeová.
2: E que a pessoa ia assinar um contrato de uma casa.
3: Isso foi profetizado aqui.
2: Profetizei aqui. Aí com poucos dias ligaram pra nós, ó. Vocês têm uma casa pronta. Se vocês querem, vem aqui assinar o contrato.
3: Eita, Jeová! Quer dizer que a senhora trouxe o dízimo na terra boa?
2: Trouxe o dízimo.
3: Plantou na terra boa?
2: Plantei.
3: Um mês e depois Deus já começou a abrir porta.
2: Uma semana que eu dei o dízimo, a mulher ligou. Vocês querem vir a casa? A casa tá pronta. Eu fui lá, vi a casa, pô, nós assinamos o contrato daqui essa semana. Aí eu falei, não, é pequenininha. Ah, então vamos ver outra. Nós foi lá, já tava em acabamento. E eu já assinei o contrato.
3: É pra da glória! Eu te disse que essa terra é boa. Deus tem pressa de abençoar o seu povo.
4: Hã? Tava sentindo dores nas pernas, acabou de sair a dor.
3: A paz, filha.
4: Rapaz.
3: Tava sentindo dor aonde?
5: É que eu já fiz ressonância e eu tomei um menisco. Hoje eu vim mancando, mas a dor sumiu.
3: Agora sumiu a dor?
5: Sumiu.
3: Sumiu?
5: Sumiu.
3: Aplauda o nome do Senhor Jesus, que ele tá aqui, ó.
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porque chegou no ponto em que não dá mais pra fingir. Deus, sou eu. E eu não sei mais o que fazer. Eu tentei entender, tentei ser forte. Tentei continuar como se estivesse tudo bem. Mas não está. Tem coisa dentro de mim que ninguém vê. Tem pergunta que eu fiz pro Senhor e até agora não teve resposta.

você que está aí, fala a verdade. Quantas vezes você já pediu uma resposta? Quantas vezes você perguntou, Deus, me mostra o que fazer? E nada mudou? Pai, olha para mim agora, porque eu cheguei no limite.

Fala comigo, Deus. Mesmo que seja em silêncio. Mesmo que seja em paz. Mas fala. Porque eu sei que o Senhor está me ouvindo. Mesmo quando tudo parece parado. O Senhor não parou. E é nesse ponto, onde eu não tenho mais resposta nenhuma, que algo dentro de mim começou a quebrar. É aqui. Quando você não sabe mais o que fazer, e o peso aumenta. Porque você tenta pensar, mas só piora. Tenta encontrar saída, mas só vê mais dúvida. Tenta se acalmar, mas a mente não para. E aos poucos,

ninguém percebe. Porque você continua funcionando. Continua aparecendo, continua resolvendo, continua sendo forte. Por fora. Mas por dentro.

0: mas está desmoronando por dentro. Porque ela precisa de direção, Deus. Não é só paz.
1: Não é só
0: consolo. Ela precisa saber para onde ir. Mostra o caminho, Pai. Clareia a mente dela. Organiza o que está confuso. Porque nem toda resposta vem em palavra. Algumas vêm clareza, outras vêm paz, outras vêm em direção. E talvez o que você está esperando ouvir, Deus já começou a mostrar. Só que você ainda está tentando entender do seu jeito. Respira. Você não precisa resolver tudo hoje. Porque é exatamente aqui. Agora. Presta atenção em você. Você ainda não tem todas as respostas. Mas já não está igual. A mente desacelerou um pouco. O peso diminuiu um pouco. A confusão já não está tão forte. Isso é Deus. A resposta nem sempre vem como um sim ou não. Às vezes, ela começa como paz. Às vezes,
1: como clareza.
0: Às vezes, como força para dar o próximo passo. Pai, continua agora. Continua organizando essa mente. Continua acalmando esse coração. Continua mostrando o caminho. Porque essa pessoa não precisa ver tudo. Ela só precisa do próximo passo.

0: mesmo quando não entender. Você não está perdido. Você só estava tentando carregar tudo sozinho. E a resposta já começou. Não do jeito que você queria, mas do jeito que você precisava. Amém.
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3: 6h22.
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2: Vem comigo assim.

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2: 6:33.
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1: Qual o seu nome?
2: João da Costa.
1: Seu João.
2: Perdi os meus rins.
1: Já perdeu os rins?
2: É.
1: Não aguenta nem abaixar.
2: Não.
1: Só que este homem manda dizer ao Senhor, será curado hoje. Quando cair esta água no teu corpo, será como a mão de Deus. Vai dando glória aí, vai. Agora olha o que Deus faz, ó. Seu João, faça o que o Senhor não podia fazer. Pode fazer. O Senhor podia subir a escada? Sobe a escada. Sobe. Desce, desce. Pode pular. Pode dar glória. Pode aplaudir o nome de Deus. Dá glória a Deus aí, igreja. Olha a puta. Ah. O que, é que o Senhor está sentindo?
2: Nada.
1: Hã?
2: Nada.
1: Tava sentindo o que na barriga?
2: Dói muito isso aqui.
1: Você,
2: né?
1: Dói isso aqui?
2: Dói tudo isso aqui.
1: Tá bem, tá bonzinho.
2: Sim. Achei um lugar maravilhoso. E domingo eu volto de novo.
1: Você tá curado em nome de Jesus.
2: Amém.
1: Diga glória a Deus.
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1: Aqui é bem melhor.
2: Obrigado, Senhor.

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1: 6h47. 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

0: 7 e 3.
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2: Paz, meu filho. O que aconteceu na vida do meu irmão?
3: Então, foi em outubro, para simplificar, porque é muita benção.
2: Quer dizer que é tanta benção assim?
3: É muita benção, porque nós fazemos o quê? Nós semeamos em uma terra fértil. Isso. Né? Nós semeamos numa terra fértil. E todos os votos que é revelado através do apóstolo, nós vamos e fazemos. E de todos eles, nós temos bênçãos para contar. Então, em outubro, a minha esposa estava contando um testemunho aqui. Dia 16 de outubro, foi numa sexta-feira, a minha esposa estava contando o testemunho aqui que saiu a aposentadoria da mãe dela em um mês. Em um mês que a mãe dela deu entrada, saiu a aposentadoria. Oh, ela estava contando este testemunho. E o apóstolo virou para ela e falou que o ano ainda não tinha acabado. E a minha esposa, ela paga uma carta de crédito de um veículo desde 2017. E minha esposa começou a frequentar aqui. E 2020 ela começou a fazer o projeto de vida. E ela fez o projeto de vida em 2020. E 2020, nós, sem dívida nenhuma, entramos na nossa casa própria.
2: Eita, Deus!
3: E quando nós entramos na nossa casa própria, nós falamos: Senhor, o Senhor é o Deus que nos colocou aqui dentro. E o Senhor pode fazer com que essa carta seja sorteada em meio a tantos, né? Porque nós temos sido fiéis com o Senhor.
2: Escute aí, ó.
3: Pois bem, continuando, ela chegou aqui, contou o testemunho. O apóstolo disse que o ano ainda não tinha acabado. E nós entramos na nossa casa dia 18 de outubro. Nós entramos na nossa casa própria sem dívida nenhuma. E o dia 16 nós viemos aqui na sexta-feira. No dia 22 nós fomos contemplados com a carta de crédito do carro.
2: Meu Deus do céu.
3: Nós vamos estar com um carro zero quilômetro 2021.
2: Eita, Jesus. Esse é o Deus que funciona, isso não é religião. Religião, você fica a vida toda em um lugar e não acontece nada. É a mesma coisa, jogar rede num lugar que não tem peixe. Cansa de jogar rede e não leva nada para casa. Virinho, um carro zero quilômetro.
3: Carro zero quilômetro.
2: 2021.
3: 2021. Isso é para quem aceita o desafio de plantar. Aceitar o desafio de plantar. Por que eu falo plantar? Porque é uma simbólica oferta que nós fazemos aqui, mas aquilo que vem para nós é algo tão extraordinário que as ofertas que nós damos aqui, elas teriam que ser multiplicadas pelas bênçãos que vêm sobre as nossas vidas.
2: Eita, Deus fiel, aplauda o nome do Senhor Jesus. Querido, Deus abençoou, hein?
3: Deus abençoou. E só para completar o milagre, a vaquinha de 3 peitos, ela está dando 10 litros.
2: O quê?
3: De 10 litros por dia de leite.
2: Ah, você está brincando.
3: Não.
2: A vaquinha que ganhou, que veio no meio da boiada.
3: Ela está dando 10 litros de leite por dia.
2: De 3 peitos, está dando 10 litros.
3: De 3 peitos. E agora a vaca é tão abençoada que ela criou, desmamou o bezerro e já está prenha de novo.
2: Rapaz, vai ter uma fazenda. Ô, vaquinha abençoada, hein? Meu filho, isso aí é os votos.
3: É os votos.
2: Isso aí é os propósitos, é o sacrifício.
3: Vai vir mais um bezerro e de 10 litros, eu tenho certeza, com os votos que nós estamos fazendo aqui, vai fazer 30 litros.
2: Eu creio. Plantou, colheu, diga glória a Deus. Filho, obrigado, Deus abençoe. Amém. A sua vida, em nome de Jesus. A paz, filha.
4: A paz, apóstolo.
2: O que aconteceu na vida da minha irmã?
4: Eu quero agradecer a Deus, porque aqui nessa obra eu fui curada de um câncer.
2: Aleluia, Jesus.
4: Já recebi muitos milagres aqui, eu quero contar. Eu tenho meus filhos, ele trabalha de pedreiro, né? E eu falei assim: ó Deus, honra meus filhos, porque meus filhos estão sendo escravos do trabalho. Até 10 horas da noite eles lá trabalhando de pedreiro.
2: De pedreiro.
4: Aí eu trouxe a foto dele e passei no manto. Aí quando foi no meio da semana, ele chegou lá sorrindo e falou assim pra mim: mãe, eu tô indo pra Arapongas. Eu falei: vai fazer o quê? Ele falou assim: mãe, eu ganhei uma bolsa de estudar mecânica.
2: Meu pai do céu, filha.
4: Foi pelo manto.
2: A senhora foi curada de um câncer aqui.
4: Fui
2: na
4: curada
2: igreja
4: de um
2: Nações.
4: Câncer.
2: A senhora tinha um câncer aonde, minha filha?
4: No seio.
2: A senhora tinha um câncer.
4: Tirei 2 nódulos.
2: 2 nódulos, minha
4: um
2: filha.
4: Um maligno e um benigno.
2: Meu, foi curada.
4: Graças a
2: Aí,
4: Deus.
2: O seu filho.
4: E meu filho recebeu uma bolsa. Recebeu uma bolsa de mecânico. Porque eles trabalhavam de pedreiro.
2: Você veio aqui no domingo, passou foto.
4: Passei a foto dele no manto.
2: E
4: pedi a Deus que Deus honrasse eles. E Deus honrou e deu essa bolsa para ele para estudar mecânica.
2: Tá vendo? Ele é fiel, diga glória a Deus.
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5: Glória a Deus. Muitos querem ser usados nessa geração, diga amém. Toca no ombro da sua irmã, diga pra ele, você se

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2: Há 5 anos sem receber o benefício do INSS, tomou posse do projeto e quarta-feira saiu.
3: Gente, dá glória a Deus aí. Meu pai, tô te falando.
4: Filho, 5 anos sem receber o INSS.
5: 5 anos, foi cortado. Agora eu vou começar a receber esse mês já.
4: Depois que a senhora pegou o projeto?
5: Foi, eu nem fui atrás. Foram lá na minha casa entregar o cartão.
4: Quer dizer, filha, que foram lá na sua casa?
5: E faz 5 anos que foi cortado. Graças a Deus agora voltou de novo. Depois que eu participei do projeto, dos 365.
4: Representando os 365 dias do ano. Filha, tá feliz?
5: Tô feliz.
4: Aplauda o nome de Jeová bem forte. Eita glória!

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3: 7:18.
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0: 7:34.
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2: Olha aqui, rapaz, Sofia, quem é a senhora?
3: Nadir.
2: Irmã Nadir? Não era a senhora que estava domingo aqui quase morrendo?
3: Era.
2: Era?
3: Era.
2: Meu Deus. Meu papai. Jesusinho. É muito milagre, gente.
4: A perna estava desse tamanho.
2: É. O quê? O quê?
3: Sarou, minha
2: Sarou?
3: Perna. Sarou?
2: Sarou. Aquela pernona dessa, assim?
4: Desinchou tudo.
2: Gente. A perna da mulher desse tamanho. Meu Deus! Gente, quem lembra dessa mulher vomitando? Quem viu pela live? Essa mulher vomitando. Filha, anda aí, anda aí. Tá até de salto. Vem, vem, vem, vem. Tá até de salto, meus amores. Ovelhas amadas, a mulher tá de salto. Meu papai, filhinha, domingo a senhora chegou morta.
3: Cheguei.
2: E o que que era, será?
3: Ah, era macumba.
2: Era uma macumba, porque ela vomitou o trabalho. Ela vomitou o trabalho aqui no balde. Quem viu ela vomitando o trabalho? Filhinha, o que que tava acontecendo?
3: Ah, eu sentia aquela dor que parecia um bicho comendo meu joelho.
2: Ah, um bicho comia seu joelho.
3: E não dormia de noite, tipo uma febre deu na minha perna. Eu tomei 10 injeções, um monte de medicamento e nada cortava.
2: A senhora tomou 10 injeções e nada resolveu?
3: Nada resolveu. Aí domingo, depois que o senhor orou na minha perna, dormi a noite inteira, sumiu a dor.
2: A macumba foi quebrada.
3: Foi.
2: O trabalho foi desfeito.
3: Senti mais nada.
2: Diante desse altar que é santo, ela estava mal, ela chegou se arrastando, o marido trouxe ela se arrastando, mas ela veio para a igreja, foi ou não foi?
3: Foi.
2: E onde a senhora foi curada?
3: Aqui.
2: Foi em casa?
3: Não, foi aqui.
2: Aonde?
3: Aqui na igreja.
2: A igreja de quem?
3: Poderosa mão de Deus.
2: Ah, aplauda o nome de Jesus. É a poderosa mão de Deus mesmo que faz isso. É? É você que fica enrolando em casa. Ah, eu não vou porque eu tenho muita coisa para fazer. Jesus vem, tu fica lavando as louças, lavando aí. Vem buscar a Deus, porque se Jesus vier agora, vai pegar nós tudo aqui louvando, glorificando o nome dele. Diga graças a Deus. Filhinha, foi curada?
3: Fui, graças a Deus.
2: A perna estava inchadona?
3: Tava.
2: E desinchou a perna?
3: Desinchou.
2: Desinchou tudo?
3: Tudo.
2: E os bichos que estavam comendo?
3: Parou.
2: Parou tudo?
3: Parou, graças a Deus.
2: Veio na casa de Deus, aqui na Igreja Apostólica das Nações da Poderosa Mão de Deus.
3: Sim.
2: E foi curada.
3: Graças a Deus.
2: Hoje está livre.
3: Graças a Deus.
2: Tem quantos dias que a senhora veio aqui, foi curada e hoje está aqui?
3: Uma semana.
2: Quantos dias?
3: Uma semana.
2: Uma semaninha? Jesus operou o milagre?
3: Operou.
2: Em uma semana?
3: Em uma semana.
2: Quem curou a senhora?
3: Jesus.
2: Jesus Cristo de Nazaré, aplauda bem forte.
5: A primeira vez que eu cheguei aqui foi o dia que a gente trouxe a minha filha que tinha tentado suicídio. E eu já tenho mais de 10 anos que eu tenho fibromialgia. Tinha fibromialgia. As dores eram dando. Eu tomava 11 comprimidos por dia.
2: 11?
5: 11 comprimidos por dia. E de...

0: graças a Deus, sumiu assim as dores. Hoje estou tomando duas medicações e eu creio que eu vou ficar sem precisar tomar essas duas medicações. Eu tenho muita fé em Deus, tenho buscado.
1: De 11 a senhora está tomando só dois.
0: De 11 eu estou tomando só dois.
1: A partir de hoje Deus te cura completo. Porque Deus não faz a obra pela metade. Diga glória a Deus.
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3: 7:38.
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e vive com Deus. Pai, obrigado por essa pessoa que está ouvindo agora. Mesmo que ela não perceba, o Senhor tem cuidado de tudo. Ensina ela a valorizar a vida, agradecer pelo que tem e a confiar no que ainda vai chegar.

0: Jesus. Amém.
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4: Sete e 49.

palavra do Senhor diz: 1.000 cairão ao teu lado, 10.000 à tua direita, mas tu não serás

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0: 8:02.
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2: Apóstolo, tomando

0: medicamento para a infecção urinária, mas depois que ela chegou aqui na Igreja das Nações, ela está totalmente curada, não precisa mais tomar medicamento.
1: Rapaz, filha, rapaz, a senhora tomava o quê?
2: Eu estava arrumando, sexta-feira para vir trabalhar, eu não fui, por causa dessa infecção. Aí eu fui no PA,
1: tinha uma infecção.
2: Isso, urinária. Aí ontem também não fui poder, não pude trabalhar ontem. Aí eu disse, não, Senhor, eu vou para a igreja. Aí eu conversei com meu esposo, vim também, mesmo assim me segurando no ônibus, porque toda hora dá vontade de ir ao banheiro. Aí na hora que eu fui, que começou a orar aqui, eu entreguei, essa doença não é minha, essa infecção não é minha.
1: Você chegou aqui com a infecção?
2: Isso.
1: Ainda doendo, doendo.
2: Tudo.
1: Muita dor.
2: Muita dor. Toda hora indo ao banheiro. Ah, na hora que eu cheguei, fui ao banheiro, já não estava aguentando mais também. Aí na hora da oração, eu senti aquela vontade de ir ao banheiro. Aí eu fui e não senti mais nada, para a honra e glória do Senhor. Nada, nada.
1: Está curada!
2: Graças a Deus.
1: Deus é fiel, ela está chorando.
2: Graças a Deus.
1: Está chorando por quê?
2: Alegria e saber que eu não tenho nada. Vou sair daqui
1: curada.
2: Curada.
1: Limpa.
2: Graças a Deus.
1: Para
2: a honra e glória do Senhor.
1: Se tivesse ficado em casa, continuado com a doença, ela só ia aumentar, porque a doença só aumenta.
2: Com certeza.
1: Mas aqui Jesus passou a espada. Graças do diabo.
2: Deus.
1: Diga a glória a Deus.
2: Está
1: curada, filha.
2: Graças a Deus.
3: Eu recebi um grande milagre.
1: Que milagre.
3: A proposta de meu filho sofreu um acidente e acabou com o carro. E ele, por glória de Jesus.
1: Meu Deus do céu, gente. Gente. Oh, meu Deus. O maior milagre. É um milagre, não é receber um carro, uma casa, é um milagre de vida. Quer dizer que o seu filho, você fez um voto, acabou com o carro, bateu, acabou com o carro, mas ele...
3: Ele só cortou dois lugares, só, pequenininho.
1: Meu Deus do céu.
3: Perdeu total.
1: Meu pai, do carro depois a gente consegue mil, é verdade ou não é? Então o filho tá lá.
3: Graças a Deus.
1: Oh, Jesus, ele é fiel. Ele é poderoso.
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3: Fique de pé. Se crer, verás a glória de Deus. Se tu crer, andarás. Quem está sentindo dores, levanta a mão. Vem as pessoas que estão sentindo dor aqui agora. Eu santifiquei a minha vida naquele monte. Se existe unção na orla deste manto que foi consagrado lá no monte, as enfermidades vão saindo agora. Deus, em nome de Jesus, quando tocar neste manto, a tua glória, meu Deus, vai se expandir sobre o teu povo. As doenças vão sair. Oh Deus, em nome de Jesus, quando tocar neste manto, meu Deus, em nome de Jesus, deixa o paralítico vir. Toca o paralítico, toca aí neste manto, receba poder, poder nas tuas pernas. Tu anda agora, em nome de Jesus. Levanta a cadeira de roda.

0: olha aqui, ó. Olha o paralítico, olha a cadeira. Filma a cadeira. Olha o unção de Deus. Olha o paralítico andar. Ele está aqui. Ele está aqui. O homem das mãos furadas. Eu disse que ele ia fazer. Vem, vem, deixa ele andar. Cadê a família dele? Cadê a família do paralítico? Meu Deus, ele está andando sozinho. Está chorando o paralítico. Está chorando. Tu é o que dele?
1: Sou filha.
0: Tu é filha? Quanto tempo ele estava na cadeia de roda?
1: 6 meses.
0: 6 meses. O que que aconteceu com ele?
1: Deu um AVC nele.
0: Um AVC?
1: Não tava.
0: Não tava andando? Não tava?
1: Não.

0: Deixa que nesse lugar profeta de Deus. Levanta da cadeira de roda. Eu tô te mandando, levanta. Levanta, um outro paralítico aqui andando. Olha, levanta, tira. Tira ela, ela vai andar. Levanta, olha outro paralítico andando. Anda, anda, anda. Olha dois paralíticos andando. Anda, vó. Anda, anda, vó. Pode andar. Oh, meu Deus, ele ama sacrifício. Ele sacrificou a sua vida. Você é filha dela. Quanto tempo ela estava sem andar?
1: 5 anos.
0: Eu te disse que esse Deus é fiel. 5 anos. 5 anos. 2 paralíticos andou aqui agora. 2 paralíticos andando de pé. Cadê os paralíticos? Cadê? Cadê o outro? Meu Deus, manda ele vir. Manda ele vir pra cá. 2 paralíticos. Anda, vó. Anda. Qual o seu nome, filha?
1: Maria.
0: Você é filha dela?
1: Sou.
0: Você mora onde?
1: Mandaguaçu.
0: Em Mandaguaçu, 5 anos na cadeia de roda.
1: 5 anos. 5 anos.
0: 5 anos sem andar.
1: Sem andar.
0: Mas ela tá andando só.
1: Tá andando.
0: Levantou.
1: Levantou. Ela não andava assim. Só anda dentro de casa.
0: Só anda quando há profeta de Deus. Gente, olha os paralíticos andando. Meu Deus do céu. Meu Deus. 5 anos sem andar.
1: 5 anos.
0: Mas ela tá andando, olha onde é que ela vai, ó. Sozinha.
1: Ela não levanta, não anda de
0: casa. Eita, que a unção de Deus tá forte nesse lugar. Olha a humilhação quando nós se humilha aos pés de Jesus. Quando nós se humilha de verdade. Porque a obra é dele, ele faz a obra. No começo desse culto. A senhora é o que dele? Quantos anos o seu pai estava na cadeira de roda?
1: 6 meses.
0: 6 meses sem andar.
1: Sem andar.
0: E está andando sozinho?
1: Está andando sozinho. Olha
0: as cadeiras aí, ó, levantado. Cadeira levantado para ali. Andando da igreja da nação da poderosa mão de Deus. Para que fique registrado que há um profeta de Deus na cidade de Maringá. Aleluia. Filha, 6 meses na cadeira de roda.
1: Seis meses
0: sofrendo. Levando ele para lá e para cá. Mas hoje ele está andando sozinho.
1: Tá.
0: E vai andar a partir de hoje sozinho.
1: Eu creio.
0: Você ouviu a rádio?
1: Eu ouvi, e ele ouve todo dia.
0: Ele ouve todo dia. Quem pediu para vir? Foi ele ou foi a senhora?
1: Foi ele que queria.
0: Foi ele que pediu?
1: Foi.
0: Ele disse, vamos lá, minha filha.
1: Que isso aí, nós. Isso. Eu não tenho carro. Daí a vizinha trouxe ele de circular para mim. Aí ele veio de circular. Aí eu cheguei aqui e perguntei pro irmão. Falei, irmão, meu pai não chegou. Aí ele falou assim, mas ele vai chegar.
0: Aleluia.
1: Quando eu olhei lá na esquina, ele tava vindo. Quando ele chegou aqui, ele começou a chorar.
0: Ai, abadaça, cantarabá. Ele chegou aqui e começou a chorar, filha. Ele é fiel. 2 paralíticos. Os 2 que vieram, levantou. Porque o homem das mãos furadas, Jesus, está aqui. Filha, quer dizer, quando ele chegou, aqui o seu nome é?
1: Miriam.
0: Irmã Miriam, quando a senhora chegou aqui, mas ele começou a chorar.
1: Começou a chorar.
0: Sentia a presença.
1: Os irmãos que trouxe ele do Guatemi.
0: Ah.
1: Ele veio do Guatemi. E eu moro aqui. Daí, quando eu cheguei na porta da igreja, ele estava chorando. Que ele me viu, ele estava chorando bastante. Porque faz muito tempo que ele quer vir, mas ele é muito pesado. A gente não
0: acaba de vir. Há muito tempo ele pedia para vir, mas não podia vir.
1: Não, porque a gente não aguentava empurrar a cadeira.
0: Agora ele vem só.
1: Agora ele veio, o irmão empurrou, trouxe, e ele veio hoje.
0: Eita, Jesus. Olha aí a avó de pé aí andando, né, filho? Tá andando, anda, vem. Vem, filho. Vem cá. Tá emocionado ele, gente. É uma felicidade. Aleluia. Vó, qual é o nome da senhora, vó?
2: Eu posso os irmãos com a paz do Senhor.
0: Amém, Jesus!
2: Estava com 3 anos que eu não andava. Me deu uma dor aqui assim, ó. Agora ainda esquece tudo assim, ó, até agora.
0: A senhora não andava, dava uma
2: não,
0: dor.
2: Eu só malemar ia no banheiro, eu agradeci a Deus que eu vim na igreja. Eles orou pra mim. E eu comecei a andar. Eu vim no banheiro. É. Por isso eu agradeço.
0: E agora tá andando, vó. Anda sozinha, vó. Anda sozinha agora. Anda sozinha, vai. Eita, Jesus, ela vai fazer café, limpar a casa, varrer a casa. Anda, vó!
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0: O que aconteceu, meu filho?
4: Pelo rádio, eu moro em Arapongas. Aí eu fui lá no depositar o meu dízimo e tinha uma dívida de 6 mil reais.
0: Uma dívida de 6 mil reais?
4: É, 12 cheques.
0: 12 cheques?
4: Isso. Aí eu fui, depositei o dinheiro e fui no. E mandei puxar.
0: O senhor depositou o dinheiro no banco e
4: fui
0: puxar as contas?
4: Isso. Aí chegou lá, a dívida tudo desapareceu.
0: Meu pai do céu! Ah! É a terra que é boa! Filho, quer dizer que 6 mil sumiu.
4: Sumiu. Aí tava o gerente do oferecendo crédito pra microempresa.
0: Ele tava oferecendo crédito.
4: Aí ele foi em casa, pegou os dados, tirou o xerox pelo celular. Aí no dia 30 que eu tinha depositado o depósito, depois um dia ele foi em casa, passou os dados e aprovou a conta. Ele virou talão de cheque e virou um limite.
0: Já abriu uma conta na hora. Já liberou o talão de cheque?
4: Isso, o cheque tá aqui, ó.
5: Eita, Deus!
0: Deus, levanta os pequenininhos! Quem ajuda esta obra, Deus vai fazer, cabeça!
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6: Qual o seu nome?
7: João Maria Neves de Barão.
6: Astorga.
7: Astorga, aplauda aí o povo de Astorga. Ele é gente do campo lá, né? Estamos entrando em mais uma rádio aí, abençoada aí, pra cá. Forte em nome do Senhor Jesus. O que Deus fez na tua vida, filha?
6: Maravilhas.
7: É?
6: Maravilhas.
7: Conta como que a senhora chegou aqui e agora como é que tá?
6: A gente não era desse ministério. E nós tínhamos questões na justiça há anos, né? Inclusive pessoas de Deus orando por nós também, né? Igrejas por onde nós passamos, como o senhor disse, jamais fale mal de onde você passou.
7: Jamais. Né? É antibíblico.
6: É. Mas nós chegamos aqui, a gente não era do ministério, e nós fizemos, entramos naquela campanha da ACTA.
7: Qual?
6: Quando a gente se casou, esse dinheiro estava para sair. A gente fez planos há um mês e a gente não pôde fazer, cumprir um pouco os planos, né? Cumprir os planos que a gente tinha feito. E aí, a gente fez um casamento, irmão, já foi um milagre de Deus. Porque, como diz Paulo.
7: Você não foi um casamento que a senhora queria.
6: Mas já era um milagre.
7: Ou seja, você foi um casamento. A senhora pensou de ter. De que uma mulher pensa de ter um casamento, a senhora não teve nada daquilo. É motivo financeiro.
6: Sim. Certo. A gente teve a presença de Deus. Né?
7: Isso é o bastante.
6: Que é o bastante. E aí, ele dá no tempo dele, mas ele dá.
7: Sim.
6: Se planta, ele posta. É. Planta, colhe.
7: Sim, e aí depois do corre.
6: Sim, aí a gente veio aqui e estava já em andamento novamente o processo.
7: O senhor ouviu a rádio quando a senhora havia
6: a gente ouvia há muito tempo atrás.
7: É.
6: Sim.
7: Mas não tinha atitude de vir. A ouvindo aí, ouvindo.
6: É, inclusive a gente tinha um ministério e a gente pensava em vocês serem a nossa cobertura.
7: Aham.
6: Isso há anos atrás.
7: Certo.
6: Né? Mas tudo é na hora de
7: Mas
6: Deus.
7: Mas como é que vocês querem a cobertura de um doido?
6: Pois é. Porque o que é doido para o homem é certo para Deus.
7: Esse é o dono que você precisa. Sim, filha.
6: E aí a gente veio, não era desse ministério, a gente fez o voto da arca e logo em seguida, irmãos, Deus abriu as portas, né? E a gente pôde, eu ganhei um carro zero, mais de
7: 5 mil. Você
6: ganhou o quê? Um carro zero.
7: Esse, ele deu o negão?
6: Um carro zero. Já de olho em carros, quando ele falou, não pode ser menos de 100 mil reais, eu falei, é isso aí.
7: Se eu reclamar, posso mais agora, rapaz?
6: É. Aposto no carro, no ano que vem, de 2022, 2021.
7: Amaldiçoados, desculpa a palavra, mas a pessoa que não está na graça está na miséria, né, não é? Mas vem com uma terra boa. Tem mais aí, fica sentado, vem, senta que tu vai levantar já de novo. Olha aí, conta, minha filha.
6: Agora se segura na cadeira. Sobra Maringá para um apartamento mais de 400 mil reais.

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1: 8:34.
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1: Nesse momento nós queremos convidar você a clamar a justiça de Deus conosco. Esse hino que nós vamos cantar foi um presente de Deus para nós. E quando Deus nos deu, foi com o propósito de levar aos corações injustiçados o desejo de clamar, de buscar a sua justiça. Senhor, faz justiça por nós.

Levante as suas mãos. Nós estamos diante do altar do Senhor. Vamos clamar a justiça dele. Cante, diga com seu coração.

0: nós confiamos em tua justiça, Senhor. Aleluia, Senhor. Glória a Deus.
1: 8:47.
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3: Eu vim aqui e o irmão falou para tocar.
4: Ah, na hora.
3: É, aí eu toquei. Naquele exato momento eu fui para casa, dormi bem, não senti mais nada. Mas daí eu falei pro meu marido assim, ah, eu quero, não é que eu tô duvidando, mas eu quero confirmar a bênção de Deus, que eu fui curada, porque eu dormi ótima, não senti batimento mais nada.
4: A senhora sentiu o quê? Só para falar.
3: Eu sentia batimento cardíaco, eu tava 100 por um minuto.
4: O médico falou?
3: É, sendo que o normal é 75 a 85 por minuto, o meu tava acima, né? Aí quando foi sexta-feira, eu fui no médico, lá em Londrina, no médico, nós pagamos um plano, né? Falei, eu quero voltar a fazer o elétrico. E pra glória de Jesus, tá aqui, ó, normal. Ele falou,
5: meu
3: você
5: pai
3: não tem nada
5: céu.
3: No coração. Aleluia! Normal. Aí meu pra acabar pai. De confirmar, eu perguntei pro médico assim,

0: Doutor, quanto que tá meus batimentos cardíacos agora? Ele falou, ó, você não tem nada, tá 75, o normal que o coração bate das pessoas. Você não tem nada, você tá normal. Eu falei, ele perguntou, mas o que, que você sentiu? Eu contei, né? Eu falei, mas eu recebi minha bênção na igreja, lá em Maringá, das Nações. Ele falou, então Deus te curou mesmo. Que não era,
1: como é que falou isso?
0: Falou que não era o normal disparar teu coração, que você é uma menina nova, tá com 33 anos, você não tem mais nada, tá 75 por minuto, normal.
2: Meu pai,
0: eu agradeço
2: do céu
0: a Deus, porque o irmão é um homem de Deus mesmo. Foi o dia que o irmão falou, toca aqui, eu toquei. Naquela noite eu dormi bem e tá aqui o laudo, ó, normal, não sinto mais nada. Não que eu duvidei, eu queria só confirmar, né? Aí o irmão falou assim, não, então você recebeu a benção mesmo, que tá normal o teu coração. Então eu agradeço a Deus e Deus é na vida do irmão mesmo. Tá, em nome
2: de Deus. Ele é fiel.
0: Glória a Deus.
2: Isso é a fé com as obras. Diga glória a Deus.
0: Glória a Deus, aleluia.
2: Tá curada.
0: Tô curada.
2: Ô marido.
0: Durmo bem.
2: Tô... Como era antes na tua casa, antes dela ser curada? Como
3: Ixi,
2: é que era?
3: Era só chorando, eu mandando ela parar. E ela falava, não, eu tenho um filho pequeno pra criar. Diz que ia morrer, era pra mim cuidar do menino. Ah. Era pra me abandonar.
2: E agora, como é que tá agora lá em casa?
3: Vixe, agora tá uma maravilha.
0: Glória a Deus.
2: Ele é santo. Ele é poderoso, ele está nessa obra. Tá tudo bem agora?
3: Graças a Deus.
2: A esposa só sorre agora?
3: Sim, só sorre, sai comigo, vai pra cima, pra baixo. Hoje ela que chamou eu pra vir aqui. Eu pensei, você tem que dar o testemunho lá.
2: Ah.
3: E ela veio.
2: Amém. Tá feliz o senhor?
3: Graças a Deus.
2: Amém, ele é fiel.
0: Amém. Glória a Deus.
2: Deus curou, filha.
0: Amém. Eu falei assim, ah, eu vou pagar o táxi pra ir de novo, que eu tenho que dar o testemunho, né?
2: Você pagou um táxi.
0: Eu paguei pra confirmar o que Deus faz.
2: Amém, fica firme agora.
0: Amém.
2: Fica firme.
0: Amém, eu tô firme, em nome
2: fica
0: de Jesus.
2: Fica firme no Senhor. Tá? É severa.
0: Amém.
2: Porque coisas maiores ainda vão acontecer.
0: Amém.
2: Na tua vida. Glória a Deus.
4: Deus, ele tem poder. Deus, ele tem maravilha. Esse homem chegou aqui na cadeira de roda, o Adri ajudou a carregar ele, não foi, Adri? Ajudou a carregar ele lá do carro pra cá. Foi ou não foi, filho? Você é a filha dele?
5: Sou. Primeiro dia foi o Adri.
4: Me ajudou.
5: Foi.
4: Quando você está vendo o seu pai hoje assim andando, o que, que você agora você pensa? O que, que você sente?
5: Muita alegria, pastor.
4: Muita alegria,
5: muita,
4: né?
5: Muita alegria. Muito.
6: Apóstolo. Não conseguia dar um passo. Eu tive que catar ele dentro do carro com tudo que eu tinha de força e colocar ele na cadeira de roda, porque não conseguia mover a perna.
5: Verdade.
6: Foi tremendo, porque eu ajudei ela aí.
5: Foi.
4: Eles obedecem o trabalho. Você acredita que eles obedecem o trabalho? Já está dirigindo. O senhor vem dirigindo?
7: Vim.
4: Vim. 250 quilômetros.
7: 250.
4: 250 de vinda e 250 de ida. 500 quilômetros. É? 500 quilômetros. Dá glória a Deus aí, meu filho? Aí tu que mora bem aqui, tu é uma preguiça da peste. E tu merece bênção de Deus? Tu não merece nada não. Tu é preguiçoso? Deus não dá bênção pra gente que é preguiçoso. Deus dá bênção pra quem tá disposto a sacrificar tudo.
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9: 8h52. 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
8: Está no ar a Voz do Brasil. As notícias do governo federal que movimentaram o país no dia de hoje.
9: Olá, boa noite.
10: Boa noite para você que nos acompanha em todo o país.
9: Terça-feira, 1º de setembro de 2026.
10: E vamos aos destaques do dia.
9: Economia brasileira.
10: PIB cresce 0,5% no segundo trimestre do ano.
9: Aumento foi impulsionado pela agropecuária. Márcia Fernandes.
11: O principal crescimento foi impulsionado pelo desempenho da pecuária e da produção de alimentos como café e soja.
10: Mudança no calendário. Começa hoje a escolha do Simples Nacional para o ano que vem.
9: Pequenas empresas têm até 30 de setembro para escolher novo modelo da reforma tributária. Cleide Lopes.
12: Elas poderão optar como irão recolher o imposto sobre bens e serviços e a contribuição sobre bens e serviços.
10: Campanha alerta passageiros sobre consequências de atos de indisciplina em voos e aeroportos.
9: E vamos falar também dos direitos dos viajantes.
10: ANAC Passageiros recebe relatos contra empresas aéreas. Yuri Sherman, gerente da agência, destaca o serviço.
13: É muito importante a gente estimular a utilização da nossa plataforma como uma alternativa mais rápida, mais célere e mais resolutiva até do que o Poder Judiciário.
9: E hoje na apresentação da Voz do Brasil, Luciana Vasconcelos e Luciano Seixas.
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